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0: mesma poder ser outra mulher. 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

Terceira e última parte do Cantar Portugal, na antena da Rádio Cova da Beira, nesta terça-feira, dia 12 de maio de 2026. O programa que está diariamente na sua companhia, sempre em português, entre as 5 e as 8 horas. Já sabe que pode escutar-nos através das frequências 100.0 ou 92.5 FM e para todo o mundo através da emissão online da Rádio Cova da Beira. Renovo-lhe os votos de continuação de uma excelente terça-feira. Vamos estar consigo até bem perto do sinal horário das 8 horas.

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Para esta terça-feira, os técnicos do Instituto Português do Mar e da Atmosfera prevêem que o céu se apresente com períodos de muita nubosidade em todo o território de Portugal continental. Há a possibilidade de ocorrência de aguaceiros que podem ser acompanhados de trovoada, em especial nas regiões do norte e centro, diminuindo de intensidade e frequência a partir do final da tarde. O vento vai soprar fraco a moderado até aos 30 km/h. Está ainda prevista uma descida dos valores da temperatura mínima. 10 graus é a previsão de mínima para a cidade de Castelo Branco, com 18 de máxima. 18 é também a máxima

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E estamos assim a chegar ao final da edição do Cantar Portugal na antena da Rádio Cova da Beira, na edição desta terça-feira. Já sabe que às 8 há notícias para ouvir. O Cantar Portugal regressa amanhã às 5 à antena da RCB. Da minha parte, resta-me desejar-lhe a continuação de uma excelente terça-feira. Bom dia.

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0: Daqui a pouco há notícias para escutar na antena da Rádio Cova da Beira, no dia em que o filme Não Sei O Que Fazer Com As Mãos, realizado por Marta Delgado na Universidade da Beira Interior, vai ser exibido no festival Entre Curtas em Chaves. Pelo fundão, no âmbito do projeto Erasmus, há uma delegação de 3 países, Estónia, Roménia, Chequia e o país anfitrião, Portugal. Uma delegação de cada país está na cidade do Fundão, em contacto quer com agrupamentos de escolas do Fundão, no âmbito do projeto Erasmus, e a conhecer várias instituições da cidade e também, em termos de ensino, a contactar com esse projeto do agrupamento de escolas do Fundão. Hoje, mais uma visita guiada ao Museu de Lanifícios, ao núcleo museológico da Real Fábrica Panos. Hoje é a vez de Andréia Félix Natural, da Covilhã, formada em Gestão do Processo Têxtil e aluna da UBI no curso Tecnologia e Produto de Moda Sustentável, fazer-se esta visita guiada. São apenas alguns dos temas para poder escutar já a seguir aqui na RCB.
4: Olá a todos os ouvintes, eu sou a Alexandra.
5: E eu sou a Eva.
4: E hoje vamos falar de um projeto da nossa escola.
5: No dia 15 de maio haverá uma caminhada noturna, dinamizada pela Escola Serra da Gardunha, com parceria da Câmara Municipal do Fundão, a Associação de Pais da Escola, os Caminheiros da Gardunha, a UCC do Fundão, a Associação de Guias e os Escuteiros, a Escola Segura e o SH Fit.
4: A saída será às 21 horas, no Campo 2 da escola. Será um momento especial de convívio, partilha e celebração, onde juntos poderemos reforçar os laços que nos unem enquanto comunidade.
5: A inscrição é feita no link enviado pela psicóloga Armanda. Para esta atividade devem ir alunos e familiares, como os pais ou os encarregados de educação. Também têm de levar um objeto luminoso, por exemplo, uma lanterna.
4: A participação não é obrigatória, mas contamos com a presença de todos para tornar esta iniciativa ainda mais significativa e memorável.
5: Espero ver-vos lá, contamos convosco.
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0: Mais uma vez, muito bom dia. A Guarda Nacional Republicana deteve uma mulher de 34 anos por posse ilegal de arma no Conselho de Fundão. Foi no passado dia 3 de maio, foi no âmbito de uma ação de patrulhamento de prevenção e combate à criminalidade que os militares da GNR abordaram o veículo e, no momento da fiscalização, verificaram que a ocupante do mesmo adotou um comportamento suspeito. No decurso das diligências policiais, foi efetuada uma revista pessoal de segurança à suspeita e uma busca ao veículo que resultou na apreensão de 2 aerossóis de defesa, gás-pimenta, um bastão extensível e uma faca de mato com 12 centímetros de lâmina, motivo que levou à sua detenção. A detida foi constituída arguida, os factos foram remetidos ao Tribunal Judicial do Fundão. O município do Fundão, que vai marcar presença a partir de hoje e até à próxima quinta-feira no Portugal Smart City Summit 2026. A iniciativa decorre nas instalações da FIL em Lisboa, é considerada como um dos principais eventos nacionais dedicados às cidades inteligentes, inovação, sustentabilidade e transformação digital. A iniciativa reúne municípios, empresas, startups, instituições e projetos considerados de referência. O Fundão vai estar representado com um stand próprio, onde pretende dar a conhecer iniciativas e projetos desenvolvidos no território, nas áreas da inovação, da tecnologia, agricultura inteligente, sustentabilidade e desenvolvimento territorial. O Presidente da Câmara Municipal do Fundão é um dos oradores convidados do segundo painel da Conferência das Autarquias, Empresas e Cidadãos, dedicado ao tema As cidades estão a servir bem quem nelas vive e investe. A ação decorre esta terça-feira entre as 10h45 e as 12h45. Também na atualidade informativa de hoje está essa visita guiada ao Museu de Lanifícios da Universidade da Beira Interior, é no âmbito das comemorações dos 40 anos da UBI e dos 30 anos da abertura ao público do Núcleo Museológico da Real Fábrica de Panos, que estas visitas guiadas estão a acontecer sempre às 16 horas. A primeira foi no passado dia 5 de maio. Hoje é Andréia Félix, natural da Covilhã, 40 anos, formada em gestão de processo textil e aluna da UBI no curso Tecnologia e Produto de Moda Sustentável, a fazer-se esta visita. Também de visita ao Fundão estão-se delegações da Estónia, Roménia e a Chequia, que conjuntamente com a delegação de Portugal, do agrupamento de escolas do Fundão, trocam experiências também na área do ensino. Dar nota de que hoje o filme Não Sei o que Fazer com as Mãos, realizado por Marta Delgado, da Universidade da Beira Interior, vai ser exibido no Festival Entre Curtas, é às 18h30, no Cineteatro Bento Martins, em Chaves. A curta-metragem foi produzida no âmbito da unidade curricular de projeto final de licenciatura em cinema da Universidade da Beira Interior. Hoje, os enfermeiros estão em greve, marcham até ao Ministério da Saúde. O dia 12 de maio é nosso. O sindicato espera uma forte adesão nacional e quer assinalar a data com uma mensagem dupla: valorizar o papel dos enfermeiros no sistema de saúde, mas também denunciar o agravamento das condições de trabalho. Os enfermeiros fazem assim esta greve nacional, convocada pelo Sindicato dos Enfermeiros Portugueses, abrangendo os setores público, privado e social. A paralisação coincide com o Dia Internacional do Enfermeiro, daí sublinhar o sindicato o dia 12 é nosso e inclui uma concentração marcada para as 10h30 da manhã em Lisboa, entre o Campo Pequeno e o Ministério da Saúde. Negociata motiva pedir desculpas. Foi um dos momentos mais quentes na última sessão da Assembleia Municipal de Covilhã. O líder da bancada do PSD apresentou um pedido de desculpas público a Hélio Fazendeiro, depois de ter utilizado a palavra negociata associada à eleição de Fazenda como presidente da Assembleia da Comunidade Intermunicipal das Beiras e Serra da Estrela. A questão foi introduzida pelo líder da bancada do PS, Pedro Bernardo, que apresentou um voto de congratulação pela eleição de um membro da bancada socialista naquele órgão para presidente da Assembleia Intermunicipal. Uma posição que não caiu bem junto dos social-democratas, que levou mesmo Nuno Paes a dirigir-se diretamente ao presidente da Câmara Municipal da Covilhã.
7: Acho vergonhoso o comportamento que os professores presidentes de Câmara, nomeadamente o Sr. Presidente da Câmara da Covilhã, teve em negociatas prévias à eleição da mesa da Assembleia Intermunicipal. E por isso questionem-se por como é que a mesa da Assembleia Intermunicipal teve mais votos nulos do que votos a favor. E isso espelha aquilo que foi feito. Portanto, quando quiserem esclarecer o que aconteceu na eleição da Cimeira Serra da Estrela, vão à Assembleia e esclarecemos com todo o gosto. E deve questionar o Sr. Presidente da Câmara da Covilhã, que na altura foi-lhe perguntado se queria que a presidência fosse para a Covilhã ou se para o Partido Socialista. E o resultado foi para o Partido Socialista, não para a Covilhã.
0: Uma expressão que Hélio Fazendeiro, o Presidente da Câmara da Covilhã, não gostou de ouvir, tendo sublinhado que não admite novamente ao eleito do PSD a utilização desse tipo de adjetivos.
8: Eu não sei quais são os meios em que o Sr. Deputado se move, mas o termo que utilizou para se referir ao Presidente da Câmara sobre negociata é totalmente injusto e inqualificável. Eu não sei qual é aquilo que o senhor Deputado está habituado, quais são os termos e as formas como o utiliza para, na sua vida, mas esse termo de negociata eu não lhe admito ao Presidente da Câmara e já agora aos meus colegas do Conselho Intermunicipal.
0: Foi já numa intervenção relacionada com outro ponto da ordem de trabalhos que Nuno Paes acabou por apresentar um pedido de desculpas ao Presidente da Câmara Municipal de Covilhã.
7: E eu, assumindo que a expressão utilizada há pouco por mim, que teria sido exagerada, e peço desculpa por essa palavra que pronunciei, contudo, reitero e reforço que foi uma falta de respeito democrático, para com esta Assembleia toda, para com os deputados intermunicipais eleitos aqui, para a Comunidade Intermunicipal da Beira Serra da Estrela, aquilo que aconteceu. E mais ainda, tenho que perguntar ao Partido Socialista como é que a CIM, quando foi criada, estava sediada na Covilhã e hoje está na Guarda. Isso é que vocês tinham de preocupar e explicar aos covilhenses porque é que tiraram cá a Comunidade Intermunicipal.
0: O reparto deixado, no entanto, por Nuno Paes na última sessão da Assembleia Municipal da Covilhã. Em Belmonte, a Câmara Municipal dá nota de que o serviço de abastecimento de água Monte do Bispo vai estar interrompido no dia de amanhã, quarta-feira, entre as 14 e as 18 horas. A situação relaciona-se com obras de reabilitação do reservatório que vão ser efetuadas pela empresa Águas do Vale do Tejo. De acordo com o município, esta intervenção pretende melhorar o funcionamento, a resiliência e a qualidade do serviço de abastecimento de água. A interrupção vai abranger toda a zona abastecida pelo ponto de entrega de Monte do Bispo. A autarquia acrescenta que, após a reposição do serviço, poderão verificar-se alguns constrangimentos pontuais na rede de distribuição. Nas horas seguintes, o município lamenta o incómodo que a situação possa provocar, apelando à compreensão de todos e garantindo que vão ser desenvolvidas todos os esforços para minimizar os transtornos e concluir os trabalhos com a maior brevidade possível. É no dia de amanhã esta interrupção no abastecimento de água em Monte do Bispo, no concelho de Belmonte. A fechar, dou-lhe essa informação de que o sistema de autenticação de dois fatores passa a ser obrigatório a partir de hoje para aceder ao portal da Segurança Social, sendo que a medida se aplica tanto a cidadãos como a empresas. A autenticação de dois fatores é um método de segurança que exige duas formas de verificação para confirmar a identidade do utilizador antes de conceder o acesso. Deste modo, além da palavra passe, é preciso inserir no portal da Segurança Social um código temporário que será enviado para um dos contactos validados, ou telemóvel, ou então o e-mail. É tudo por Hora Quanta Notícias. Deixe ficar com a RCB. Tenha uma excelente manhã de terça-feira.
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11: Olá, olá, minha boa gente, ouvintes da RCB, saravá. Bom dia a todos. Ora bem, cá estamos, né? Chegámos depois das notícias para darmos início a mais uma edição do Bom Dia Cova da Beira. É esta edição de segunda da semana, porque é terça-feira, véspera de Nossa Senhora de Fátima. Hoje a grande maioria dos peregrinos vão chegar ao santuário. Ainda há muitos peregrinos a caminhar a esta hora. Tudo, espero que tudo continue a correr bem. Chega da melhor forma possível ao santuário e, pá, a malta pode não acreditar, mas quando chegamos àquele espaço, naquela cidade, naquele espaço que é o santuário, parece-nos que cresce uma alma nova. Mesmo para aquelas pessoas que não têm tanta fé como outras, mas quando chegam ali, a sério, parece que estamos num sítio diferente. Não sei se já reparou nisso, se sente isso em si, mas eu sinto. Ali é um espaço pá, aquele silêncio, toda aquela estrutura, o pensamento daquilo que aconteceu de facto em 1917, né? A primeira aparição de Nossa Senhora de Fátima aos pastorinhos, 1917. Fica na memória. E, portanto, daí esta fé inabalável de uma parte das pessoas. Todos os anos, fazem esta peregrinação, fazem esta caminhada de vários pontos do país em direção ao Santuário de Fátima. E hoje a grande maioria vai chegar lá, porque hoje há a procissão da noite, o tempo não está a ajudar. Pode ser que a chuva calme um pouquinho, tarde, noite, para que possa haver também essa procissão sem qualquer problema de chuva. Não é? Os peregrinos também merecem, porque têm passado muita chuva. Este ano tem muita chuva neste trajeto que as pessoas fazem e que os peregrinos fazem, em particular os da nossa região. Também é para aqueles que trabalhamos mais diretamente, digamos assim. Portanto, continua tudo a correr bem. Amigo automobilista, o máximo cuidado na estrada. Há peregrinos ainda a caminhar em direção ao santuário e, portanto, peço o máximo cuidado. Até porque também as estradas não estão a ajudar. As estradas estão muito molhadas, podem encontrar lençóis de água, tudo acontece na estrada, os buracos na estrada podem surgir de novo e tudo acontece, não é? Bom dia, boa viagem e boa continuação da boa programação. É isso que eu desejo desde o fundão para todo o país, através de emissão online e para todo o mundo, não é? www.rcb-radiocovadabeira.pt. Hoje, então, véspera de Nossa Senhora de Fátima. Hoje, Dia Internacional do Enfermeiro, um grande abraço para todos os enfermeiros e enfermeiras, beijinhos também, bem-ajam pelo vosso excelente trabalho. Sei que hoje estão de greve, estão no vosso direito, obviamente, mas um bem-ajam muito grande das enfermeiras e enfermeiras deste nosso país, e que quando nós precisamos, eles marcam presença e cuidam de nós também, né? Com problemas de agulha, sem problemas de agulha, sem cateter, eles estão lá para nos ajudarem, se for necessário, quando nós temos problemas de saúde. É isso mesmo, né? Um grande abraço para os enfermeiros, um grande beijinho para as enfermeiras e que tenham um grande dia, acima de tudo isso, independentemente de ser dia de greve. Hoje, 12 de maio de 2026. Normalmente também há a procissão na Covilhã, no dia 12. Vamos lá ver se o tempo também ajuda. E foi num dia 12 de maio de 86, por aí, acho que foi 86, há 40 anos, que nós na Covilhã transmitimos uma procissão em direto na rádio na altura. Acho que foi 40 anos, 86, por aí assim, é isso mesmo. Foi maravilhoso, né? Foi maravilhoso. Foi aí que depois as pessoas começaram a olhar com outros olhos para a rádio que estava a ser criada na cidade vizinha, né? Curiosamente também, no ano em que é fundada a RCB, foi em novembro, né? Em junho e depois novembro, as emissões regulares, com 24 horas a partir de novembro, mas foi a 18 de junho de 1986. A Covilhã começou em 83, mas depois as emissões, 85, essa posição foi em 85, é isso mesmo, foi a 12 de maio de 1985, 41 anos, parece que foi ontem, amigos e amigas, mas é assim a vida também, foi assim que iniciámos a nossa vida radiofonicamente falando. 8:18, não se atrasem, bom dia, boa viagem, boa terça-feira, um ótimo dia que vos desejo, e hoje é dia da primeira semifinal do novo Festival da Canção. Os Bandidos do Canto vão atuar hoje, tudo começa às 8 da noite, vão estar 10 canções na final no próximo sábado, e portanto vamos lá ver se Portugal, pelo menos, alcança a final, é isso mesmo, com os Bandidos do Canto, excelentes anos, que vão com o tema Rosa. Vamos ouvir aqui esse tema, não está danada. Para já, está tudo dito, apenas vos quero cumprimentar de novo, apenas vos quero dizer que eu volto a ser o vosso anfitrião até às 11 da manhã, que há muito para ouvir, e vamos voltar a falar do Conselho Solidário da Santa Casa de Nicolau do Fundão, que está marcado para o próximo sábado, para fazer multiusos a partir das 9 da noite, embaixadores, a ex-autarca do Fundão, Paulo Fernandes, e o vocalista do Estúdio Pernambés Team. Vão estar vários artistas na cidade do Fundão nesse sábado, e nós estamos a oferecer bilhetes, portanto preparem-se, porque vamos tentar oferecer mais 2 bilhetinhos, como aconteceu no dia de ontem. Tudo isto e muito mais a provir. Quanto à música, ora, vamos lá então para esses Bandidos do Canto. Acho que vamos começar mesmo já com eles, porque acho que vale a pena. Acho que vale a pena ouvi-los aqui com este tema. Desejo-vos boa sorte para esta primeira semifinal do Festival da Canção. Bandidos do Canto com o tema Rosa. Boa sorte. 8:19. No...

neste evento, mas enfim, vamos lá ver. Guia Eurovisão, Portugal atua hoje, países participam e boicotam o festival, os favoritos, etc. Tudo, tudo se fala no Eurofestival da Canção. É a edição 70 deste Eurofestival, que se realiza na capital austríaca, hoje, quinta e sábado, com o final. Com 35 países em competição, o número mais baixo das últimas duas décadas. Portugal marca então a presença com Rosa, tema dos alentejanos Bandidos do Canto, numa edição marcada pela polémica em torno da participação de Israel e pelo boicote confirmado de 5 países, incluindo um dos Big Five, a Espanha. A cidade de Viena, capital da Áustria, então prepara-se para ser o centro de atenções ao longo desta semana, ao receber nos dias 12, hoje, quinta-feira 14, sábado 16, as duas semifinais e a grande final da edição 70 do Festival Eurovisão da Canção 2026, num ano em que volta a ficar marcado por polémicas dentro e fora da Europa, incluindo em Portugal. Ora bem, os países, que países vão participar e em que dias e quais decidiram bater com a porta? As canções favoritas, hipóteses existem, a festa voltar a ser feita em português, pois é, Portugal venceu com o Salvador Sobral, faz amanhã 9 anos, foi na Ucrânia, com Amar pelos dois, já faz amanhã 9 anos. Fantástico. Ora bem, então, tanto as duas semifinais hoje e quinta-feira, como a grande final, são transmitidas em direto a partir das 8 da noite, né, para a televisão portuguesa, pelo canal do Estado, televisão pública. Mais de 16 mil pessoas vão receber a Eurovisão deste ano, ok, sim senhor, numa arena no coração de Viena. Sim senhor, maravilha. O evento será apresentado por Victoria Smarowski, cantora, modelo e apresentadora austríaca, e Michael Ostrowski, ator e argumentista com uma carreira sólida no cinema. Está bem. Portanto, os Bandidos do Canto foram os grandes vencedores do Festival da Canção deste ano, que se realizou no passado dia 7 de março. O grupo alentejano Natural de Beja leva o tema Rosa à primeira semifinal esta terça-feira, dia 12, subindo ao palco na quinta atuação da noite. Portanto, Portugal vai ser a quinta canção a cantar hoje, na semifinal. Quinta canção, ok? Portugal, Rosa, Bandidos do Canto. Este ano vão então concorrer 35 países ao Festival da Eurovisão da Canção, o número mais baixo dos participantes em mais de duas décadas. Ao todo, concorrem 15 países em cada uma das semifinais, mas apenas 10 de cada grupo vão garantir um lugar na grande final. Portanto, são 20 canções ao todo na final do próximo sábado. Entre os concorrentes estão Moldávia, Suécia, Croácia, Grécia, Portugal, Geórgia, Finlândia, Montenegro, Estónia, Israel, Bélgica, Lituânia, São Marino, Polónia e Sérvia. São estes países que vão atuar hoje. E por esta ordem, Moldávia, Suécia, Croácia, Grécia e Portugal. Depois a última é Sérvia. Na quinta-feira vão participar os países da Bulgária, Azerbaijão, Roménia, temos o Luxemburgo, República Checa, Arménia, Suíça, Chipre, Letónia, Dinamarca, Austrália, Ucrânia, Albânia, Malta e também Noruega. Pois bem, já a Itália e a Alemanha atuam na primeira semifinal, tal como a França e Reino Unido na segunda semifinal. Têm a presença assegurada na final por integrarem o grupo dos Big Five, os maiores financiadores do Festival de Eurovisão da Canção, assim como o país anfitrião, a Áustria. Este ano só não participa, de facto, a Espanha, também um dos Big Five. Portanto, Itália e Alemanha atuam hoje, França e Reino Unido atuam na próxima quinta-feira. Favoritos? Dizem na casa das apostas que favoritos são Finlândia, Grécia, Dinamarca, França, Austrália, o top 5, candidatos à vitória no próximo sábado. Temos que ouvir as canções, pá. Temos que ouvir as canções. Já Portugal, que no ano passado terminou no 21º lugar com o tema Deslocado, dos madeirenses Napa, somando 50 pontos, surge este ano na 33ª posição entre as 35 canções, entre as 35 canções concorrentes, registrando menos 1% de probabilidade de vitória. Está bem. Bom, então quem foram os países que bateram com a porta à Eurovisão por causa de Israel? Temos então, devido ao conflito, a Palestina-Médio Oriente. A União Europeia, a radiofusão para a participação de Israel, levou Espanha, que integra o grupo dos Big Five, Irlanda, Eslovénia, Países Baixos e Islândia, optarem por boicotar o festival e não participarem na edição deste ano. Espanha, Irlanda, Eslovénia, Países Baixos e Islândia.
Ok, sim senhor. Portanto, fica esta nota. Portugal confirmou a sua presença, naturalmente, o que desencadeou também uma onda de protestos, etc, etc, mas Portugal vai lá estar com os bandidos do canto.

0: né, e com o tema Rosa. É a quinta canção que vai atuar hoje na primeira semifinal. Artistas com, portugueses, por exemplo, como Salvador Sobral, José Cid, António Calvário, Fernando Tordo, Lena D'Água e Rita Reis, antiga vocalista da banda Non Stop, assinaram no final do ano passado uma carta aberta a apelar à União de Radiodifusão da Europa para excluir a participação da emissora israelita CAM por a considerarem, e cito, cúmplice de genocídio contra os palestinianos em Gaza. Ok, pronto. Mas, tendo tudo isso, o certo é que Portugal vai marcar a presença no festival, no Eurofestival da Canção, que se realiza este ano em Viena da Áustria. Hoje, a primeira semifinal, a partir das 8 da noite, Portugal é a quinta canção. Com Rosa, Bandos do Canto, que ouvimos aqui. 8h28, bom dia a todos. Muito obrigado por estarem connosco.
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0: Nós já voltamos, já voltamos.
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0: Muito bem, muito bem, muito bem. Hoje também é dia de procissão no Santuário de Fátima. Os peregrinos vão em direção ao santuário. Estamos na véspera do dia de Nossa Senhora de Fátima. Miguel Araújo, António Zambujo, dia de procissão. Foi assim que voltámos à música depois dos comerciais. Bom dia a todos. Estamos a 22 minutos e meio das 9. Não se atrasem. Vai chovendo miudinho, mas vai chovendo. O máximo cuidado na estrada. Bom, que o sol ilumine os seus sonhos. A fé fortaleça os seus passos e o amor encha seu coração. Ah, concorda com isto? Ah, belo pensamento, mas não é o único. Há mais um pensamento do dia que vou deixar aqui. Mas este é bom, para vos dizer bom dia, bom dia, bom dia. Que o sol, apesar de não haver sol a esta hora, que o sol ilumine os seus sonhos. A fé fortaleça os seus passos e o amor possa encher seu coração. Neste mês de maio, mês do coração, mês de Maria. Bom dia a todos. E agora, falar então do tempo. Não está de ananases, não. Não está, não. Ora bem, período de céu muito nublado, diminuindo a nubosidade a partir do meio da tarde, aguaceiros vão ser acompanhados de trovoada, em especial norte e centro, diminuindo a intensidade e frequência a partir do meio da tarde. Vento fraco a moderado até 30 km/h, muito bem, e pequena descida de temperatura mínima. Isto é para o dia de hoje. Temperaturas máximas previstas para esta terça-feira 12, Fundão, Covilhã, Castelo Branco e Ideia Nova, máximas de 19 graus. Permacor 18, Guarda 13 e Belmonte 17. Na Serra da Estrela, máximas de 6 graus na Torre, 9 Panhos de Saúde e 11 nas Panhas Douradas. É a previsão do tempo para o dia de hoje. Bom dia, Cova da Beira, até às 11, ainda comigo, eu sou o José Miguel Malaca. Beijinhos e abraços.
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0: Muito bem, muito bem, muito bem. Estamos nesta altura a 20 minutos e meio das 9. Não se atrasem. Bom dia, boa viagem, boa terça-feira. Segue a música e depois vamos ouvir falar sobre trânsito. Anjos, a Sam Roth. Vamos ouvi-los até ao fim. Pois claro, é como se chama a canção também.

0: Nem mais, até ao fim, ouvimos a canção até ao fim. Anjos, Anselmo Ralph, o tema deste ano, até ao fim. Bom, valeu, não é? Ora bem, vamos continuando nesta primeira hora do Bom Dia Cova da Beira, terça-feira, 12 de maio. Hoje é dia 12, é verdade, dia dedicado à Beata Joana de Portugal, a São Aquileu, missionário, a São Nereu, também a São Pancrácio. Opa, tudo isto para este dia 12. Hoje é o Dia Mundial da Fibromialgia. Fibromialgia, hoje é um dia, uma doença complicada esta. Dia Mundial da Fibromialgia, Dia Internacional do Enfermeiro e hoje é feriado municipal em Aveiro. Estamos na semana 20 do ano, na fase da lua quarto minguante, signo touro, ainda em plena primavera. Este é o 130º dia, faltam 235 dias para o final de 2026. Estamos no quinto mês do ano, 31 dias. Neste mês os dias aumentam em Lisboa 50 minutos e no Porto 56 minutos. E não esqueça que sábado temos aí o concerto solidário da Santa Casa da Misericórdia do Fundão, pavilhão multiusos, a partir das 9 da noite, dois embaixadores, o ex-autarca do Fundão Paulo Fernandes e o vocalista do Chutes e Pontapés, Tim. E vão atuar no pavilhão multiusos Jorge Fernando, Fábio Rebordão, Custódio Castelo e Michel Moraes. No sábado, dia 16, 9 da noite, tudo por causa do apoio à construção de uma nova unidade de cuidados continuados no Fundão pela Santa Casa da Misericórdia desta cidade. Ora bem, os bilhetes custam 15 euros individual e 40 euros para bilhete de família 4 pessoas. E estão à venda na Quinta Pedagógica do Fundão, Moagem, Cidade do Engenho das Artes, Posto de Turismo do Fundão e Quiosque Gardunha, aqui também no Fundão. E nós, desde ontem, estamos também a oferecer 2 bilhetes por dia até à próxima sexta-feira. Vamos lá ver na próxima hora se conseguimos oferecer esses 2 bilhetinhos. Mais dois. Bom dia, Cova da Beira. Está na hora, sabe do quê? Do Ouvimos Falar do Trânsito. Pois é.
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0: Bora lá.
2: Muito bom dia. Em matéria de sinistralidade, nas últimas 24 horas, nas estradas do Distrito de Castelo Branco, na área de jurisdição da Guarda Nacional Republicana, estão assinalados 9 acidentes com 2 feridos ligeiros. O despiste na zona de Idanha Nova de um motociclo resultou num ferido ligeiro. O alerta foi dado às 17 horas e 42 minutos também. Na Covilhã, uma colisão entre 2 veículos ligeiros provocou danos materiais. A Guarda Nacional Republicana, a nível nacional, dá conta nas últimas 24 horas nas estradas do país de 247 acidentes com uma vítima mortal, um ferido grave e 83 feridos ligeiros. No Distrito de Castelo Branco, a Polícia de Segurança Pública registrou na última semana 14 acidentes de viação na cidade de Castelo Branco, dos quais resultaram um ferido grave em atropelamento, 3 feridos ligeiros e danos materiais. Na Covilhã, 2 acidentes de viação, dos quais resultaram 2 feridos ligeiros, um dos quais em atropelamento e danos materiais. A Polícia de Segurança Pública, que deteve em Castelo Branco 2 homens de 35 e 63 anos, residentes no concelho de Leiria e em Castelo Branco, submetidos ao teste de alcoolemia, acusaram respectivamente taxas de 1.46 e 1.68. Foram constituídos arguídos, notificados para comparecer em tribunal para julgamento em processo sumário, identificado sujeitos a termo de identidade e residência. Senhor automobilista, uma vez mais lhe deixamos esse apelo. Seja prudente, evite o acidente, nada de excessos. E já sabe, se beber, não deve conduzir. Tenha uma boa viagem, bom dia, boa terça-feira.
0: Está tudo dito, só queremos o seu bem, ouvir com atenção aquilo que tínhamos a trazer para aqui. Hoje, balanço das últimas 24 horas, chuva, temos estradas molhadas, lençóis de água, o máximo cuidado, o acidente não acontece só aos outros, tenha a máxima precaução na estrada. Bom dia e boa viagem. Ligue as luzes, vê se isso é importante, ultrapasse em segurança, condução mais defensiva e use o pisca, como sabe, é obrigatório. E há tanta gente que não usa o pisca, pá. Por amor da santa. É, por amor da santa. Há uma coisa impressionante nas pessoas. Não ligam o pisca, pá. Fazem não sei quantas mudanças de direção, não ligam nenhuma. Não ligam quem vem atrás, quem vem à frente, quem se cruza. Zero, zero. Não, mas não. ligar o pisca e desligar o stress. Ligar o pisca obrigatório é como um cinto de segurança. Não beba álcool, não fale telemóvel e tenha uma boa viagem com a Rádio Cova da Beira. Só quer o seu bem. Nós só queremos o vosso bem. Também na condução. Bom dia, boa viagem e assim vai o trânsito.
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0: Daqui a pouco vamos para a revista de imprensa para já falar-vos do Dia Internacional do Enfermeiro, que é hoje. Mais uma vez, um grande abraço a todos os enfermeiros do país, porque eles, quando nós precisamos, Marco, eles estão lá. Obrigado pelo vosso trabalho, bem-ajam, beijinhos às enfermeiras e abraços aos enfermeiros. E hoje estão de greve também. Enfim, eles lá saberão das vidas deles, obviamente, não é? Portanto, o direito à greve é para todos. Ora bem, Direito Internacional do Enfermeiro é hoje, 12 de maio. Este dia visa homenagear todos os enfermeiros do mundo e relembrar a importância destes profissionais da enfermagem na prestação de cuidados de saúde à população em geral. É o dia do calendário em que todos os enfermeiros do mundo estão de parabéns, nem mais, sendo que eles celebram a vida e a enfermagem a todos os dias do calendário. O Dia Internacional do Enfermeiro foi criado pelo Conselho Internacional de Enfermeiros, que todos os anos distribui um kit informativo deste dia e elege um tema para a celebração. A data foi escolhida por assinalar o aniversário do nascimento de Florence Nightingale, que é considerada a fundadora da enfermagem moderna. Florence Nightingale nasceu em Florença, dia 12 de maio de 1820. As visitas constantes que fazia com sua mãe, a doentes, foram decisivas na escolha de Florence pelo curso de enfermagem. Florence estudou, publicou estudos comparativos e foi convidada para superintendente de enfermeiras voluntárias na Guerra da Cimeira, em 1853. Nessa altura, as inovações trazidas por ela à enfermagem resultavam na diminuição de mortes de 42,2% para 2,2%. É muita coisa. A sua dedicação rendeu-lhe a condecoração da Cruz Vermelha Real em 1883. Ora bem, para comemorar a data, decorrem vários simpósios e conferências pelo país e pelo mundo, com vista à análise de vários aspectos da profissão, assim como a identificação de novas perspectivas e desafios que se impõem diariamente aos enfermeiros. Da mesma forma, esta classe de profissionais tenta apelar a um estilo de vida saudável junto à população, com a realização de campanhas, exibições de vídeos, etc. Portanto, hoje é o Dia Internacional do Enfermeiro. Um abraço para todos, parabéns pelo vosso trabalho, beijinhos e abraços, está bem? Tudo bom, que tenham um dia fantástico também. Com greve ou sem greve, tenham um dia fantástico. Ora bem, estamos a 9 minutos e meio das 9. Ainda há muito para falar ao longo desta edição. Ah, pois há.

0: Em Trabalho e o Mundo, a partir do fundão desde 1986, há quase 40 anos, 18 de junho. Estamos a 9 minutos das 9. Olha, fica a saber que hoje entra em circulação uma nova moeda de 5 euros. É para os amantes do Mundial. O Banco de Portugal coloca hoje em circulação uma moeda de coleção com o valor facial de 5 euros na designada FIFA World Cup. O Campeonato do Mundo arranca já menos de um mês. É de menos de um mês, a 11 de junho. Hoje é dia 12 de maio, menos de um mês. 11 de junho até 19 de julho. Portugal vai lá estar. Muito bem. Dois a oito dias, o Roberto Martínez, do Estado Nacional, vai divulgar a convocatória, a lista final dos 26 jogadores ao meio-dia na Cidade do Futebol. É de hoje a uma semana que ele vai divulgar isso, porque o campeonato da Premier League acaba no fim de semana, não é? Ainda há uma luta por segundo lugar, pela manutenção, terceira divisão, etc. Portanto, só, nesta altura só há campeão Porto, quarto lugar Braga. De resto, muita coisa pode acontecer no próximo sábado, é a última jornada do campeonato. Mas fica esta moedinha. Vou falar um bocadinho mais sobre isso lá mais para a frente no programa. Para já, e porque já estamos com falta de tempo, vamos lá para a revista de imprensa dentro de 3 segundos.
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0: Nem mais.
2: Bom dia, começamos pelo Jornal Público. A AD prepara-se para deixar cair pena de perda de nacionalidade. Ventura quer reconfirmar no Parlamento a proposta chumbada pelo Tribunal Constitucional, mas PSD e CDS rejeitam fazer uma afronta ao Tribunal Constitucional. Finanças, despesa pública, da maior subida da União Europeia à boleia do PRR e menos cirurgias cardíacas e mais listas de espera no final de 2025 na área da saúde em Portugal. Destaque também para o Reino Unido, Starmer não se demite e vai enfrentar qualquer disputa pela liderança. É o atual primeiro-ministro do Reino Unido. No futebol, Sporting recupera segundo lugar a uma jornada do fim. Em relação ao Correio da Manhã, o destaque vai para disparam queixas de burla na internet, falsos polícias e bancários usados nos golpes. Onda de peregrinos chega à Cova da Iria, é assim, todos os anos. No futebol, Braga deixa milhões aos pés do Leão. Empate na Luz custa caro ao Benfica. Sporting vence o Rio Ave. Champions à vista. Em relação ao Jornal de Notícias, o destaque também é para o futebol, Luz Verde para a Champions, depois da vitória frente ao Rio Ave por 4-1 e do empate na Luz, o Benfica-Braga. Ao lado, maioria das queixas sobre ruído nasce de conflitos entre vizinhos, chuva ameaça deitar por terra ano de produção histórica, fala-se da cereja, como de resto já lhe demos também conta aqui na antena da Rádio Cova da Beira. No JN Eurovisão, bandidos do Cante sobem hoje ao palco. Passamos para o Diário de Notícias. Há cada vez menos dermatologistas a trabalhar com seguros e espera por consulta pode chegar aos 8 meses. Conferências das regiões Ponta Delgada é o destaque. E em relação à fotografia, é a guerra cessar-fogo está ligado à máquina, mas Trump continua a querer num acordo com o Irão. Na política nacional, Montenegro ainda procura quem possa aprovar o pacote laboral e requerimento. PSD quer ouvir RTP por suportar despesas a Alexandre Leitão, também pagas a deputado do Partido Social Democrata. Nos dois jornais desportivos que chegam à nossa mesa de trabalho, Leão na frente é o título. Verdes e brancos aproveitam o empate das Águias e recuperam o segundo lugar que vale acesso à Champions. No Benfica, adeptos pedem demissão de Rui Costa, equipa também contestada no Porto. Farioli exige resposta. Na Arábia Saudita, Jesus, Ronaldo e João Félix podem sagrar-se hoje campeões. Quanto ao Record, reviravolta de Leão é o título, vitória em Vila do Conde e balde de água fria na Luz com o empate do Benfica frente ao Braga, a vitória do Sporting, precisamente frente ao Rio Ave, 4-1, o técnico leonino, dependermos de nós, é o maior ar que podemos ter, diz Rui Borges. No Porto, novo dragão ganha forma, Farioli reuniu-se com Scouting Alvalade, saudou os heróis do futsal.
0: 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Primeira edição da Revista de Imprensa, os títulos dos jornais.
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0: É isso mesmo, estamos quase no final da primeira hora. Fica o pensamento do dia. No que diz respeito ao empenho, ao compromisso, ao esforço, à dedicação, não existe meio termo. Ou se faz uma coisa bem feita, ou não se faz. Ponto. Concorda? No que diz respeito ao empenho, ao compromisso, ao esforço, à dedicação, não existe meio termo. Ou se faz uma coisa bem feita, ou não se faz. Pensamento do dia.
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0: À hora certa, vamos de novo atualizar toda a informação de âmbito local e regional. Musicalmente, fechamos com o projeto AMA. A ponto, M ponto, A ponto, AMA é da mar. O melhor lugar é este aqui, para ouvir RCB, certo? O tema é do trabalho do EP Amar Mais Agora. Vamos ouvir. Até já.
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0: Muito bom dia, o último sinal eram 9 horas.
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0: Há notícias para escutar na antena da RCB. O município do Fundão marca presença a partir de hoje e até à próxima quinta-feira no Portugal Smart City Summit 2026 em Lisboa. Também no Conselho de Fundão, a GNR deteve uma mulher por posse ilegal de arma. Uma informação útil nesta manhã, a partir de hoje até 16 de maio, trânsito cortado na freguesia de Atalai do Campo, na rua do cemitério, em direção à localidade de Zebras. Também lhe vamos dar conta da greve dos enfermeiros no dia de hoje, com marcha prevista para esta manhã em Lisboa. Notícias na sua rádio já a seguir.
4: Olá a todos os ouvintes, eu sou a Alexandra.
5: E eu sou a Eva.
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5: No dia 15 de maio haverá uma caminhada noturna, dinamizada pela Escola Serra da Gardunha, com parceria da Câmara Municipal do Fundão, a Associação de Pais da Escola, os Caminheiros da Gardunha, a UCC do Fundão, a Associação de Guias e os Escuteiros, a Escola Segura e o SH Fit.
4: A saída será às 21 horas, no Campo 2 da escola. Será um momento especial de convívio, partilha e celebração, onde juntos poderemos reforçar os laços que nos unem enquanto comunidade.
5: A inscrição é feita no link enviado pela psicóloga Armanda. Para esta atividade devem ir alunos e familiares, como os pais ou os encarregados de educação. Também têm de levar um objeto luminoso, por exemplo, uma lanterna.
4: A participação não é obrigatória, mas contamos com a presença de todos para tornar esta iniciativa ainda mais significativa e memorável.
5: Espero ver-vos lá. Contamos convosco.
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0: Mais uma vez, muito bom dia. Informação útil de trânsito a partir de hoje até o dia 16 de maio na Talaia do Campo, freguesia do Conselho do Fundão, para reposição de calçada na Rua do Cemitério, em Talaia do Campo. A Câmara Municipal informa que é necessário proceder ao corte da circulação na estrada que liga as localidades de Talaia do Campo e de Zebras a partir de hoje até dia 16. Ora, face ao exposto, a autarquia pede a melhor compreensão dos automobilistas e moradores pelo incómodo que a situação possa provocar, solicitando a colaboração de todos no cumprimento da sinalização de caráter provisório que ali está colocado. O município do Fundão, que vai marcar presença a partir de hoje até à próxima quinta-feira no Portugal Smart City Summit 2026. A iniciativa decorre na Fila, em Lisboa, e é considerada como um dos principais eventos nacionais dedicados às cidades inteligentes, inovação, sustentabilidade e transformação digital. A iniciativa reúne municípios, empresas, startups, instituições e projetos de referência. O Fundão está representado com um stand próprio, onde pretende dar a conhecer iniciativas e projetos desenvolvidos no território, nas áreas da inovação, tecnologia, agricultura, inteligência, sustentabilidade e desenvolvimento territorial. O Presidente da Câmara do Fundão é um dos oradores convidados no segundo painel da Conferência das Autarquias, Empresas e Cidadãos, dedicada ao tema As cidades estão a servir bem Canelas Vive e Investe. A ação decorre esta terça-feira entre as 10h45 e as 12h45. A participação no evento reforça o posicionamento do Fundão enquanto território de inovação e atração de talento e investimento, promovendo o contacto com parceiros nacionais e internacionais e potenciando novas oportunidades de colaboração, diz o município do Fundão. Foi precisamente no Conselho do Fundão que a GNR teve uma mulher de 34 anos por posse ilegal de arma. Foi no âmbito de uma ação de patrulhamento de prevenção e combate à criminalidade que os militares da Guarda abordaram um veículo e, no momento da fiscalização, verificaram que a ocupante do mesmo adotou um comportamento suspeito no decurso das diligências efetuadas. Uma revista pessoal de segurança à suspeita e uma busca ao veículo resultou na apreensão de 2 aerossóis de defesa, gás pimenta, um bastão extensível e também uma faca de mato com 12 centímetros de lâmina, motivo que levou à sua detenção. A detida foi constituída, arguída e os factos remetidos ao Tribunal Judicial do Fundão. E no barco foi dia de festa, naquela freguesia do Conselho da Covilhã, para inaugurar a ampliação do cemitério local, mas também a transformação da cantina escolar num salão multiusos. No último sábado, data igualmente marcada pela visita à sala da Junta de Freguesia, onde a partir de agora se encontra um mural de honra aos autarcas do barco, uma galeria que todos os presidentes de Junta e Assembleia de Freguesia têm desde as primeiras eleições autárquicas, Dulce Gabriel.
6: Jerónimo Carvalho Barata é um dos antigos presidentes de junta com o nome no mural de homenagem aos autarcas que no exercício da democracia estiveram ao serviço das populações. Foi presidente de junta durante 24 anos, num tempo que foi transformador para a localidade onde Jerónimo Barata realizou obras de abastecimento de água e saneamento, mas não conseguiu construir um pavilhão de apoio às piscinas do barco. Uma obra que ainda lhe faz sentido.
7: E atendendo a que os alicerces que lá estão preparados, que era para ser um pavilhão, está aberto, está como um ringue. As infraestruturas que não se vêem porque estão a entrar, estão preparadas para levar os pilares respectivos para depois levar a cobertura.
6: Jerónimo Barata esteve à frente dos destinos da freguesia do Barco entre 1989 e 2013. Hoje em dia, com uma agregação acoutada pelo meio e uma desagregação da mesma acoutada, o Barco volta a ser freguesia única e no sábado inaugurou melhoramentos no valor de 257 mil euros financiados pelo município da Covilhã. É o caso da ampliação do cemitério da freguesia, que passa a ter mais 60 campas.
8: Neste momento fica com à volta de 60 campas, a mais.
9: Mais 60 campas?
8: À volta de 60 campas, sim.
9: A necessidade tem a ver com o quê? Com o envelhecimento ou também com o aumento da população na sua freguesia?
8: Tudo isso tem a ver com o aumento da população, com o envelhecimento da população e pela falta de espaço que já se verificava. Nós, neste momento, no cemitério antigo, chamemos-lhe, tínhamos espaço disponível para 6 campas. E daí a urgência.
6: Vítor Fernandes, autarca no Barco, inaugurou ainda o salão de festas que resulta da transformação da antiga cantina escolar num salão de eventos. Agora que a cantina está recuperada e vai ser devolvida à população, a Junta de Freguesia do Barco quer recuperar a antiga escola primária, criando ali um espaço de co-work e um abrigo para os participantes na Rota do Zézer.
8: Olha, nas salas da escola vamos pretender instalar uma sala de acolhimento para os peregrinos e outras pessoas que passam pelo barco, nomeadamente no percurso da Rota do Zézer, que frequentemente nos pedem para uma pernoita. E uma das salas será para isso. A outra sala será para um co-working e também queremos uma sala disponível para a junta para diversas atividades e de apoio aqui a este espaço cantina e também uma outra sala para, enfim, dar resposta, na medida do possível, às associações.
6: O aproveitamento da antiga escola primária do Barco será a obra do presente mandato do Executivo da Junta de Freguesia do Barco, que no sábado, dia 9 de maio, inaugurou melhoramentos no valor de 257 mil euros pagos pela Junta de Freguesia com o apoio do município da Covilhã.
10: Nós temos 167 mil euros de apoio e de financiamento para a realização da obra do cemitério e de 90 mil euros para a recuperação deste espaço da cantina onde nos encontramos.
6: Hélio Fazendeiro, presidente da Câmara Municipal da Covilhã, sobre o investimento na freguesia do Barco, onde a autarquia continuará a apoiar obras de requalificação do espaço público. É o caso da melhoria dos arruamentos e estradas.
10: Na próxima semana as nossas equipas deslocam-se para o Barco, para aqui fazer intervenção de requalificação de algumas ruas da nossa freguesia, nomeadamente aquelas que estão mais degradadas, para procurar dar resposta às condições de circulação e mobilidade que as pessoas precisam, sendo certo também que não vai ser impossível chegar a todo lado, portanto nós não temos condições para aqui garantir e manter as equipas até que todos os problemas de mobilidade e das estradas do Barco estejam resolvidos, porque isso implicaria não ir a outras freguesias, e portanto vamos começar aqui na próxima semana, vamos intervencionar duas ou três ruas que estão mais degradadas e vamos continuar depois este trabalho nas restantes freguesias.
6: Intervenções na rede viária, arruamentos e circuitos pedonais na freguesia do Barco e que figuram no conjunto de intervenções programadas para todas as freguesias do Conselho da Covilhã.
0: Inaugurações no Barco Freguesia do Conselho da Covilhã no passado fim de semana. São 9 horas 11 minutos e mais. No fecho, dar-lhe também conta que neste Dia Internacional do Enfermeiro, o Sindicato dos Enfermeiros Portugueses marcou uma greve e uma marcha. O sindicato espera uma forte adesão nacional e pretende assinalar a data com uma mensagem dupla: valorizar o papel dos enfermeiros no sistema de saúde e denunciar o agravamento das condições de trabalho. A paralisação, como disse, coincide com o Dia Internacional do Enfermeiro, inclui uma concentração marcada para as 10h30 da manhã em Lisboa, entre o Campo Pequeno e o Ministério da Saúde. A greve abrange turnos da manhã e da tarde. É tudo quanto a notícias por hora, aqui na antena da RCP. Deixe ficar com a direção de uma ótima manhã.
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0: Grande versão, ah, valeu. Grande versão esta do tema do Fernando Tordo, Adeus Tristeza, do álbum Revolução, do Zamor Eletro, a voz da inconfundível Marisa Lix. Nema, cantaram muito bem, não cantaram? Este foi o tema de abertura para a segunda parte, segunda hora do Bom Dia Cova da Beira. Bom dia a todos, beijinhos e abraços, boa terça-feira, agora não chove, o sol mantém-se nublado. Epá, vamos lá ver se temos mesmo melhorias para o fim, lá para a tarde, vamos lá ver se temos melhorias. O certo é que para já o céu está nublado, o sol não se vê, vai brilhando, é verdade, estamos de dia, mas a coisa não está fácil. Nesta primavera, nestes dias, parece mais de inverno do que outra coisa. 9h19, bom dia a todos, até às 11, eu estou por cá, continuo a ser o vosso anfitrião, o meu nome é José Miguel Moleca. Tudo bom para si, é o que eu desejo, um dia fantástico. É o Dia Internacional do Enfermeiro, dia da fibromialgia, estamos na véspera de Nossa Senhora de Fátima, do dia da Senhora de Fátima, hoje há a procissão à noite no santuário. Olá, peregrinos, bom dia para todos, continuação de uma boa caminhada, a fé inabalável, não é? Move montanhas mesmo, a fé é uma coisa incrível, e quando chegamos àquele espaço no santuário, encontramos uma paz interior imortal, eu gosto muito, não vou lá tantas vezes como agora como gostaria, mas cada vez que lá vou sinto esse espírito de paz, de solidariedade, de fraternidade, de amizade e de muito amor também, não é? Pá, pronto, é assim que eu vejo, não é? Cada um vê as coisas à sua maneira, nem mais. Bom, então, mais uma vez, continuação de uma boa caminhada aí para os peregrinos de Fátima. Vão chegar hoje, a grande maioria vão chegar hoje, e em particular os da nossa região, é verdade. Alguns já chegaram ontem, mas a grande maioria vai chegar hoje, depois de assistir às celebrações, às cerimónias de Nossa Senhora de Fátima na procissão da noite. Bom, então vamos lá falar do tempo. Os técnicos da meteorologia do IPMA dizem que hoje vamos ter período de céu muito nublado, diminuindo a luminosidade a partir do meio da tarde, aguaceiros poderão ser acompanhados de trovoada, em especial norte e centro, lá está, vento fraco a mudado até 30 km/h e pequena descida de temperatura mínima. Máximas previstas para hoje para a região: 19 graus para Fundão, Covilhã, Castelo Branco e Idenha Nova, 18 para Macor, 17 para Belmonte, 13 na Guarda. Na Serra da Estrela, hoje vamos ter máximas de 6 na Torre, 9 para a Saúde e 11 nas Penhas Douradas. Para o dia da manhã, quarta-feira, 13 de maio, vamos ter a produção muito nublado, diminuindo de luminosidade a partir da tarde, aguaceiros mais frequentes no norte e centro durante a tarde, temos a possibilidade de ocorrência de trovoada, em especial no norte e centro, vento fraco a moderado até 25 km/h do quadrante oeste. A possibilidade de formação de neblina matinal, pequena descida de temperatura mínima, pequena subida da temperatura máxima no interior norte e centro. Isto é para o dia de amanhã. Temperaturas máximas para amanhã para a região sobem um pouquinho, é verdade. Amanhã vamos ter máximas de 20 graus Fundão, Covilhã, Penamacor, 21 Castelo Branco e Idenha Nova, 19 em Belmonte e 15 na Guarda. Na Serra da Estrela amanhã, máximas de 8 na Torre, 10 Penhas de Saúde e 12 nas Penhas Douradas. Assim anda o tempo, assim anda a primavera, pois claro. 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
0: Já sabe, duas frequências para a região, 100.0 e 2.5 para o país e para o mundo, através da emissão online, página da internet da rádio www.rcb-radiocovadabeira.pt. Do Fundão para o Mundo, desde 1986. Segue a música, agora com o B Fachada, do álbum Crioulo, Afrochula. Vamos lá, 9h22, bom dia, boa viagem, boa terça-feira com a RCB.

0: Este rapaz canta bem, tem assim umas músicas giras e umas letras giras também. O B Fachada esteve há coisa de 2, 3 anos na Covilhã, atuou em agosto naquela iniciativa da Câmara Municipal, para além da música, há as caminhadas que têm a ver com a zona histórica da cidade, que vale a pena participar. E depois tem estas músicas, 2, 3 anos, o B Fachada atuou, é verdade, ali junto ao Terminal de Trabalho. Bom, B Fachada cantou Afrochula do seu trabalho Crioulo. 9h26, bom dia a todos, boa terça-feira, tudo bom para si. Ora bem, então já sabe que até às 11 não há muito para ouvir, com rubricas, sugestões fora de casa, muita música, animação. Também vou falar-vos daquilo que se comemora hoje, já aqui falei no Dia Internacional do Enfermeiro. Vou ainda falar-vos também, naturalmente, do Dia Mundial da Fibromialgia. Ora bem, hoje o dia dedicado à Beata Joana de Portugal, São Aquileu, São Nereu e São Pancrário. Ora bem, hoje é feriado municipal em Aveiro, hoje dia 12. Neste mês de maio, os dias aumentam em Lisboa 50 minutos e no Porto 56 minutos. É o quinto mês do ano, que tem 31 dias. Estamos na semana 20 do ano, fase da lua 4 minguante, signo touro e, claro, ainda em plena primavera. E já estamos a menos de um mês do Campeonato do Mundo de Futebol. Começa a 11 de junho, o Campeonato do Mundo de Futebol dos Estados Unidos da América, no México e no Canadá. Portugal vai lá estar. De hoje a uma semana, Roberto Martínez dá a divulgar, dá a conhecer os 26 eleitos para representar o nosso país nesse Campeonato do Mundo. Ora bem, estamos a 235 dias do final de 2026. Ora bem, mês de maio, mês de Maria, mês do coração, véspera de Nossa Senhora de Fátima. 9h27, agora vamos aqui recuperar a informação de trânsito, vamos recordar o balanço das últimas 24 horas.
1: Muito bom dia, em matéria de sinistralidade, nas últimas 24 horas, nas estradas do Distrito de Castelo Branco, na área de jurisdição da Guarda Nacional Republicana, estão assinalados 9 acidentes com 2 feridos ligeiros. O despiste na zona de Idanha Nova, de um motociclista, ciclo resultou num ferido ligeiro. O alerta foi dado às 17 horas e 42 minutos também na Covilhã, uma colisão.

0: entre dois veículos ligeiros provocou danos materiais. A Guarda Nacional Republicana, a nível nacional, dá conta nas últimas 24 horas nas estradas do país de 247 acidentes com uma vítima mortal, um ferido grave e 83 feridos ligeiros. No distrito de Castelo Branco, a Polícia de Segurança Pública registrou na última semana 14 acidentes de viação na cidade de Castelo Branco, dos quais resultaram um ferido grave em atropelamento, 3 feridos ligeiros e danos materiais. Na Covilhã, 2 acidentes de viação, dos quais resultaram 2 feridos ligeiros, um dos quais em atropelamento e danos materiais. A Polícia de Segurança Pública, que deteve em Castelo Branco 2 homens de 35 e 63 anos, residentes no concelho de Leiria e em Castelo Branco, submetidos ao teste de alcoolemia, acusaram respectivamente taxas de 1.46 e 1.68. Foram constituídos arguídos, notificados para comparecer em tribunal para julgamento em processo sumário, tendo ficado sujeitos a termo de identidade e residência. Senhor automobilista, uma vez mais lhe deixamos esse apelo: seja prudente, evite o acidente, nada de excessos. E já sabe, se beber, não deve conduzir. Tenha uma boa viagem, bom dia, boa terça-feira.
1: Está tudo dito: piso molhado, lençóis de água, o máximo cuidado na estrada, liga as luzes, usar o pisca, obrigatório, não beber álcool, não levar o telemóvel, ultrapassar em segurança, condução mais defensiva, tudo isto é importante para que não possa ter problemas na estrada, nem crie problemas aos outros, está bem? Bom dia, boa viagem, respeitem para ser respeitados na estrada e continuem a dar prioridade às vossas vidas, está bem?
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1: Muito bem, muito bem. 9:30, bom dia, Cova da Beira.
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1: Já voltamos.
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Este é um dos temas imortais, um grande tema este dos Creedence Clearwater Revival, Have You Ever Seen the Rain, aqui com os portugueses, banda maior. Voltámos à música de logo a seguir aos comerciais, nesta que é a segunda hora do Bom Dia Cova da Barra. Estamos a 23 minutos das 10, daqui a pouco vamos dar os parabéns a quem faz anos. Nesta altura, vou falar-vos do dia de Santa Joana, Princesa de Portugal. É hoje, 12 de maio, Santa Joana, Princesa de Portugal. Santa Joana Princesa foi uma princesa portuguesa da Casa de Avis, filha do rei Dom Afonso V e da rainha Dona Isabel. O dia escolhido para a sua celebração foi o dia 12 de maio, tendo em conta que o seu falecimento ocorreu a 12 de maio de 1490, século XV, em Aveiro. Santa Joana ficou órfã de mãe aos 4 anos e desde menina praticou as mais nobres virtudes cristãs, como a caridade para com os necessitados. Escolheu a coroa de espinhos como símbolo pessoal para demonstrar a sua forma de viver e sentir. Aos 19 anos, entrou para o Mosteiro de Odivelas, das monjas Bernardas, e mais tarde recolheu-se ao Mosteiro de Jesus, de Aveiro, onde viveu em fervor religioso até à sua morte, aos 38 anos de idade, tendo mesmo recusado casamentos com o resto de França e de Inglaterra. É neste mosteiro que se podem encontrar os seus restos mortais. Aveiro, Mosteiro de Jesus. Se ainda não viu, passe por lá. Por todo o seu carinho pela então Vila de Aveiro, o seu povo começou a venerá-la como santa. A princesa Joana foi beatificada em 1693 pelo Papa Inocêncio XII, oficialmente Beata Joana. Já o Papa Paulo VI, em 1965, declarou a especial protetora da cidade de Aveiro, o Jefferson Municipal em Aveiro, né? Tornando-se oficialmente na padroeira da cidade e da diocese de Aveiro. Hoje, então, dia de Santa Joana. E há uma Joana que vai cantar para nós, é a alegre Rosa Carne. Rosa Carne, tema bonito, trabalho de luas, Rosa, tema, Eurofestival, canção, Bandidos do Canto. Está tudo dito.

0: Boa noite, não é? Joana Alegre no dia de Santa Joana, Joana de Portugal, Beata Joana, Joana Alegre cantou Rosa Carmen. Já sabe, hoje a primeira semifinal do Novo Festival da Canção em Viena da Áustria, por 18 da noite, Portugal é a quinta canção a atuar pelos alentejanos de Beja, Bandidos do Canto, o tema Rosa. Daqui a pouco vamos ouvir mais uma Joana e também ouvir Rosa Albardeira. Rosa, Rosa Albardeira, Rosa à Janela. É um projeto do projeto Bairro Popular. É isso mesmo. Bom, mas agora está na altura de darmos a conhecer outra vez os principais títulos dos jornais. Pois é, claro.
1: Bom dia, começamos pelo Jornal Público. AD prepara-se para deixar cair pena de perda de nacionalidade. Ventura quer reconfirmar no Parlamento a proposta chumbada pelo Tribunal Constitucional, mas PSD e CDS rejeitam fazer uma afronta ao Tribunal Constitucional. Finanças, despesa pública da maior subida da União Europeia à boleia do PRR e menos cirurgias cardíacas e mais listas de espera no final de 2025 na área da saúde em Portugal. Destaque também para o Reino Unido, Starmer não se demite e vai enfrentar qualquer disputa pela liderança. É o atual primeiro-ministro do Reino Unido. No futebol, Sporting recupera segundo lugar a uma jornada do fim. Em relação ao Correio da Manhã, o destaque vai para disparam queixas de burla na internet, falsos polícias e bancários usados nos golpes. Onda de peregrinos chega à Cova da Iria, é assim, todos os anos. No futebol, Braga deixa milhões aos pés do Leão. Empate na Luz custa caro ao Benfica. Sporting vence o Rio Ave. Champions à vista. Em relação ao Jornal de Notícias, o destaque também é para o futebol, luz verde para a Champions, depois da vitória frente ao Rio Ave por 4-1 e do empate na Luz, o Benfica-Braga. Ao lado, maioria das queixas sobre ruído nasce de conflitos entre vizinhos, chuva ameaça deitar por terra ano de produção histórica, fala-se da cereja, como de resto já lhe demos também conta aqui na antena da Rádio Cova da Beira. No JN Eurovisão, Bandidos do Cante sobem hoje ao palco. Passamos para o Diário de Notícias. Há cada vez menos dermatologistas a trabalhar com seguros e espera por consulta pode chegar aos 8 meses. Conferências das regiões Ponta Delgada é o destaque e em relação à fotografia é a guerra cessar-fogo está ligado à máquina, mas Trump continua a querer num acordo com o Irão. Na política nacional, Montenegro ainda procura quem possa aprovar o pacote laboral e requerimento PSD quer ouvir RTP por suportar despesas a Alexandre Leitão, também pagas a deputado do Partido Social Democrata. Nos dois jornais desportivos que chegam à nossa mesa de trabalho, Leão na frente é o título. Verdes e brancos aproveitam o empate das águias e recuperam o segundo lugar que vale acesso à Champions. No Benfica, adeptos pedem demissão de Rui Costa, equipa também contestada no Porto. Farioli exige resposta. Na Arábia Saudita, Jesus, Ronaldo e João Félix podem sagrar-se hoje campeões. Quanto ao Record, reviravolta de Leão é o título, vitória em Vila do Conde e balde de água fria na Luz com o empate do Benfica frente ao Braga, a vitória do Sporting, precisamente frente ao Rio Ave, 4-1, o técnico leonino, dependermos de nós, é o maior ar que podemos ter, diz Rui Borges. No Porto, novo dragão ganha forma, Farioli reuniu-se com Scouting. Alvalade saudou os heróis do futsal.
0: Muito bem, a revista de imprensa, a segunda edição.
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0: Bom dia, Cova da Beira, também através dos jornais Entre a Beira e o Mundo.
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0: É verdade, vamos a caminho dos 40 anos. Este 2026 é um ano importante para nós, rádio, e para a região também. 40 anos da Universidade do Interior da Covilhã e para o país, não é? 40 anos da adesão à União Europeia. 40 anos de que nós, os espanhóis, aderimos à União Europeia, na altura a Comunidade Económica Europeia. 40 anos. Temos 50 anos do poder local, é isso mesmo, 50 anos da nossa Constituição, portanto é um ano importante. Mas, para nós em particular, 40 anos da RCB, dia 18 de junho. Rádio Caldebara entra a ver o mundo desde 1986. Que maravilha, pá, que maravilha. Bom, então entra hoje em circulação uma nova moeda de 5 euros e é para os amantes do Mundial de Futebol. O Banco de Portugal vai colocar hoje em circulação uma moeda de coleção com um valor facial de 5 euros, designada de FIFA World Cup. O Campeonato do Mundo começa a 11 de junho. Então, o Banco de Portugal põe hoje em circulação uma moeda de coleção, valor facial de 5 euros. Esta nova moeda é para colecionadores, apresenta na face frontal a representação estilizada da figura de um jogador de futebol, descrevendo o momento ou o movimento de um remate aéreo de bicicleta. No fundo, a representação de uma bancada de um estádio de futebol repleta de público e na parte inferior a representação do escudo de armas de Portugal e a legenda Portugal 2026 e o valor facial. No reverso, o centro, o logotipo oficial do Campeonato do Mundo de Futebol 2026, a designação oficial do evento, FIFA World Cup, e as legendas Canadá, México e USA, os três países anfitriões do evento. A distribuição ao público será efetuada por intermédio das instituições de crédito, das tesourarias do Banco de Portugal e das lojas da imprensa nacional Casa da Moeda. Foi definido o limite de emissão de 25 mil moedas com acabamento normal. A partir de hoje, portanto, para a coleção, nova moeda de 5 euros para os amantes do Campeonato do Mundo de Futebol. O Banco de Portugal também não esquece o Campeonato do Mundo, obviamente. Vou também falar-vos ainda nesta edição do Bom Dia Cova da Beira, da Fundação Chapalimou e a Delta Cafés, que assinam parceria de investigação para o cancro. Olá! O cancro da mama. Os benefícios do café. Importante, importante. Irei ainda falar sobre a fibromialgia e o síndrome da fadiga crónica, duas doenças pouco conhecidas. Dia Internacional da Sanidade Vegetal. Muita coisa para a gente falar. 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Estamos a 10 minutos das 10 da manhã. Bom dia.
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Ora, pois bem, hoje é o seu dia, não é? 12 de maio de 2026 é o seu dia. Parabéns, muito parabéns. Fantástica terça-feira que vos desejo, está bem? Beijinhos e abraços para quem faz anos hoje. O que desejo para mim e para as pessoas que não fazem anos, desejo para si em particular, porque hoje é o seu dia. Espero que ninguém se sinta hoje parabéns e que continue a ter um dia positivo com a RCB. Parabéns a quem faz anos hoje, a todos e a todas, sem exceção. Ora bem, hoje também faz anos a Cássia Félix, natural do Recife, reside na Covilhã, 47. Michael Afonso, ou Michel Afonso, 42. O José F. Carlos, 79. Sofia Prata, 52. Tiago Andrade, 34, Fátima Cruz, Santo António Covilhã, 66, beijinhos, Luís Silva, 48, Marco Cabrito, 51, Ricardo Santos, 48, Isabel Caldeira Fundão, 89, beijinhos, Afonso Alves, Suíça, 45, Maria Alexandra, Janete Cima, Divina Castelo Branco, 20 anos, Fátima Alturas, Cruz de Lisboa, 59, Eduardo de Bogas do Meio, 32, Augusto Pereira do Porto, 59, José Santos de Lousã, 63, Mara Ribeiro, faz 13 anos, Débora Pires, daqui do Fundão, a Débora faz anos hoje, 71, parabéns. A Fátima Padez, parabéns também, um grande beijinho. Fátima Padez Fundão faz 79 anos. Ricardo Santos, 48. Jorge Catarino Gonçalves, Mandela Velha, 63. Zen Cândido, 47. Francisco Oliveira, 53 anos. São os VIPs do dia, tal como outras pessoas, festejam também o seu respectivo aniversário. Parabéns a todos e a todas. Prenda musical do Bom Dia Cova da Beira. Hoje vamos ouvir o tema Sorri e Amei. Faz parte do trabalho A Conta que Deus Fez. Vamos ouvir João Farinha e Tiago Nogueira, dos 4 e meia.

bonito, né? João Farinha com Tiago Nogueira, Sorri e Amei. Foi a nossa prenda musical. Espero que tenham gostado. Bom dia e para quem faz anos, parabéns.

0: E chegamos ao final da segunda hora do Bom Dia Cova da Beira. Fechamos, como é habitual, com a rubrica em reposição pela sua saúde. Até já.
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3: Olá, doutor, como é que vai? Passou bem?
4: Cá vamos, sim, sim.
3: E agora, uma das complicações de emagrecer para muitas pessoas é como combater o mau humor e o stress, porque ficam em stress e com mau humor quando estão a fazer dietas. Como é que se pode combater isto, doutor?
4: Isto combate-se com dietas devidamente orientadas, porque se as pessoas fazem dietas muito restritivas, altera o seu meio ambiente do organismo e, portanto, o organismo reage como defesa, porque o mau humor é um problema que afeta para já a maioria das pessoas em determinado momento da sua vida, não é? Ora, se altera o comportamento alimentar, esse comportamento, se for intenso, leva também a um aumento do comportamento, da agressividade e da impaciência, não é? E cria situações que levam ao mau viver social e até afasta os amigos, as pessoas, etc. Portanto, né, tudo tem que ser feito com
3: conta, peso, conta, peso e medida, não é?
4: Pois, e isso é que é necessário, porque as pessoas ficam angustiadas, têm fome, não podem comer, depois dizem, não como. E as pessoas ficam mais irritadas. É que as pessoas, em Portugal, eu falo por Portugal, que é aquilo que conheço das pessoas ao longo da minha vida profissional, acreditam muito no que diz a vizinha. O que é certo é que a galinha da vizinha é sempre melhor que a minha, mas é comida, sabem, em casa dos outros, porque não temos trabalho a cozinhar e a companhia também nos pede. Agora, a medicação não é bem assim, não é? E as dietas também podem não ser e cada um reage. Portanto, as pessoas devem de ter muito cuidado com essas dietas. E também uma coisa que interfere com o mau humor é um amigo dizer, ai, estás gordo, estás gorda. Olha, para mim, às vezes diziam-me assim, ai, está gordinho tu, olha, demorou muito tempo a arranjar esta barriguinha. Mas, claro, eu sei o motivo porque não posso perder muito peso, não é?
3: Pois, tem outras complicações. E há doenças que estão implícitas, aliás, há pessoas que dizem...
4: Eu bem gostava.
3: Olha, ainda no outro dia ouvi um colega seu dizer, olha, eu engordo até com a água, dá-me uma raiva, ou com o ar que respira.
4: Não é bem, eu às vezes quando as senhoras me dizem, ah, eu engordei, que não comi nada, a minha senhora deve dizer onde é que está, que há crianças com fome, que mando logo lá para a porta de casa, sentou-se na porta e respiram o ar.
3: Mas há pessoas que ficam inchadas com qualquer coisa, não é?
4: Não, há sempre um motivo, há uma doença. Se eu lhe disser que não como por aí além, é verdade, não é? E se lhe disser que o meu almoço hoje foi dois pratos de sopa e uma laranja, já está a ver, e mantenho. Agora, o que nós devemos é fazer refeições bem repartidas. Pequeno almoço, a meio da manhã, almoço, a meio da tarde, se for uma ou duas coisas, tudo fracionado antes de deitar.
3: Concluindo e resumindo aqui para este ouvinte, tudo com peso, conta e medida, uma dieta equilibrada que tenha todos os nutrientes, vai resolver-lhe a questão e não entra em stress. Não?
4: Olha, eu mando-lhe um recado, não chateie ninguém nem a si mesmo, que é muitíssimo importante.
3: Até amanhã, se Deus quiser, doutor.
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0: Muito bem, foi a rubrica em reposição pela sua saúde. Ouviram um sinal horário, passa um minuto das 10, já voltamos.
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0: Muito bem, mais uma Joana a cantar aqui no Bom Dia Cova da Beira, no dia de Santa Joana, Joana de Portugal. Joana Espadinha, vestida camisola. Olá, minha boa gente, ouvintes SCB, bom dia a todos outra vez. Chegámos então para a terceira e última parte do Bom Dia Cova da Beira, segunda edição da semana, é terça-feira, 12 de maio. Para esta hora trazemos à antena 4 rubricas, é verdade, iremos tentar oferecer 2 bilhetinhos para o Concerto Solidário da Santa Casa Misericórdia do Fundão, sábado, dia 16, Pavilhão Multiusos Fundão, a partir das 9 da noite. 2 embaixadores para este concerto da campanha, o músico Timos de Budapeste e o ex-atleta do Fundão, Paulo Fernandes. Ora bem, vão estar entre nós Jorge Fernando, Fábio Rebordão, Custódio Castelo e Michel Moraes. Ontem oferecemos 2 bilhetes, hoje quero oferecer mais 2. 275-753-800, a Tena está aí para vos atender. E, portanto, quer saber quem é que vai atuar? Quem é que vai atuar? Agora acabei de dizer. Quem é que vai atuar no sábado no Pavilhão Multiusos? Tudo tem a ver com a construção, que já se iniciou, da nova unidade de cuidados continuados do Fundão pela Santa Casa da Misericórdia. Conselho solidário, seja solidário, participe. Ora bem, nós oferecemos bilhetes, mas entretanto há bilhetes também que custam 15€ individual e 40€ para a família de 4 pessoas. E os bilhetes estão à venda na Quinta Pedagógica do Fundão, Moagem, Cidade do Engenheiro das Artes, Posto de Turismo do Fundão e Quiosque Gradunha também no Fundão. Nós oferecemos bilhetes, 2 bilhetes por dia, até à próxima sexta-feira. Já aqui disse quem são os artistas que vão atuar no sábado do Pavilhão Multiusos, neste Concerto Solidário da Santa Casa Misericórdia do Fundão. Quem são? 275-753-800. Ligue, Catânia está lá para vos atender e para falar com vocês e para dizer se acertaram ou não. Vamos nessa. O telefone é vosso. Bom dia. 10:10. Ora bem, daqui a pouco vou deixar-vos aqui também algumas sugestões fora de casa, mas nesta altura está na hora, sabe do quê? De vos falar de uma doença que não é nada fácil, dizem os entendidos, não é? A fibromialgia, que é o dia de hoje, dia internacional, e também numa outra doença, que é do síndrome de fadiga crónica. Duas doenças que, para muitas pessoas, é desconhecida. A fibromialgia é uma doença reumatológica comum que afeta 2% a 4% da população em geral, dos quais cerca de 85% são mulheres, com idades compreendidas entre os 25 e os 50 anos. As características que evidenciam a patologia são a dor crónica generalizada e hipersensibilidade em pontos anatómicos e específicos, pontos sensíveis. Possui comorbidade com as perturbações do sono, perturbação da ansiedade, rigidez matinal, também dor de cabeça, intestino irritável e o fenómeno de Raynaud. Relativamente à síndrome de fadiga crónica, ou também chamada doença da intolerância do exercício sistémico, trata-se de uma doença crónica, não reumatológica, que se caracteriza principalmente por fadiga persistente e dificuldades cognitivas, sem uma causa subjacente aparente, sem presença de dor. Ora bem, esta patologia afeta 0,5% da população mundial entre os 29 e os 35 anos de idade, na qual 80% das pessoas afetadas corresponde ao sexo feminino. Ora bem, em termos de diagnóstico, não existem marcadores específicos, mas há critérios definidos. Fadiga crónica, persistente, intermitente ou inexplicável, pelo menos 6 meses, não sendo resultado do esforço recente, não melhora, com repouso, afeta drasticamente as atividades habituais dos indivíduos, exclusão de outras doenças que possam causar fadiga crónica. Ora bem, 4 ou mais sinais, sintomas listados. Então é assim, para o início da fadiga, concentração ou memória recentemente afetada, odinofagia, também linfadenopatia cervical ou dor do maxilar, mialgias, poliarterites, com sinais ou sem sinais de cloglosses, dor de cabeça, com características diferentes das habituais, distúrbios do sono, mal-estar significativo com mais de 24 horas de duração. Meu Deus. Bom, é assim, há doenças muito complicadas, como por exemplo estas, não é? Fibromialgia e síndrome da fadiga crónica. Duas doenças pouco conhecidas. Tentámos aqui ajudar e divulgar estas doenças neste dia 12 de maio, véspera de Nossa Senhora de Fátima. 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Bom dia, Cova da Beira. Agora, dito isto, vamos para a música. Já sabe, 275-753-800. Estamos a oferecer dois bilhetes para o concerto solidário que vai acontecer no próximo sábado, para ver motivos do Fundão, 9 da noite, pela Santa Casa de Misericórdia do Fundão. Ora bem, os embaixadores desta iniciativa são o músico Tim, do Juiz e Pontapés, e o ex-presidente da Câmara Municipal do Fundão, Paulo Fernandes. Ora bem, os músicos que vão estar presentes são Jorge Fernando, Fábio Rebordão, Custódio Castelo e Michel Moraes. Então, quem é que vai atuar aqui no Fundão sábado? Quem é? 275-753-800. Bom dia, Cova de Beira.
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0: E para o país e para o mundo, através da emissão online, página de internet da rádio www.rcb-radiocovadebeira.pt. Olha o sol está connosco, que maravilha, pá, ainda temos algumas nuvens, mas o sol está connosco, é bom sinal. O meu nome é José Miguel Moleca. Vamos para a música. Recordo que hoje os Bandidos do Canto, os alentejanos de Beja, vão atuar na primeira semifinal do Eurofestival da Canção. Em Viena da Áustria, hoje, a partir das 8 da noite, Portugal é a quinta canção que vai atuar esta noite. Boa sorte para os Bandidos do Canto e para o tema Rosa. Falar em Rosa, a Rosa está à janela, sabiam?

0: Ah, Rosa, Rosa, Rosa. E que haja sorte para os bandidos do canto com o tema Rosa. Baile popular, Rosa à Janela. Bom dia, Cova da Beira.
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0: Seguimos para os comerciais.
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0: Bom dia, Cova da Beira.
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0: E foi assim que voltámos dos comerciais com Berg. Ele esteve no passado sábado na Covilhã, no Teatro Municipal, no Festubi da Desertuna. Berg, e convidou para este tema Bossa e Si, Mabel, do trabalho Tempo. Foi assim que voltámos então da publicidade. 10h26, bom dia, Cova da Beira.
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0: E antes de passarmos à primeira rubrica desta hora, com o projeto Memo Move, o projeto de bem-estar da Fundão, já oferecemos os bilhetes para o espetáculo solidário, Consenso Solidário, no próximo sábado, Pavilhão Tributos do Fundão, 9 da noite, da Santa Casa de Misericórdia. Ficaram no Fundão Maria Amélia e Fernando Serra, são os vencedores. Parabéns a ambos, obrigado por terem participado. Fernando Serra e Maria Amélia, ambos do Fundão, ganharam os bilhetes. Amanhã há mais dois para oferecer, ok? Espero pela vossa participação. E agora, Memo Move. Bom dia, Pedro.
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3: Esta semana estamos a falar sobre o coração, o órgão central do nosso sistema cardiovascular. Vamos perceber melhor o que é o coração e como funciona, quais as principais doenças que o podem afetar, os cuidados a ter no dia-a-dia e os sinais de alerta que não devemos ignorar. O objetivo é simples, ajudar a manter o coração forte e saudável. O coração é um músculo mais ou menos do tamanho de um punho fechado e funciona como uma bomba. Está sempre a trabalhar, dia e noite, sem parar, a enviar sangue para todo o corpo. Esse sangue leva oxigênio e nutrientes essenciais para os nossos órgãos funcionarem bem. Quando o coração está saudável, nós quase nem damos por ele. Mas quando há algum problema, o corpo começa a dar sinais: cansaço, falta de ar, dificuldade em fazer tarefas simples como subir escadas ou carregar compras. Na vida real, isto significa que cuidar do coração é cuidar de tudo o resto. Um coração forte ajuda-nos a ter mais energia, mais disposição e melhor qualidade de vida. E há algo importante: o coração gosta de movimento. Ficar muitas horas sentado ou parado não ajuda. O corpo foi feito para mexer, por isso, mais uma vez o conselho Memo Move de hoje é que ao longo do dia evite estar muito tempo sentado. Levante-se, estica as pernas, dê alguns passos. Pequenos movimentos contam também.
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0: Muito bem, é sempre assim, de manhã, com reposição à tarde, nas matinés da rádio das 15 às 18. Projeto Memo Move, o projeto de bem-estar no Fundão. Pedro Ribeiro e equipa, cumprimentos a todos, bom trabalho e até amanhã. Ficam os conselhos diários do projeto Memo Move. Tudo pela sua saúde. 10h28, bom dia, Cova da Beira.
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0: Segue a música agora com a Baba Tinoco e o Sucarlão, advogado.

0: Muito bem, muito bem. Bárbara Tinoco com um Carlão do álbum Desalinhados. O tema foi Advogado. Bom dia.
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0: 10h31, já a seguir a rubrica Literaturas e Culturas com a Anabela Calhas. Bom dia, Anabela, seja bem-vinda.
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4: Olá, vivam! Apresento-lhes Wisława Szymborska, nascida a 2 de julho de 1923, em Benin, localidade então pertencente à Polónia e hoje integrada na cidade de Kórnik. Morreu em Cracóvia a 1 de fevereiro de 2012, deixando uma obra relativamente breve em extensão, mas de enorme densidade intelectual e emocional, considerada uma das mais importantes da poesia europeia do século XX. A atribuição do Prémio Nobel da Literatura, em 1996, trouxe-lhe reconhecimento mundial e confirmou o lugar singular que ocupava na literatura contemporânea. O de uma autora capaz de unir profundidade filosófica, ironia subtil, lucidez histórica e delicadeza humana numa poesia acessível, sem nunca ser simplista. A infância de Szymborska decorreu num período politicamente conturbado da história polaca. A família mudou-se para Cracóvia, onde, quando ela era ainda criança, cidade que viria a tornar-se o centro

centro da sua vida intelectual e afetiva. Durante a ocupação nazi da Polónia, na Segunda Guerra Mundial, frequentou aulas clandestinas, uma vez que os alemães proibiam o ensino superior e cultural destinado aos polacos. Trabalhou também nos caminhos de ferro para evitar ser deportada para trabalhos forçados na Alemanha. A experiência da guerra, da violência política e da fragilidade humana deixaria marcas profundas na sua visão do mundo. Depois da guerra, estudou literatura polaca e sociologia na Universidade Jagellónica, em Cracóvia, embora não tenha concluído os cursos por dificuldades económicas. Nos anos imediatos ao pós-guerra, aproximou-se do ambiente cultural ligado ao novo regime comunista instalado na Polónia. Como muitos intelectuais da sua geração, acreditou inicialmente no ideal socialista e publicou poemas alinhados com o realismo socialista, estética oficial do regime. Os seus primeiros livros refletem essa fase ideológica e foram, mais tarde, vistos pela própria autora com grande distância crítica. Com o tempo, Szymborska afastou-se progressivamente do dogmatismo político e tornou-se uma voz independente, cética em relação a qualquer forma de verdade absoluta. Esse percurso de desilusão e amadurecimento intelectual foi essencial para a formação da poetisa que o mundo veio a conhecer. A partir da década de 1950, começou a desenvolver um estilo muito pessoal, marcado por uma extraordinária precisão verbal, por uma inteligência irónica e por uma permanente interrogação sobre a condição humana. A poesia de Szymborska distingue-se por uma aparente simplicidade que esconde grande complexidade filosófica. Os seus poemas partem frequentemente de situações banais. Um gato sozinho num apartamento, uma cebola, uma fotografia antiga, um encontro casual, um grão de areia, para chegar a reflexões profundas sobre o tempo, a morte, a memória, o acaso, a identidade ou a história. Ao contrário de muitos poetas que procuram respostas definitivas, Szymborska valorizava a dúvida, a incerteza e a capacidade de espanto. O não sei tornou-se quase um princípio ético e poético na sua obra. Reconhecer os limites do conhecimento humano era, para ela, uma forma de honestidade intelectual. Entre os seus livros mais importantes encontram-se Chamando-o por Yeti, de 1957, Sal, Sem Alegrias, Todo o Caso, Gente na Ponte e Fim e Princípio, este já de 1993. Nestes volumes, consolida-se uma poesia de observação minuciosa e pensamento subtil, em que o humor convive com a melancolia e a reflexão metafísica. Muitos dos seus poemas abordam a história do século XX, guerras, totalitarismos, genocídios, mas recusando sempre a retórica grandiosa. Em vez de narrar diretamente os grandes acontecimentos, Szymborska preferia mostrar as suas consequências humanas invisíveis, o silêncio depois da catástrofe, os objetos sobreviventes, as pequenas vidas anónimas esmagadas pela história. O poema Fim e Princípio, por exemplo, tornou-se emblemático da sua visão do pós-guerra. Nele, a autora lembra que, depois de cada conflito, alguém tem de limpar os escombros, empurrar os destroços para as bermas da estrada e reconstruir lentamente a vida cotidiana. O heroísmo não pertence apenas aos grandes líderes ou soldados, mas também às pessoas comuns que continuam a viver, apesar da devastação. Outro poema célebre, O Terrorista, Ele Observa, descreve um atentado a partir do olhar frio de quem espera a explosão, revelando como a violência moderna transforma vidas humanas em segundos anónimos de um relógio. Quando recebeu o Prémio Nobel da Literatura, a Academia Sueca destacou a capacidade de revelar o contexto histórico e biológico em fragmentos da realidade humana. O discurso de aceitação do Nobel tornou-se um dos textos

0: livros mais conhecidos da autora. Nele, Szymborska exaltou o valor da curiosidade e da expressão não sei, defendendo que a criatividade nasce da consciência de que o mundo permanece sempre parcialmente desconhecido. Além da poesia, cultivou a colagem artística, a correspondência literária e pequenos textos humorísticos. Amigos e leitores descreviam-na como uma pessoa reservada, espirituosa e profundamente observadora. Nunca procurou construir a imagem de grande intelectual ou de figura solene da literatura. Pelo contrário, desconfiava do excesso e da importância atribuída aos escritores e preferia aproximar-se da experiência comum das pessoas. A influência de Wisława Szymborska continua muito viva no século XXI. Os seus poemas são amplamente traduzidos, estudados e lidos em todo o mundo. A sua obra conquistou leitores porque consegue abordar questões universais sem perder intimidade e humanidade. Em vez de proclamar certezas, a poetisa convida o leitor a olhar novamente para aquilo que parecia banal, a questionar hábitos mentais e a descobrir o mistério escondido nos detalhes do cotidiano, através de uma linguagem clara, irónica e profundamente inteligente. Szymborska mostrou que a poesia pode ser simultaneamente filosófica e próxima, erudita e simples, melancólica e luminosa. Hoje é reconhecida como uma das grandes vozes da literatura europeia contemporânea, não apenas pela excelência estética dos seus poemas, mas também pela ética do olhar que desenvolveu ao longo da vida, uma atenção constante ao indivíduo, ao acaso, à fragilidade humana e à infinita complexidade do mundo. Até para a semana e boas leituras.
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0: desde 1986. Obrigado, Anabela Calhas. Beijinhos, boas leituras e até à próxima terça-feira. É sempre assim de manhã, com reposição à tarde, nas matérias da rádio, literaturas e culturas. Estamos a 18 minutos das 11. Hoje é o Dia Internacional da Sanidade Vegetal. É 12 de maio. Destaca a importância da proteção das plantas para a segurança alimentar, o ambiente e a economia mundial. A data pretende também sensibilizar governos, produtores agrícolas e a população para a necessidade de prevenir pragas e doenças que afetam culturas agrícolas e ecossistemas naturais. A sanidade vegetal corresponde ao conjunto de práticas e medidas utilizadas para proteger as plantas contra pragas agrícolas, fungos e bactérias, vírus, espécies invasoras, doenças que prejudicam culturas e vegetação natural, e o principal objetivo é garantir plantas saudáveis, produtivas e seguras para o consumo. Este dia teve origem, Dia Internacional da Sanidade Vegetal, foi instituído pela Organização das Nações Unidas para reforçar a importância da proteção fitossanitária à escala global. A iniciativa surgiu após o Ano Internacional da Sanidade Vegetal, celebrado em 2022, que chamou a atenção para os impactos económicos, ambientais e sociais provocados pelas pragas agrícolas. É mais um dia. Portanto, neste caso concreto, sanidade vegetal. Vamos avançando. Bom dia, Cova da Beira.
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0: Grande som, grande som, hein? Bela versão esta. Ricardo Oliveira, do trabalho Deus Tristeza, o vento mudou e ela não voltou. Uma pena, não? 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
0: Há mundo. Quase 40 anos. Ora bem, hoje temos cinema no Fundão, na Moagem, Cidade do Engenheiro das Artes. Hoje cinema a partir das 9 da noite, o filme O Estrangeiro, de 2025. Cinema na Moagem, hoje no Fundão. No Teatro Municipal da Covilhã, Residências Artísticas, a partir de hoje, dia 22, com Luís Antero. Residências Artísticas no TMC Covilhã. Clube de Leitura Terapêutica, em Penamacor, Biblioteca Municipal, todas as terças-feiras, 17, 18 horas. Sugestões fora de casa. Bom dia, Cova da Beira.
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0: E agora ficam os conselhos da Farmácia Vitória no Fundão. Vamos lá ver.
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4: E nesta terça-feira, na rubrica Os Conselhos da Farmácia Vitória, aqui na cidade do Fundão, é um espaço que acontece semanalmente, mas hoje com umas características diferentes, ou seja, habitualmente há um conselho ou conselhos que a Farmácia Vitória deixa. Não deixa de ser um conselho aquilo que vamos, obviamente, ouvir, porque connosco temos a doutora Alcina Leal, que é a diretora técnica da Farmácia Vitória, a quem saúdo, muito bom dia, muito obrigado por estar connosco. Soutora, hoje vamos falar de uma iniciativa em que a Farmácia Vitória é um dos parceiros, portanto apoia esta iniciativa e tem um nome sugestivo, Todos pela Dança. É já o pronúncio, obviamente, de movimento que todos, digo eu, carecemos. Mas vamos lá então por partes. O que é que vai acontecer no próximo sábado, dia 16 de maio, a partir das 15 horas?
5: Vai ser um evento onde vão estar reunidos vários parceiros, cuja finalidade é divertirmos-nos e termos a dança como esse espaço de espetáculo e divertimento.
4: Onde é que vai acontecer? Eu já disse que é dia 16 de maio, não é? No sábado?
5: Sim, vai acontecer no octógono, no espaço interior e exterior ao octógono, às 15 horas.
4: Uhum. E, pelo que sei, portanto, é uma iniciativa do município do Fundão, mas que tem vários parceiros agregados a esta ação. E a minha pergunta é, a Farmácia Vitória é também, obviamente, uma das parceiras e gostava de lhe perguntar exatamente porque é que a Farmácia Vitória também se junta a este conjunto de parceiros para apoiar esta iniciativa, Soutora?
5: Na minha perspectiva, a farmácia não pode ser só um espaço ao qual nós recorremos quando temos algum problema de saúde e, como farmacêutica, eu sinto uma responsabilidade social de promover a saúde e o bem-estar das pessoas da nossa comunidade. E daí envolver-me e também envolver a farmácia em ações que sensibilizem para a prática de estilos de vida saudáveis que vão trazer mais saúde para as nossas pessoas no presente e também no futuro. E sendo a dança um desses meios, que para além do movimento dos corpos é também um espaço de convívio e de alegria e tem um valor vital na manutenção da nossa saúde física e mental e por isso estar envolvida nesta atividade.
4: É, julgo eu, uma iniciativa aberta a toda a comunidade, certo?
5: Sim. Todas as pessoas podem participar no sentido de irem assistir a esta ação, mas também quem a faz são pessoas de diferentes faixas etárias e senhoras, senhores, crianças, população mais sénior, todos estão abrangidos nesta atividade.
4: E já agora, Soutora, já que estamos a falar, digamos, de quem vai participar, sei que há, digamos, ranchos, há instituições, coletividades que vão participar neste evento, é isso ou não?
5: Certo, certo. Porque sendo a dança tão abrangente, nós queremos fazer uma apresentação daquilo que se faz na nossa zona. Portanto, vamos ter o rancho folclórico da Soalheira, sendo o rancho a forma mais genuína e tradicional das nossas danças, a Academia de Música e Dança do Fundão, que nos vai trazer uma classe de balé da professora Silvia Torais, a Escola Pé de Dança, que nos vai trazer também as classes dos professores Zacarias Machado e Jorge Gonçalves, com as suas danças afro-latinas. Gostaria de referir que esta escola de Braga já está na nossa zona há mais de 20 anos e tem turmas distribuídas desde Castelo Branco até a Covilhã, portanto envolve muita gente, muitos alunos. A Academia Sénia do Fundão também vai estar presente, porque a dança é uma valência que é oferecida pela Farmácia Vitória Academia Sénior, e um dos professores, que é o professor Jorge Gonçalves, da Escola Pé de Dança, vem semanalmente ensaiar este grupo de senhores que têm um espírito muito jovem e que têm um gosto enorme em dançar. Do agrupamento de escolas do Fundão também vai estar presente o grupo de dança do desporto escolar da professora Cristina Cruz, que é um grupo de jovens também que gostam de dançar e trazem uma alegria imensa a todos os eventos onde elas estão presentes. O SHFIT, que é um ginásio, vai nos trazer também um grupo de jovens que no fundo estão a criar o gosto pela sua atividade física e que no ginásio desenvolvem as suas habilidades corporais através do movimento e da dança. Recém-aberto, é muito recente este estúdio Vitalium, vamos ter a apresentação de um grupo de senhoras que nas suas aulas de Zumba têm a dança como a sua forma de expressão e de divertimento.
4: Portanto, dia 16 de maio, às 3 da tarde, no octógono, parte interior e exterior, todos pela dança. Agora, Soutora, para fechar, resta, obviamente, convidar a comunidade a estar presente, digo eu, não é?
5: Sim, eu gostaria de deixar o meu convite a que todos venham a assistir a este evento, porque é feito das nossas pessoas para as nossas pessoas. Mas também gostaria de referir que é um evento promovido pelo município do Fundão e ele vai realizar-se por diferentes motivos. Por um lado, para comemorar o Dia Mundial da Dança, que é assinalado a 29 de abril. Por outro lado, para integrar a dança nas atividades no mês de maio, mês do coração, e desta forma sensibilizar as pessoas que qualquer tipo de movimento é importante para a saúde do seu coração e para a sua saúde em geral. E também para mostrar as diferentes formas de dançar que existe aqui na zona do Fundão.
4: Alegria não vai faltar-se, animação também não, e muito movimento. Estamos gratos, doutora Alcina Leal, pela sua presença e, obviamente, um bom evento.
5: Muito obrigada.
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0: Portanto, o convite está feito, octógono, Fundão, 3 da tarde, e vá dançar, pá, dance, mexa o corpo pela sua saúde. Portanto, um bom programa para sábado aqui no Fundão. À tarde, é dançar, até mais não, e depois à noite, ao Conselho Solidário da Santa Casa Musical do Fundão, no Pavilhão Multiusos, às 21 horas. Pois é, claro, também pode dançar na mesma, com os artistas que vão cá estar. Maravilha. A rubrica é semanal, terças-feiras, com reposição às quintas-feiras à tarde, nas matinais da rádio, os conselhos da Farmácia Vitória no Fundão.
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0: Estamos quase no final do programa, não é? Olá, Fernando, bom dia.
6: Sabia que as aves seriam dos animais com mais dificuldades para viver no espaço? É que as aves precisam de gravidade para engolir e seriam incapazes de se alimentar.
0: Música. Muito bem, muito bem. Muito obrigado, Fernando. Bela curiosidade. Mais uma, mais uma. São as curiosidades do dia com o Fernando Teixeira, de manhã e à tarde, em reposição, nas matérias da Rádio 1518. De manhã é sempre no Bom Dia, Cova da Beira, de segunda a sexta-feira. Fernando, boa semana. Até amanhã. Bom trabalho. E pronto, meus amigos, minhas amigas, ouvintes da RCB, estamos no final do programa. É isso mesmo.
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0: A bater a 100, a bater 92.5 e para o país ou para o mundo através da emissão online, nem mais, nem mais. Foi de novo um gosto, um prazer, um privilégio para mim ter estado com vocês todos. O meu nome é José Miguel Molaica, bem-aja por terem vindo e fui o vosso anfitrião. E já, espero que tenham gostado, está bem? Amanhã voltamos ao mercado encontro, está combinado? Amanhã às 8 da manhã cá estarei. Se tudo correr para melhor, eu cá estarei. Bom dia a todos. Continuem-se numa boa terça-feira, numa boa semana com a RCB. Às 11, ao João da Rádio para ouvir, a não perder. E depois fica na antena o aperitivo até à hora de almoço. E há muito para escutar ainda ao longo do dia na RCB. Eu estou de regresso ao meio-dia para o Jornal do Desporto, como é habitual, também de segunda a sexta-feira. Tudo dito, beijos e abraços, boa viagem, boa terça-feira, fiquem com a RCB. E fechamos com a Jovem Picas. O tema é Nos Meus Lençóis. Até amanhã.

0: Boa tarde, são, ou melhor, bom dia, são 11 da manhã.
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0: Bom dia, o Presidente da Câmara Municipal do Fundão confirmou na última Assembleia Municipal dívida colossal do município à empresa Águas do Val do Tejo relativo a 37 ações judiciais. Enfermeiros em greve esta terça-feira. A greve nacional foi convocada pelo Sindicato dos Enfermeiros Portugueses e coincide com o Dia Internacional do Enfermeiro, que se assinala neste 12 de maio. No Fundão, a GNR deteve uma mulher de 34 anos por posse ilegal de arma no concelho. No barco, foi dia de festa no último fim de semana para inaugurar investimentos e enaltecer o poder local. Passados 6 meses, vereador do Movimento Mais Covilhã cobra promessa ao presidente da Câmara Municipal de Arranjo das Estradas do Conselho. São alguns dos temas para confirmar daqui a pouco no Jornal da Manhã.
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0: Bom dia. O Presidente da Câmara Municipal do Fundão confirmou na última Assembleia Municipal dívida colossal do município à empresa Água.

0: Águas do Val do Tejo, relativo a 37 ações judiciais.
1: Eu queria confirmar que aquilo que é o somatório das 37 ações que as Águas do Val do Tejo têm contra o município somam mais de 47 milhões de euros. Estou a falar em mais de 27 milhões de euros de capital, cerca de 20 milhões de euros em juros, e que a um juro comercial de 11%, nós estamos a somar 3 milhões de euros por ano, por aquilo que foi, segundo os adeptos dessa estratégia de dilação, nós teríamos que pagar.
0: Miguel Gavinhos explicou a complexidade do processo que começou logo no início da criação do sistema multimunicipal de abastecimento de água, com a saída do município da Covilhã, colocando em causa a sua sustentabilidade. O autarca recordou que a tutela à época emitiu um despacho reconhecendo aos municípios o direito a uma indemnização pela saída do município da Covilhã, mas as negociações entre as diversas tutelas que entretanto passaram e também os autarcas dos municípios nunca chegaram a bom porto.
1: Nós não ganhámos nada desse ponto de vista. Esse acordo não está homologado. Nós não temos nada a ver sobre esse acordo. Esse é um dos grandes argumentos que nós temos na negociação. É que o Estado, a determinada altura, reconheceu que nos era devido a alguma coisa. Essa é uma parte.
0: O presidente da Câmara Municipal da Covilhã diz que as negociações são de uma enorme complexidade, tal como todo este processo. Vai ter de ter autorização do Estado, também do FAM, e uma grande complexidade nas negociações que, se não forem feitas, obrigarão o município ao pagamento desta dívida de 47 milhões de euros. O autarca garantiu que tudo fará para defender os interesses do município do Fundão. Foi dia de festa no último fim de semana na freguesia do Barco, no concelho da Covilhã, para inaugurar a ampliação do cemitério local e a transformação da antiga cantina escolar num salão multiusos junta de freguesia, onde foi no sábado, data igualmente marcada pela visita à junta de freguesia, onde a partir de agora se encontra o mural de honra dos autarcas do Barco. Uma galeria de todos os presidentes de junta e assembleia de freguesia desde as primeiras eleições autárquicas, Dulce Gabriel.
2: Jerónimo Carvalho Barata é um dos antigos presidentes de junta com o nome no mural de homenagem aos autarcas que no exercício da democracia estiveram ao serviço das populações. Foi presidente de junta durante 24 anos, num tempo que foi transformador para a localidade, onde Jerónimo Barata realizou obras de abastecimento de água e saneamento, mas não conseguiu construir um pavilhão de apoio às piscinas do Barco. Uma obra que ainda lhe faz sentido.
3: E atendendo a que os alicerces que lá estão preparados, que era para ser um pavilhão, está aberto, está como um ringue. As infraestruturas que não se vêem porque estão a entrar, estão preparadas para levar os pilares respectivos para depois levar a cobertura.
2: Jerónimo Barata esteve à frente dos destinos da freguesia do Barco entre 1989 e 2013. Hoje em dia, com uma agregação acoutada pelo meio e uma desagregação da mesma acoutada, o Barco volta a ser freguesia única e no sábado inaugurou melhoramentos no valor de 257 mil euros financiados pelo município da Covilhã. É o caso da ampliação do cemitério da freguesia, que passa a ter mais 60 campas.
4: Neste momento fica com à volta de 60 campas, a mais.
5: Mais 60 campas?
4: À volta de 60 campas, sim.
5: A necessidade tem a ver com o quê? Com o envelhecimento ou também com o aumento da população na sua freguesia?
4: Tudo isso tem a ver com o aumento da população, com o envelhecimento da população e pela falta de espaço que já se verificava. Nós, neste momento, no cemitério antigo, chamemos-lhe, tínhamos espaço disponível para 6 campas. E daí a urgência.
2: Vítor Fernandes, autarca no Barco, inaugurou ainda o salão de festas que resulta da transformação da antiga cantina escolar num salão de eventos. Agora que a cantina está recuperada e vai ser devolvida à população, a Junta de Freguesia do Barco quer

0: recuperar a antiga escola primária, criando ali um espaço de co-work e um abrigo para os participantes na Rota do Zézer.
1: Olha, nas salas da escola vamos pretender instalar uma sala de acolhimento para os peregrinos e outras pessoas que passam pelo barco, nomeadamente no percurso da Rota do Zézer, que frequentemente nos pedem para uma pernoita. E uma das salas será para isso. A outra sala será para um co-working e também queremos uma sala disponível para a junta para diversas atividades e de apoio aqui a este espaço cantina e também uma outra sala para, enfim, dar resposta, na medida do possível, às associações.
0: O aproveitamento da antiga escola primária do Barco será a obra do presente mandato do Executivo da Junta de Freguesia do Barco, que no sábado, dia 9 de maio, inaugurou melhoramentos no valor de 257 mil euros pagos pela Junta de Freguesia com o apoio do município da Covilhã.
2: Nós temos 167 mil euros de apoio e de financiamento para a realização da obra do cemitério e de 90 mil euros para a recuperação deste espaço da cantina onde nos encontramos.
0: Hélio Fazendeiro, presidente da Câmara Municipal da Covilhã, sobre o investimento na freguesia do Barco, onde a autarquia continuará a apoiar obras de requalificação do espaço público. É o caso da melhoria dos arruamentos e estradas.
2: Na próxima semana as nossas equipas deslocam-se para o Barco, para aqui fazer intervenção de requalificação de algumas ruas da nossa freguesia, nomeadamente aquelas que estão mais degradadas, para procurar dar resposta às condições de circulação e mobilidade que as pessoas precisam, sendo certo também que não vai ser impossível chegar a todo lado, portanto nós não temos condições para aqui garantir e manter as equipas até que todos os problemas de mobilidade e das estradas do Barco estejam resolvidos, porque isso implicaria não ir a outras freguesias e, portanto, vamos começar aqui na próxima semana, vamos intervencionar duas ou três ruas que estão mais degradadas e vamos continuar depois este trabalho nas restantes freguesias.
0: Intervenções na rede viária, arruamentos e circuitos pedonais na freguesia do Barco e que figuram no conjunto de intervenções programadas para todas as freguesias do Conselho da Covilhã.
3: Dia de festa no Barco para inaugurar investimentos e enaltecer também o poder local. Os enfermeiros estão em greve esta terça-feira, uma greve nacional convocada pelo Sindicato dos Enfermeiros Portugueses, abrangendo os setores público, privado e social. É uma paralisação que coincide com o Dia Internacional do Enfermeiro. O sindicato pretende assinalar a data com uma dupla mensagem: valorizar o papel dos enfermeiros no sistema de saúde e denunciar o agravamento das suas condições de trabalho. Esta manhã, uma concentração em Lisboa marca também este dia de protesto dos enfermeiros, dia em que também se assinala o Dia Internacional do Enfermeiro. Ao longo da jornada informativa desta terça-feira, contamos a ter os números da adesão à greve também na região. A GNR do Fundão deteve uma mulher de 34 anos por posse ilegal de arma no concelho. Foi no âmbito de uma ação de patrulhamento e prevenção e combate à criminalidade que os militares da Guarda abordaram um veículo no momento de fiscalização e verificaram que a ocupante adotou um comportamento suspeito. No decurso das diligências foi efetuada uma revista de segurança à suspeita e também ao veículo, de que resultou na apreensão de dois aerossóis de defesa, de um bastão extensível e uma faca de mato com 12 centímetros de lâmina, motivo que levou à sua detenção. A detida foi constituída arguida, os factos remetidos ao Tribunal Judicial do Fundão. Também a PSP, no seu relatório semanal, dá conta da detenção de duas pessoas na última semana. As detenções foram efetuadas na cidade de Castelo Branco por condução de veículo com uma taxa de álcool no sangue superior à permitida por lei. No mapa da sinistralidade, na última semana, o Comando Distrital da PSP registou 14 acidentes de viação em Castelo Branco, com um ferido grave em atropelamento, 3 feridos ligeiros e danos materiais. Foram também registados na cidade da Covilhã 2 acidentes.

0: acidentes, dos quais resultaram dois feridos ligeiros, também um em atropelamento e diversos danos materiais. Passados seis meses das eleições autárquicas, o vereador do Movimento Mais Covilhã, Eduardo Cavaco, cobra promessa ao presidente da Câmara Municipal que anunciou na tomada de posse a constituição de uma equipa para arranjar as estradas degradadas do concelho.
1: Onde está a equipa? Onde está o relatório? Onde está o famigerado plano de ação viária? É verdade que esta situação é mais do que urgente. Eu até sublinho, a promessa é muito boa, aliás, não é boa. A promessa é excelente na sua verticalidade e horizontalidade, bem como na sua atualidade, mas a ação continua sem aparecer. E quem é que vai perder com isso? É a Covilhã, são as freguesias do concelho e, acima de tudo, são os nossos concidadãos.
0: Na resposta, o edil covilhanense Hélio Fazendeiro garantiu que a equipa está a trabalhar desde o primeiro dia e já com resultados no terreno.
2: Mais importante do que conhecer a equipa é o resultado dessa equipa e aquilo que nós podemos verificar e os covilhanenses podem constatar, sobretudo desde que a meteorologia o permitiu, é que nós temos equipas permanentes a trabalhar. As equipas municipais estão permanentemente a trabalhar no terreno, naquilo que é a reparação e a requalificação das estradas, e os nossos serviços municipais têm também em cursos, já como tive também a oportunidade de anunciar, vários concursos de adjudicação de alcatroamento de estradas.
0: Segundo o autarca, as equipas do município têm estado em permanência na estrada, tal como os serviços a lançar procedimentos para a adjudicação de obras, deixando como exemplo o troço da Rua General Humberto Delgado, no Canhoso, até à rotunda do Operário, no eixo TCT.
2: E, portanto, essa equipa, obviamente, que está constituída e a trabalhar desde o primeiro dia. O que é importante é o resultado do trabalho dessa equipa, que já hoje é visível aos olhos de todos aqueles que circulam no nosso concelho, uma vez que as nossas equipas têm estado em permanência a alcatroar e a reparar estradas, e os nossos serviços têm estado também a lançar procedimentos e aguarda-se, aliás termina amanhã, o prazo de concurso público da adjudicação do troço da Rua General Humberto Delgado no Canhoso até à rotunda do Operário na Covilhã, portanto aquele troço do TCT que vem desde o Canhoso até à rotunda do Operário. E, portanto, espero que, terminando amanhã o prazo, seja possível ter propostas e que seja possível rapidamente adjudicar e seja possível rapidamente entrar em obra.
0: Declarações de Hélio Fazendeiro no final da última reunião do Executivo covilhanense em resposta às questões levantadas pelo vereador do Movimento Mais Covilhã. O município do Fundão marca presença a partir de amanhã e até à próxima quinta-feira no Portugal Smart City Summit 2026. A iniciativa decorre nas instalações da FIL em Lisboa e é considerada como um dos principais eventos nacionais dedicados às cidades inteligentes, inovação, sustentabilidade e transformação digital. A iniciativa reúne vários municípios, empresas, startups, instituições e projetos de referência. O Fundão vai estar representado com um stand próprio, onde pretende dar a conhecer iniciativas e projetos desenvolvidos no território, nas áreas da inovação, tecnologia, agricultura inteligente, sustentabilidade e desenvolvimento territorial. Em comunicado, o município diz que a participação neste evento reforça o posicionamento do Fundão enquanto território de inovação e atração de talento e investimento. No âmbito das comemorações dos 40 anos da Universidade da Beira Interior, está a realizar-se ao longo deste mês de maio um conjunto de visitas guiadas e gratuitas ao núcleo museológico da Real Fábrica dos Panos, o Museu dos Lanifícios, que está também a celebrar a abertura ao público há três décadas. Realiza durante este mês de maio visitas guiadas, são sempre às 16 horas, e esta terça-feira realiza-se mais uma visita guiada a partir das 16 no núcleo museológico da Real Fábrica de Panos da Universidade da Beira Interior. Dar-lhe conta que está o trânsito cortado em Atalaia do Campo para a reposição da calçada na rua do cemitério da localidade. Vai ser preciso um corte à circulação naquela estrada que liga a Atalaia do Campo às Gebras entre os dias 12 e 16 de maio. A autarquia fundanense pede a compreensão de automobilistas e moradores.

0: trabalhadores pelo incómodo que esta situação possa provocar. Filme da UBI selecionado para Festival Entre Curtas, Não Sei O Que Fazer Com As Mãos, realizado por Marta Delgado, foi escolhido para o Festival Entre Curtas, que será exibido no dia, aliás, este dia 12 de maio, às 18h30, no Cineteatro Bento Martins, em Chaves. A curta-metragem foi produzida no âmbito da Unidade Curricular de Projeto Final de Licenciatura em Cinema, na Universidade da Beira Interior. Sopas e acordeonistas estão de regresso a Proença Velha de 23 a 24 de maio. Aquela freguesia do Conselho de Idenhá Nova recebe a 20ª edição do Festival das Sopas. Antes de ter o evento, decorre também mais um encontro de acordeonistas e tocadores de concertina. As atividades arrancam no dia 23 com esse encontro, depois um passeio pedestre, a Sopa do Povo, Desgarradas, a atuação do Grupo Tradições de Ouro são as principais atividades marcadas para o primeiro dia. Já no dia 24 vão estar a concurso cerca de uma centena de sopas num evento que se assume como um hino à gastronomia tradicional portuguesa, refere em nota à imprensa o município de Idenhá Nova. A prova das sopas tem início às 13, no ambiente marcado pelo convívio e pela animação musical. A tarde termina com um concerto às 18h30. Termina também assim o Jornal da Manhã com esta sugestão do Festival das Sopas em Proença Velha. As notícias estão de regresso ao meio-dia, as notícias de desporto na antena da RTP.
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2: Olá a todos os ouvintes, eu sou a Alexandra.
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11 horas com 32 minutos, primeira parte do aperitivo na antena da Rádio Cova da Beira, o programa que está na sua companhia de segunda a sexta-feira, sempre depois do jornal das 11 da manhã e até bem perto das 13 horas. Já sabe que são vários os motivos para poder ficar na nossa companhia em 100.0 ou 92.5 FM e para todo o mundo através do site da Rádio Cova da Beira na sua emissão online. Temos clássicos da música, sugestões para fora de casa, jogamos na primeira parte o palpite da sorte e conhecemos as principais efemérides deste dia 12 de maio. Tudo isto e muito mais, sem esquecer ao meio-dia o Jornal do Desporto, para ser a sua melhor companhia até bem perto das 13 horas.

0: Conhecemos agora os principais factos que fazem a história, são as efemérides do dia 12 de maio.
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4: 12 de maio de 2026. O calendário religioso dedica este dia à Santa Joana, princesa de Portugal, filha do rei Dom Afonso V. Santa Joana morreu neste dia 12, em 1490. É também o Dia Internacional da Saúde Vegetal, do Enfermeiro e da Fibromialgia. A 12 de maio de 1934 foi criada a Casa do Povo de Casegas, na freguesia com o mesmo nome no Conselho da Covilhã. Em 1936, nasceu em Águeda Manuel Alegre, poeta e político português. Em 1979, foi fundada a Liga dos Amigos de Penha Garcia, na freguesia com o mesmo nome no Conselho de Idanha Nova. Em 1982, o Papa João Paulo II sofreu uma tentativa de assassinato no Santuário de Fátima, perpetrada pelo padre espanhol Juan Fernández Crau. O agressor opunha-se às reformas do Vaticano. João Paulo II foi ferido, mas continuou a cerimónia, tendo a visita como objetivo agradecer a sobrevivência ao atentado de 1981, em Roma. Em 1989, foi fundado o NERCAB, Associação Empresarial da Região de Castelo Branco. Em 2013, o Cine Teatro Avenida em Castelo Branco foi palco durante 4 dias do 2º Simpósio de Moda e Têxtil, organizado pela Escola Superior de Artes Aplicadas do Instituto Politécnico Albicastrense. Em 2004, um utente de 49 anos, da APPA-CDM de Castelo Branco, matou um outro de 29 anos à martelada. Em 2005, o secretário de Estado do Desporto e Juventude entregou a medalha de bons serviços ao Clube Académico do Fundão. Em 2006, celebrou-se no Ministério da Economia e da Inovação o contrato que permite à empresa Beraltin & Ofram a exploração de estanho na zona da Argemela, uma vasta área incluída num território que abrange os concelhos da Covilhã, Fundão e Pampilhosa da

0: Terra. Em 2008, um terremoto com epicentro na província de Sichuan, na China, causou a morte a mais de 70 mil pessoas. Em 2018, pela primeira vez em Portugal, realizou-se a final do Festival da Eurovisão da Canção. O evento decorreu em Lisboa, no Altice Arena. Israel sagrou-se campeão. São factos que fazem história neste dia, 12 de maio.
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0: 275-753-800 é o número que pode marcar a partir deste momento para jogar connosco o Palpite da Sorte.
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0: Recordo-lhe que no sorteio da passada sexta-feira não houve qualquer apostador totalista, pelo que o valor do prémio aumenta para o sorteio desta terça-feira dos 62 para os 72 milhões de euros. Ontem preenchemos na totalidade a primeira coluna do boletim. Hoje esperamos pelo seu contacto para o 275-753-800 e procurarmos ter também o seu palpite com 5 números e 2 estrelas para preencher na totalidade a segunda coluna do boletim. Temos já um primeiro ouvinte em linha. Olá, Viva, bom dia.
2: Bom dia, Nuno, bom dia, ouvintes da RCB.
0: Olá, Sr. Gil, como está? Tudo bem consigo?
2: Tudo bem.
0: Então, já sei.
2: É 44.
0: Já sei, pronto, são duas cadeiras, pronto.
2: Sim.
0: Pronto.
2: É para não variar.
0: Pronto, para não variar, exatamente.
2: Temos que apostar sempre nos mesmos números, a ver se a coisa... Era bom que viesse, sim.
0: Pá. Meu amigo Gil, há um ditado antigo que diz tantas vezes o cântaro vai à fonte que alguma vez deixa lá a asa, não é?
2: É verdade. É
0: pronto,
2: verdade.
0: Olha, vamos para o 44. Um grande abraço, gosto em ouvi-lo, até uma próxima.
2: Fiquem com a sua rádio.
0: Um abraço, gosto em ouvi-lo, até uma próxima, bom dia. 275-753-800 é o número que pode marcar para jogar connosco o Palpite da Sorte. Olá, Viva, bom dia.
3: Bom dia.
0: Bom dia, estou a falar com...
3: O Júlio Pires, aqui do Fundão.
0: O Júlio Pires do Fundão, como é que está, Júlio? Está tudo bem consigo?
3: Está tudo bem. Você...
0: Ora, ainda bem, também está tudo bem. Preciso. Então diga-me lá, por favor, queria o seu palpite para o segundo número.
3: Eu dou o 25.
0: O 25, sim senhor. Muito bem. Júlio, muito obrigado pela sua participação e até uma próxima.
3: Obrigado.
0: Adeus, bom dia, obrigado. 275-753-800 é o número que pode marcar para jogar connosco o Palpite da Sorte na edição do aperitivo desta terça-feira. Olá, Viva, bom dia.
4: Bom dia.
0: Bom dia, estou a falar com?
4: A Celeste.
0: A Celeste de São Martinho. Muito bem, sim senhor. Então Celeste, diga-me por favor o seu palpite para o terceiro número.
4: Vamos para o 13.
0: O 13, sim senhor. Muito bem, é o dia de amanhã. Muito obrigado pela sua participação, Celeste, e até uma próxima.
4: Exato.
0: Adeus, bom dia, obrigado. 275-753-800 é o número que pode marcar para jogar connosco o Palpite da Sorte na edição desta terça-feira do Aperitivo.
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0: Já temos os primeiros três números, daqui a pouco vamos dar a chave completa. Vamos agora para o quarto número. Olá, Viva, bom dia.
5: Bom dia.
0: Bom dia, estou a falar com?
5: Irmínia Filipe.
0: Irmínia Filipe, onde é que nos ouve, Irmínia?
5: Carvalhal.
0: No Carvalhal, sim senhor, muito bem. Então diga-me lá, Irmínia, queria por favor o seu palpite para o quarto número.
5: O
0: 20. Sim, senhor. Muito bem. Irmínia, muito obrigado pela sua participação e até uma próxima.
5: Bom dia.
0: Adeus, bom dia. Obrigado. 275-753-800. Já temos quatro números. Procuramos ainda pelo seu palpite para mais um número e duas estrelas e conseguirmos preencher na totalidade a segunda coluna do boletim. Olá, Viva, bom dia.
6: Olá, bom dia.
0: Bom dia. Estou a falar com...
6: José Manuel.
0: O José Manuel da Malhada Velha. Como é que estás, José Manuel? Tudo bem consigo?
6: Ah, bem.
0: Ora, aqui pronto.
6: Aqui ao sol ia apanhar cerejas na sua casa.
0: Ora, maravilha. Sim, senhor. Ah, muito bem.
6: Esta chuva já vai dar tanto prejuízo.
0: É, pois, acredito que sim. Acredito que sim.
6: Ai, meu Deus.
0: Então, meu querido amigo, queria o seu palpite para o quinto número.
6: Eu não ouvi os primeiros.
0: Ora, saiu já o 13, o 20, o 25 e o 44.
6: É, pronto. Eu sou fiel ao meu 27.
0: Pronto, sim senhor, fidelidade, é como eu dizia ao Gil, tantas vezes o cantor vai à fonte que alguma vez pode lá deixar a asa. Ficamos pelo 27. José Manuel, muito obrigado pela sua participação e até uma próxima.
6: Bom dia.
7: Adeus, bom dia, obrigado. Já temos assim os 5 números, 275753800 é o número que pode marcar para ainda preenchermos as duas estrelas e termos a totalidade do boletim com a segunda coluna totalmente preenchida. A primeira estrelinha já cá está, olá, viva, bom dia.
8: Bom dia.
7: Bom dia, estou a falar com...
8: E uma estrela mesmo.
7: Diga-me.
8: Uma estrela.
7: Sim, é para a primeira estrela.
8: É para a primeira estrela, eu quero o número 4.
7: Muito bem, e eu falo com?
8: Estrela mesmo.
7: Estrela, Santos. Estrela aqui?
8: Estrela Santos.
7: Ai, Santos, onde é que nos ouve,
8: Santos,
7: estrela?
8: Aqui, da funerária.
7: Onde é que nos ouve?
8: Oh?
7: Onde é que nos ouve, estrela?
8: Aqui no fundão.
7: Ai, no fundão mesmo, muito bem. Sim, senhor. Então ficou 4 como a primeira estrela para a estrela. Muito obrigado e até uma próxima. Adeus, bom dia, obrigado. 275753800 é o número que pode marcar para preenchermos na totalidade a segunda coluna do boletim, a segunda estrela também já chegou. Olá, viva, bom dia.
9: Olá, bom dia.
7: Bom dia, estou a falar com?
9: Com Rosa Antunes.
7: A Rosa Antunes do Fundão, como é que está, Rosa? Tudo bem consigo?
9: Tudo mais ou menos.
7: Ora, ainda bem, isso é que é preciso. Então diga-me lá, Rosa, queria o seu palpite para a segunda estrela.
9: É o 9.
7: O 9, sim senhora. Rosa Antunes, muito obrigado pela sua participação e até uma próxima. Adeus, bom dia, obrigado. Está assim encerrada a edição desta terça-feira do Palpite da Sorte. Vou dar-lhe a chave completa, composta pelos números 13, 20, 25, 27 e 44. As estrelas são o 4 e o 9. O prémio do sorteio do Euro Milhões logo à noite tem um valor acumulado de 72 milhões de euros. Muito boa sorte para todos.
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Estamos assim a chegar ao final da primeira parte do aperitivo na antena da Rádio Cova da Beira. Ao meio-dia, a Jornal de Desporto. Nós estamos de regresso logo após para ser a sua melhor companhia até às 13 horas.

0: Boa tarde, é meio-dia. O Jornal do Desporto na antena da Rádio Cova da Beira vem já a seguir.
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1: Olá, vivam, muito boa tarde, passa um minuto do meio-dia, sejam bem-vindos a mais uma edição do Jornal do Desporto aqui na RCB Rádio Cova da Beira, edição segunda da semana, porque hoje é terça-feira, o dia 12 de maio de 2026, sejam bem-vindos. Nuno Rolão é o novo treinador do Sport Benfica Castelo Branco para a temporada 2026-2027. A apresentação aconteceu esta manhã no Estádio Municipal de Castelo Branco, no Val do Romeiro, na presença, naturalmente, do diretor desportivo António Belo, do presidente do clube Vítor Marafão e também o diretor de comunicação João Paulo. Nuno Rolão foi durante as últimas duas temporadas adjunto de Dani Matos. Nuno Rolão, novo treinador do Benfica e Castelo Branco. Ora bem, dizer-vos que também em termos de futebol, a Primeira Liga, jornada 33, o Sporting é de novo segundo classificado e isolado, depois de ter ganho ontem de 4-1 em Vila do Conde ao Rio Ave, e o Benfica empatou 2-2 em casa com o Sporting Braga. Dois pontos separam as duas equipas para a última jornada, que já tem horários marcados, e a jornada toda ela vai realizar-se no próximo sábado, dia 16. Na Segunda Liga, os jogos na última jornada são no domingo, dia 17, mas ainda não há horários oficiais conhecidos por parte da Liga Portugal, porque também ainda há muito em jogo, tendo em vista a subida direta ao play-off para a primeira divisão nacional e também manutenção e descida. Ora bem, iremos ainda falar também dos 26 clubes que foram certificados na Ação Florestal Branco, na Federação Portuguesa de Futebol, na época 25-26, e que praticam futebol e futsal na Ação Futebol de Castelo Branco. Fica a saber quais foram os clubes e quais são as estrelas que correspondem a cada clube, quer no futebol, quer também no futsal. No próximo domingo é a última jornada do Campeonato Distrital Castelo Branco da Primeira Divisão. O Santarense é quase campeão, mesmo faltando ainda aquele quarto de hora de jogo com o Alcaíns, que foi adiado, como sabem, devido a um alegado ato de racismo, mas, independente disso, a última jornada está marcada para domingo, dia 17, às 5 da tarde. Atenção que o jogo do Sporting na Covilhã B é no Estádio Municipal José Santos Pinto. O Covilhã B recebe o Oleiros no Municipal José Santos Pinto, no domingo, às 5 da tarde. É a única alteração em termos desta última jornada do Campeonato Digital. Depois seguem-se as minhas finais da Taça de José Ferromba e a final da mesma competição. Final em, por falar em final da Taça de Honra, relativamente ao distrito da Guarda, a final vai realizar-se no dia de amanhã. E a Seleção Nacional de Sub-16 continua a treinar em Castelo Branco. Hoje de manhã treinou no Val do Romeiro, amanhã realizou o primeiro jogo com a Alemanha. O jogo vai ser no Três Dragão, na Vila de Alcaíns, a partir das 5 da tarde. É o torneio de desenvolvimento de Seleção Nacional de Futebol Feminino Sub-16. E já é conhecido o calendário oficial dos jogos do Campeonato Nacional Feminino Sub-19 Futsal, 25-26, terceira fase, vencedor nacional intercital, com a participação de duas equipas do Conselho do Fundão, a Desportiva do Fundão e o Desportivo de Valverde. A competição arranca no fim de semana de 23 e 24 deste mês de maio. Iremos ainda falar de outras modalidades, trazer resultados do passado fim de semana em termos de handball, de basquetebol, nomeadamente nestas duas modalidades. E já agora fico também a saber, e voltando ao futsal, de que o pavilhão do Complexo Desportivo da Boa Esperança em Castelo Branco vai receber no próximo domingo a final do torneio de encerramento Iniciados Futsal, numa organização conjunta das associações de futebol de Castelo Branco e também da Guarda. É este o sumário

0: Mais uma vez, boa tarde a todos. Passam quase 4 minutos e meio do meio-dia. Nuno Rolão é o novo treinador do Sport Benfica Estoril Branco para a temporada 2026-2027. Foi apresentado esta manhã no Val do Romeiro, no Estádio Municipal, em Estoril Branco, na presença do presidente do clube, Vítor Marafão, do diretor desportivo António Belo, do diretor de comunicação João Paulo. Portanto, Nuno Rolão vai treinar a equipa. Ele foi, durante as últimas duas temporadas, um dos adjuntos de Dani Matos no Benfica e Estoril Branco. Dani Matos, que não chegou a acordo para renovar a contratos, foi treinador do Benfica Estoril Branco durante as últimas três temporadas, conseguiu garantir a manutenção no Campeonato de Portugal consecutivamente, e este ano faltou quase para disputar também a fase de acesso à Liga 3. Benfica Estoril Branco ficou em quarto lugar na tabela classificativa em termos da Série C do Campeonato de Portugal, onde agora na fase de subida está o Vitória de Sernache, e uma vitória, a equipa de Nathan Costa está a uma vitória de subir à Liga 3, faltando ainda 3 jogos por realizar nessa fase de apuramento da subida de divisão. Mas voltando, o Benfica Estoril Branco, Nuno Rolão vai ser então um novo treinador para a próxima temporada. Tem 50 anos de idade. Ele, que nas últimas duas temporadas foi um dos adjuntos de Dani Matos, já na época 24-25 treinou os iniciados no Benfica e Estoril Branco. Na época 2013-2014 esteve nos júniores do Atlético Clube de Portugal. Ele é natural de Estoril Branco e vai orientar agora a equipa do Benfica Estoril Branco para a próxima época no Campeonato de Portugal, cujo campeonato arranca no dia 16 de agosto. Este Campeonato de Portugal 2026-2027. Nuno Rolão é então o novo treinador do Benfica e Estoril Branco para a próxima temporada. Ele que... dizer que tem o curso de treinador de UEFA B. Nuno Rolão, novo treinador do Benfica, que está ao branco, sucede assim a Dani Matos, é um homem da casa, porque nas últimas duas temporadas já treinava também como adjunto a equipa albicastrense. Bom, do Benfica está ao branco e desta notícia, Nuno Rolão, o novo treinador da equipa albicastrense, vamos agora falar da Primeira Liga. A jornada 33 e penúltima realizou-se ontem, com 7 jogos. Já se tinham realizado 2 no domingo, o Ave Sade 3, Porto 1, e Alverca 1, Estoril Praia 1. Ontem, Rio Ave 1, Sporting 4, Guimarães 0, Casa Pia 1, na luta pela manutenção do Casa Pia. Temos Gil Vicente 1, Arouca 3, Amadora 0, Famalicão 0, Santa Clara 2, Nacional da Madeira 0, Benfica 2, Braga 2 e Tondela 2, Moreirense 0. Tondela também ainda a lutar pela manutenção. Olhando para estes resultados, na tabela classificativa, líder Porto e campeão, 85 pontos, segundo o Sporting agora sozinho, 79, terceiro Benfica 77, quarto Braga já garantiu o quarto lugar, 58 pontos, quinto Famalicão 53, sexto Gil Vicente com 50 pontos. Depois, na luta pela manutenção e play-off, temos no 15º lugar o Estrela Amadora com 29 pontos, 16º lugar de play-off Casa Pia, 29 pontos também, o Tondela 28, o Ave Sade 20 pontos e já desceu de divisão. A jornada 34ª e última já tem dia e horas marcadas, oficialmente pela Liga Portugal. Toda a jornada vai realizar-se no sábado, dia 16 de maio, e começa às 15h30 com o Moreirense Ave Sade e o Porto Santa Clara. Depois, às 18 horas, Nacional da Madeira, Vitória de Guimarães, Casa Pia, Rio Ave, Arouca, Tondela, Sporting Braga e Estrela da Amadora. No sábado, às 8h30 da noite, Famalicão, Alverca, Sporting, Gil Vicente, Estoril Praia, Sport Lisboa e Benfica. Neste jogo, Pizzi vai dizer adeus aos relvados, vai terminar a sua carreira de futebolista aos 36 anos. Pizzi, que esteve várias épocas também ao serviço do Sport Lisboa e Benfica e, quando no início de carreira, representou inclusivamente o Sporting Clube da Covilhã na segunda liga. Não terminou essa liga por completo, depois transitou para o Passos Ferreira de Rui Vitória, que chegou depois a ser também treinador do Benfica, mas Pizzi representou o Sporting Clube da Covilhã também na sua carreira, que chega agora ao fim aos 36 anos e despede-se pelo Legislador do Estoril Praia, despede-se frente ao seu antigo clube, o Sport Lisboa e Benfica. Isto em termos da Primeira Liga. Na Segunda Liga, também vai realizar-se a 34ª última jornada. A jornada está marcada para domingo, dia 17, mas ainda não há horários conhecidos, horários oficiais conhecidos por parte da Liga Portugal. Mas há ainda muito, alguma coisa por decidir nesta Liga 2. Assim, na promoção à Primeira Liga, para além do Marítimo, que já subiu de divisão e já é campeão, o Académico Viseu e o Torriense. O Académico Viseu é segundo classificado e o Torriense é terceiro. O Torriense já garantiu a presença no play-off. Isso é certeza. Agora, luta ainda por uma subida direta, ocupando o segundo lugar. Isto é, o Académico Viseu sobe à primeira divisão, 32 anos depois, garante a promoção se vencer. E garante a promoção se empatar, desde que se mantenha a vantagem na diferença de golos. Okay. O Torriense joga com o Vizela. O Vizela joga com o Sporting B no Fontelo. O Torriense recebe o Vizela. Garante a promoção se vencer e o Viseu perder. Garante a promoção se vencer e, caso o Grêmio Viseu empate, se ultrapassar a diferença de golos. Quanto à permanência, temos o derby Algarvio, Farense, Portimonense. Ora bem, o Farense garante a permanência se vencer ou empatar, o Portimonense garante a permanência se vencer e garante no mínimo o play-off se fizer igual ou melhor que o Paços Ferreira. O Paços Ferreira recebe o Penafiel. Penafiel, na última jornada, garantiu a permanência. Venceu por 1-0. Ora bem, e portanto o Penafiel já garantiu a permanência, o Paços Ferreira luta ainda. E o Paços Ferreira garante o play-off se vencer e o Portimonense não ganhar. Garante o play-off se empatar e o Portimonense perder. Portanto, são essas as contas para a última jornada na Segunda Liga, jornada que vai realizar-se no domingo, dia 17 de maio, mas ainda não há horários oficiais conhecidos por parte da Liga Portugal. São 10 minutos e meio do meio-dia. Bom, recordo que no Campeonato de Portugal o Vitória Serenata está a uma vitória da subida à Liga 3 e na Liga 3, na fase de apuramento de campeão, o Amarante já subiu à 2ª Liga e depois há a luta entre o Bolonenses e a Académica de Coimbra. Ora bem, o Bolonenses, esse já garantiu o play-off, está em terceiro lugar, a equipa da Académica está em 2º lugar. E, portanto, tudo vai também ficar decidido na última jornada desta fase de campeão da Liga 3, que vai acontecer também no próximo domingo, dia 17 de maio. E agora fica a saber quais são os 26 clubes certificados em 2025-26 por parte de clubes filiados na São Cristóvão Branco, futebol e futsal, por parte da Federação Portuguesa de Futebol. Então, a FPF certificou em 25-26 26 clubes do nosso distrito como entidades formadoras, considerando futebol e futsal masculino e feminino. A São Cristóvão Branco contabilizou 30 candidaturas certificadas, o que demonstra o esforço e o trabalho conjunto e competente de vários agentes esportivos em prol da formação de futebol e futsal no nosso distrito. Então é assim. No futebol, temos Sertanense Futebol Clube com 3 estrelas, Desportiva da Estação da Covilhã, ADE, 3 estrelas, Sporting Clube da Covilhã, 3 estrelas, Desportiva de Castelo Branco, 3 estrelas, Associação Recreativa e Cultural Bairro do Valongo, com Pedrógão de São Pedro, 3 estrelas, Benfica Castelo Branco, 3 estrelas, Vitória de Sernás, 3 estrelas, Clube do Andanense, 3 estrelas, Associação Desportiva e Cultural de Proença Nova, 3 estrelas, Clube Desportivo de Alcaíns, Clube Académico Fundão, com 3 estrelas também. Grupo Desportivo Cultural de Silvares, União Desportiva de Belmonte, Ação Desportiva Panamacorense, 2 estrelas. Vila Regência Futebol Clube é centro básico de futebol de formação. Relativamente à Associação Recreativa e Cultural do Bairro Valongo Futebol Feminino, 3 estrelas. Ainda no futsal feminino, Ação Desportiva do Fundão, 3 estrelas. E o Desportivo de Valverde, com o seu Fundão, 2 estrelas. Futsal feminino. Agora, vamos para o futsal masculino. Desportiva do Fundão, ADF, 4 estrelas. Desportiva e Recreativa do Retacho, também a Ação Recreativa do Bairro da Boa Esperança, a Ação Cultural Desportiva do Ladoeiro, Casa Benfica de Linha Nova, todos com 3 estrelas. União Desportiva Cariense, Casa do Benfica em Oleiros, Grupo Desportivo da Mata, Aubi, Covilhã, Ação Desportiva Penamacorense e Sport dos Milhagas do Minguizo, 2 estrelas. O Desportivo de Valverde, 1 estrela. Núcleo de Juventude do Conselho de Proença Nova, centro básico de futebol de formação, e o Núcleo Desportivo de Filarmónica de Erada, Eradense, também centro básico de futebol de formação. Tudo isto foi então certificado pela Federação Portuguesa de Futebol relativamente a clubes 26 do nosso distrito na época 2025-2026. Parabéns a todos os clubes em nome da RCB Núcleo de Desporto. Bom, está aí a última jornada do Campeonato de Futebol Branco da Primeira Divisão, jornada 22, é no próximo domingo, dia 17, às 5 da tarde. É verdade que ainda há esse jogo por terminar, Sertanense-Alcaíns. O jogo foi interrompido 15 minutos no final devido a um alegado ato de racismo. Estamos ainda a aguardar pela decisão final do Conselho de Disciplina da São Cristóvão Branco. É verdade que na passada sexta-feira instaurou processo disciplinar ao Clube Desportivo de Alcaíns e também ao treinador adjunto do Sertanense Futebol Clube, mas falta saber o que é que segue a seguir, porque o Alcaíns não voltou ao terreno de jogo e, portanto, saber se vai haver os 15 minutos, se dá pena de derrota na Secretaria ao Clube de Alcaíns, equipa orientada por Ricardo Costa. Vamos o que vai ser a decisão, tendo em vista depois a festa do título de campeão. Tudo indica que deverá ser o Sertanense Futebol Clube, tem mais 4 pontos nesta altura que o Alcaíns, apesar dos dois clubes terem menos um jogo. Mas a última jornada está aí, é no domingo, então vamos ter Domingo, às 5 da tarde, Cabeçudo, Alcains, Belmonte, Sertanense e Danhense, Atalaia do Campo, Pedrógão de São Pedro, Proença Nova, Águias do Nadal, Clube Académico do Fundão e domingo, no Municipal José Santos Pinto, na Covilhã, equipa B dos Leões da Serra, recebem a Ação Recreativa e Cultural de Oleiros. Os jogos da última jornada. Depois do campeonato, segue-se a Taça de Honras da Ferromba, meias finais, no sábado, 23 de maio, em Pedrógão de São Pedro e em Alcains. A final está marcada para 31 de maio, um domingo, ainda não é conhecido o local da realização dessa partida da final da Sonra José Ferromba 25-26. E agora fica a saber algumas alterações a outras competições da Sonra Branco, conhecidas, Campeonato Digital de Infantis de Volta de 7ª Divisão, o jogo Bairro Valongo Feminino Silvares, 24 de maio, portanto é um domingo, 24 de maio, às 4 da tarde. Temos também mais duas alterações conhecidas, isto é, temos na Taça Pedagógica, Benjamins A, segunda fase, série 2, Desportivo Castelo Branco B, Benfica Castelo Branco, no dia 29 de maio, às 19h30, temos também Taça Pedagógica, Benjamins A, segunda fase, série 2, Desportivo Castelo Branco B, Benfica Castelo Branco, no dia 29, às 19h30. E o torneio de desenvolvimento de futebol feminino sub-16 vai realizar-se no nosso distrito, a partir da manhã e até o dia 18. Ora bem, a Seleção Nacional Portuguesa está no nosso sítio desde o passado dia 9, está a treinar no Estádio Municipal do Vale do Romeiro, na cidade de Castelo Branco, e vai jogar em Alcains amanhã, depois joga no Vale do Romeiro, Castelo Branco, no dia 15, e finaliza no dia 18 no Dr. Marcos dos Santos, na Vila da Sertã. Hoje de manhã houve mais um treino no Estádio Municipal do Vale do Romeiro, Seleção Nacional de Sub-16 anos. Amanhã o primeiro jogo, 17 horas, Portugal-Alemanha, no Três Dragão em Alcains. O outro jogo da jornada 1 é às 11 da manhã de amanhã, a Bélgica defronta a França no Estádio Municipal, no Nova Voz Pereira, em Sernache do Bom Jardim. São três jogos da nossa seleção. Arranca amanhã este torneio de desenvolvimento. Ora bem, depois de ter falado desta seleção, agora vou falar-vos de futsal, em particular do Campeonato Nacional Feminino Sub-19 de Futsal 25-26. Já é conhecido o calendário oficial de jogos, onde participam duas equipas do Conselho do Fundão, a Ação Desportiva do Fundão e o Esportivo de Valverde. A terceira fase, vencedor nacional interdistrital. Então é assim, primeira jornada, 24 de maio, Aves 1930, Desportiva do Fundão e Odiacher com o Esportivo de Valverde. O outro jogo é entre o Candoso e o Atlético. Este jogo é 23 de maio, é um sábado. No dia 24 de maio, o Fundão joga às 6 da tarde e o Valverde joga às 4 da tarde. São 5 jornadas. Esta competição finaliza no dia 20 do próximo mês de junho. E o pavilhão do Complexo Esportivo da Boa Esperança em Castelo Branco vai receber no próximo domingo, dia 17 de maio, a final do torneio de encerramento Iniciados de Futsal. Trata-se de uma competição organizada em conjunto pela Associação de Futebol Castelo Branco e a Associação de Futebol da Guarda. O jogo decisivo vai ser disputado por duas equipas do Distrito de Castelo Branco, União Desportiva Cariense e Sport Lisboa e Águias do Dominguizo A. Jogo no domingo, dia 17, às 3 da tarde, pavilhão com pé esportivo do bairro da Boa Esperança, em Castelo Branco. É a final do torneio intercital de iniciados de futsal. Passam 18 minutos do meio-dia. É o Jornal do Desporto na Rádio Cova da Beira. E agora vou falar-vos de resultados do passado fim de semana, onde participaram equipas da nossa região de modalidades de alta competição. Começo pelo basquetebol, então foi assim no fim de semana. Campeonato Nacional de Sub-16 Femininos, Estrela 200 da Beira Dobra, Covilhã 42, Farense 60, Taça Nacional de Sub-16 Femininos, Estrela Basquete Clube 67, Distrito 257, Taça Nacional de Sub-16 Masculinos, ABA 60, equipa de Monsaraz 75, Taça do Interior Sub-18 Masculinos, Clube Basquetebol do Fundão 44, Guarda Basquete 95, Campeonato Nacional Sub-14 Masculinos, ABA 51, Benfica A 86, Campeonato do Interior Sub-16 Masculinos, Ministro 236, CDC APA UB A da Covilhã, Desportivo da Covilhã 102, Taça Nacional de Sénios Masculinos, temos Sub-23 do PAC 63, ABA e PCB Sub-23 de Castelo Branco 75, Taça Nacional Sub-14 Femininos, Ministro 229, Sport Alcântara de Afundo 75, 77, Taça Nacional Sub-14 Masculinos, CDC AB AUB Covilhã 46, NDA Pombal 52, Campeonato Regional de Sub-16 Sub-18 Femininos, ABA 46, Sampaense Basket 69, Campeonato Nacional de Sub-18 Masculinos, APAC 92, Albicastrense 53, Campeonato Nacional de Sub-16 Femininos, CIMEC 69, Estrela 200 da BW Covilhã 34, Taça Nacional de Sub-16 Femininos, Ministro 262, Portimonense A 50, Taça Nacional de Sub-18 Masculinos, Tubarões 113, CDC APAUB A Covilhã 46, Campeonato Nacional de Sub-14 Masculinos, Sporting 91, Albicastrense ABA 37, Campeonato Interior Sub-16 Masculinos, CDC Covilhã APAUB B 39, Clube Basquetebol do Fundão 94 e, por último, Taça Nacional de Séniores Masculinos, ABA e PCB Sub-23 de Castelo Branco 79, PAC Sub-23 75. Todos os resultados dos jogos do passado fim de semana em termos de basquetebol. No handball, Campeonato Nacional de Segunda Divisão, fase final, Séniores Masculinos, jornada 8, no sábado, Albicastrense 32, Sismaria 22. Está a fazer um grande campeonato a equipa do Covilhanense João Silva. Campeonato Nacional, fase complementar, a segunda handball de Aveiro, jornada 8, sub-16 masculinos. O jogo Albicastrense Estarreja foi adiado para 30 deste mês de maio, às 3 da tarde. Jogo da jornada 6, 16 de maio. Este sábado, ao meio-dia, Albicastrense Monte. Jornada 1, 17 de maio, domingo, 16 horas, Albicastrense Sampaio Oleiros. Ainda no handball, campeonato interregional, Castelo Branco-Porto Alegre, quarta jornada, foi um triangular sub-14 mistos. Então tivemos os recentes resultados. Oriental São Martinho da Covilhã, AUB, 25, Porto Alegre, 7. Albicastrense 21, Oriental AUB 22, ADA 20, Porto Alegre 6. No sub-18 femininos, o Albicastrense venceu a equipa Porto Alegre por 23-21. Isto em termos de handball. E agora fica a saber que no passado dia 9 de maio, a cidade de Coimbra recebeu o campeonato territorial de mini trampolins, estamos a falar de ginástica, onde o grupo que vive amizade nas donas, Fundão Ginásio Clube, conquistou vários títulos. Destaque para a Mariana Quintela, campeã territorial no escalão de juvenil feminino. Francisco Dias ficou foi segundo classificado, é o vice-campeão territorial em juvenis masculinos. Também um sucesso estendeu-se à equipa com a formação composta por Mariana Quintela, Lara Canelo, Enora Maldi e Maria Eduarda Moreira, conquistaram o primeiro lugar, sendo assim campeãs territoriais por equipas juvenis femininos. Terceiro lugar por equipas iniciais femininos, Flor Lino, Camila Rodrigues e Olivia Otzinkons. Portanto, são esses os atletas que praticam ginástica no grupo que vimizado nas donas, Fundão Ginásio Clube, tendo como professor João Pedro Bento. Portanto, isto aconteceu no passado fim de semana, no sábado, dia 9, na cidade do Mondego. E agora, fica a saber que em termos de ciclismo, natural da Vila de Caria, Conselho de Belmonte, Ana Caramelo fez história e conquistou o título nacional de Cycling e Sports. Foi no passado fim de semana, fez assim história no ciclismo virtual português, esta atleta oriunda então da nossa região da Vila de Caria, Conselho de Belmonte. Quanto ao Skyrunning, ora bem, três atletas da nossa região, do Pentaclube da Covilhã, fizeram parte da Seleção Nacional Portuguesa, da Federação de Campismo e Montanismo de Portugal, e que alcançaram coletivamente o sexto lugar do Campeonato do Mundo Skyrunning, que se realizou na Croácia no passado fim de semana. Na sexta-feira tínhamos dado aqui a conta da prova do quilómetro vertical. No passado domingo houve o Skyrunning e com a Lua Afonso nos juvenis femininos a ficar em 15º lugar, quer no vertical, quer no Sky. Em termos dos outros atletas também do Pentaclube da Covilhã, a Julieta Gomes, que foi a 13ª vertical, não concluiu o Skyrunning, foi nos júniores femininos, e os júniores masculinos, o João Gouveia, foi 32º no quilómetro vertical e 32º também no Skyrunning. Portugal ficou em 6º lugar nesta prova, com a participação então de 3 atletas do Pentaclube da Covilhã. Passam 23 minutos e meio do meio-dia. Ora bem, na casa do Benfica da Covilhã, na passada quinta-feira, foi a Rinaldo a cervejaria mística, com a presença do vice-presidente Domingos Lima, do Sporting do Benfica, da velha glória, o guarda-redes Artur Moraes, e também de Jorge Jacinto, o diretor das casas do Sport Lisboa e Benfica. Tudo isso aconteceu na presença de muitos sócios e simpatizantes do Benfica, na casa do Benfica, na cidade de Covilhã, que é liderada por Pedro Gaspar. Vamos aqui ouvi-lo em conversa com o repórter RCB, João Oliveira.
1: E logicamente que não custava mais a ninguém do que a nós, direção, ver as portas da Casa do Benfica na Covilhã parcialmente fechadas, porque o espaço de restauração, de facto, estava fechado desde o final do mês de novembro. Desde essa data que têm sido encetados todos os esforços para, de facto, reabrir a casa, foi encontrado um novo parceiro, felizmente, e então temos toda a esperança, de facto, que esta casa possa desenvolver o que ainda não desenvolveu.

0: preciso trazer alguém de renome ou pelo menos alguém que esteja bem presente junto lá do clube, como sabemos, sediado em Lisboa. É preciso de mais estes eventos para trazer, se calhar, muita gente que se calhar não conhece assim a casa como quem os visita frequentemente.
1: Claramente que a presença de uma figura de renome do Sport Lisboa e Benfica, só por si, é um chamariz enorme, seja em qualquer parte do mundo. Não é só na Covilhã, é em todo o mundo. O Benfica não é só um clube de Portugal, é um clube do mundo. E, de facto, a presença de uma figura como o Artur Moraes chama mais gente, seja o Artur, seja outra ex-glória qualquer do Sport Lisboa e Benfica, sem dúvida alguma.
0: Última vez que aqui tivemos, falámos nas atividades, praticamente estamos aqui a meados do ano, algumas novidades que agora podemos introduzir, sabendo que a palavra ou pelo menos a nota dominante chama-se o reinventar esta casa do Benfica da Covilhã 2.0.
1: Claro, nós temos vindo a desenvolver algumas atividades. Este ano era já um sonho, entre aspas, que nós tínhamos de reabrir a secção de matraquilhos e isso foi feito. Portanto, é uma modalidade de facto no Conselho da Covilhã, é muito em voga e a Casa do Benfica na Covilhã neste momento já tem quatro atletas, dois masculinos e dois femininos, que disputam os torneios do Conselho e não só. Ainda no passado fim de semana estiveram presentes em Espanha a disputar um torneio internacional. E temos uma secção de cicloturismo bastante ativa, que faz enorme, não na parte, digamos que, desportiva de competição, mas na de lúdico e de passeio. São feitos bastantes passeios pela nossa secção de cicloturismo. E agora, no evento do Covilhã Desportiva, da 4ª edição, a Casa do Benfica na Covilhã será a promotora, com parceria da Câmara, logicamente, do primeiro torneio de tecbol que vai ser feito com equipamento da casa. Portanto, vamos ver, pode ser que haja aqui uma novidade para breve relativamente ao tecbol e que a modalidade comece a emergir no nosso concelho também.
2: Pedro Gaspar, o atual presidente da direção da Casa do Sport Lisboa e Benfica na cidade da Covilhã, em conversa com o repórter RCB Desporto João Oliveira, a quando da reinauguração da cervejaria mística na sede do clube, fica situada na Rotunda do Rato, junto ao Polo 1 da Universidade da Bem Interior, na cidade vizinha. Amanhã vamos ouvir aqui Jorge Jacinto, o responsável pelas casas do Benfica no Sport Lisboa e Benfica. Tudo isto aconteceu na passada quinta-feira. Também ainda vamos ouvir nesta semana aqui declarações relativamente ao jantar gala dos 50 anos da Ação Desportiva da Estação da Covilhã, onde também o João Oliveira marcou presença no passado fim de semana. É tudo por hoje. Boa tarde, bom desporto, até amanhã.
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Segunda parte do aperitivo na antena da Rádio Cova da Beira. Passam 37 minutos da hora certa. Vamos estar consigo até bem perto das 13 horas.

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Sol de Inverno foi a canção que representou Portugal no Festival Eurovisão da Canção de 1965, que se realizou em Nápoles no dia 20 de março. Foi interpretada por Simone de Oliveira e terminou em 13º lugar, empatada com a canção norueguesa. Simone de Oliveira assume o papel de uma mulher cujo amante está a terminar o relacionamento e diz-lhe como se sente. Compara a sua situação ao sol de inverno, cantando que ela, tal como o sol de inverno, não tem calor.

A canção que venceu este festival da Eurovisão de 1965 foi Pepe de Serra, Pepe de Som, que representou o Luxemburgo. A intérprete é France Gall.

O auditório do Museu de Lanifícios da Universidade da Beira Interior vai receber na próxima quinta-feira, a partir das 14h, a conferência A Arquitetura do Poder Local, organizada pela ANAM, a Associação Nacional das Assembleias Municipais. Na sessão de abertura marcam presença a reitora da UBI, Ana Paula Duarte, Hélio Fazendeiro, presidente da Câmara de Covilhã, e também Fernando Santos Pereira, presidente da ANAM. São oradores convidados o antigo governador civil de Coimbra, Jaime Ramos, e também os presidentes das Assembleias Municipais de Pinhel e Lisboa, Ângela Guerra e André Mós Caldas, respectivamente. Um debate que será moderado por João Paulo Catarino, presidente da Assembleia Municipal de Proença Nova. A sessão de encerramento tem início marcado para as 17 horas e é presidida por Carlos Abreu Amorim, ministro dos Assuntos Parlamentares.

No próximo sábado, a Vila do Tortosendo vai assinalar de forma simbólica a entrada em funcionamento da sua viatura de primeira intervenção. A iniciativa foi dinamizada pelo Sport Tortosendo e Benfica, através da sua secção de motorismo, Tortosendo Motorizado, em colaboração com a Junta de Freguesia daquela vila do Conselho da Covilhã. A cerimónia de apresentação da viatura decorre a partir das 6 da tarde, na Avenida Viriato, junto à sede social da coletividade. Mais do que um momento institucional, a organização afirma que este evento pretende também ser um espaço de encontro e celebração comunitária. O programa inicia-se de manhã com a realização de um passeio de automóveis clássicos e desportivos e também uma caminhada. A partir das 15 horas há um mercadinho solidário e ao início da noite dois concertos com atuações de Virgílio Faleiro e Tiago Silva. A apresentação da viatura decorre sensivelmente a partir das 18 horas, junto à sede do Sport Tortosendo e Benfica. É a primeira viatura de intervenção que vai estar disponível para prestar apoio às populações naquela freguesia do Conselho da Covilhã. Cerimónia, como já lhe disse, que vai decorrer no próximo sábado.

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1: Às 13, a não perder os inesquecíveis na antena da Rádio Cova da Beira, o programa que está diariamente na sua companhia entre as 13 e as 14 horas. O aperitivo fica por aqui e regressamos amanhã depois do Jornal das 11. Da minha parte, resta-me desejar-lhe a continuação de uma excelente terça-feira.

0: Boa tarde, são 13 horas.
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0: Vivam, muito boa tarde, sejam uma vez mais bem-vindos a mais uma edição do programa Inesquecíveis no FM Estéreo da Rádio Cova da Beira. Esta é a edição de terça-feira, 12 de maio de 2026. Ainda bem que pode estar connosco, para nós é um privilégio, uma honra estar ao seu lado. Espero também que esteja a passar uma excelente terça-feira, um bom almoço, se for caso disso, vai almoçar, um bom apetite, mas se já almoçou, então uma boa digestão. De forma tranquila, serena, vamos fazer esta viagem com fados e fadistas neste dia 12 de maio de 2026. Queremos, uma vez mais, agradecer-lhe do fundo do coração a sua presença desse lado, a sua fidelidade para com a RCB em 100.0 ou 92.5, as frequências locais da Rádio Cova da Beira, ou através da internet para todo o mundo em www.rcb-radiocovadabeira.pt. E vamos começar musicalmente o nosso programa de hoje escutando Cuca Roseta, com Amor de Domingo. É o tema que abre esta nossa edição de hoje, com a indicação da Maria Fernanda Figueiredo, no Fundão, a Florinda Matos, também aqui na cidade do Fundão, o Hugo Martins e a Maria José, no Sabugal, a Maria Dulce, Lídia António Manuel e a Maria de Lourdes, na Covilhã, o Rui Monteiro está connosco no Fundão e também no Conselho do Fundão, o Alcaide José António, a Sofia Fernandes na Covilhã, também na Covilhã o Carlos Cabral e a Irene Cabral, a Fernanda Salgueira em Atalaia do Campo, no Conselho do Fundão, o Camilo Santos no Conselho de Castelo Branco e ainda o José Eduardo Pereira na cidade da Covilhã, o Fernando Duarte no Fundão, Ana Conceição também no Fundão e a Maria da Luz e o José Rebal em Aldeia de Santa Margarida no Conselho de Idanha Nova. Em Castelo Branco, o António Castro está também connosco, a família Alverca em Chamos, Conselho Fundão, o Norberto Franco no Fundão e a Amélia e José Silva no Dominguizo, Covilhã, assim como na Covilhã, o António Gonçalves e a Carmita Castelar. Vamos então escutar Cuca Roseta.

E agora o coro misto da Beira Interior, do seu álbum Fado. Vamos escutar o tema Lisboa, Menina e Moça. É uma indicação que a Rosa Antunes em Valverde, no Conselho Fundão, nos deixou. Também a Carla Santos, Alexandre no Fundão, Odete Nascimento e Isidro Gigante no Canhoso Covilhã, a Maria Irene Gaspar em Cantar Galos, a Covilhã, a Lívia Lopes também na cidade da Covilhã, Isabel Lindeza no Fundão, o Rui Pereira está connosco também no Fundão, a Maria do Carmo no Teixoso, Covilhã, o António Gouveia no Sabugal, a Filomena Matos em Alcaria, no Conselho do Fundão, e também a Judite Esteves, no Fundão, o Alberto Pires, em Castelo Branco, o Francisco Cardoso, na Covilhã, o José da Silva Martins, em Aldeia de Joanes, no Conselho do Fundão, e o Fernando Caixinha, em Donas, Conselho do Fundão, o Manuel Gama, em Castelo Branco, a Luzia da Conceição, no Tortosanto Covilhã, Nazaré Gonçalves, em Alcaria, Conselho do Fundão, o Artur Carvalho e a Susana Carvalho estão connosco no Conselho do Fundão, a Fernanda Lourença, em Cantar Galo, Covilhã, e também na Covilhã, o Tomás Barros Varela. A Rosa Correia está connosco no Conselho do Fundão, a Maria Ribeiro também no Fundão, a Luísa Santos, em Castelo Branco, e connosco na Covilhã, a Maria Rosa Varandas. A Maria de Jesus, no Fundão, Irene Paiva, também no Fundão, o José Vaz, no Tortosento, a Covilhã, a Maria de Lourdes, Olivença, em Castelo de Vide, o António Fernandes está connosco no Fundão e também no Conselho do Fundão, o João Amoreira está em Valverde, a Libéria Prata e o José Duarte no Canhoso, Covilhã, e a Ana Maria Matos, também no Conselho de Covilhã, na Vila do Tortosento. Vamos ouvir o coro misto da Beira Interior.

Está prontinha para cantar para todos nós nesta terça-feira a Lua Madeira. Ela vai aqui interpretar o tema Entrega. É a sugestão que o Mário Santos, aqui na cidade do Fundão, nos deixou, também em Donas, Conselho do Fundão, a Isaura Moreira, a Márcia Costa no Teixoso, Covilhã, a Maria Jesus em Penamacor e connosco também a Célia Santos no Conselho do Fundão, o Adelino Pires Salvado em Castelo Novo, aldeia histórica do Conselho do Fundão, o Angélico Mendes em Tinalhas, Conselho de Castelo Branco, a Velma Maria Linda no Cineiro, na cidade da Covilhã, ainda a Angelina Paulo Maurício José Moreira, no Conselho do Fundão, o Arturo Ramos em Chamos, Conselho do Fundão, o Floriano Branco Pereira em Sobral de São Miguel, Covilhã, também na Covilhã, o José Prata, o João Ferreira em Talai do Campo, Conselho Fundão, e também a Isabel Salvado no Fundão, a Maria Ascensão Vaz e Rui Vaz no Tortuzendo e na Covilhã, Alexandra Cruz e Silva, que também está connosco. O Fátima Abreu e o marido aqui no Fundão, estão também a acompanhar a nossa edição. A Maria Rosa Fernandes no Fundão, a Teresa Matos na cidade da Covilhã e também na Covilhã, a Rosa Maria. Vamos ouvir Lua Madeira.

0: obrigada.
1: Uma recordação e uma homenagem a quem já não está entre nós, deixou vários temas, entre eles este mais popular, Chapa Ganha, Chapa Batida. Vamos ouvir o Juvenal cantar aqui para todos nós este tema, que é uma indicação que nos chega através da Amélia Santos no Algaide, no Conselho do Fundão, e também do Manuel Afonso em Chamos, Conselho do Fundão. A Maria Gameira em Castelo Branco, na Covilhã a Natália Gomes e também Fernanda Cabá, João Mendes no Fundão, Francisca Perpétua no Fundão, o Rui Duarte no Conselho de Castelo Branco, a Maria Beatriz do Carmo na Covilhã, o Pedro Saraiva no Paúl, a Covilhã, o Gil e o Sérgio Cruz no Fundão, a Helena Esteves no Fundão, a Maria Alexandra Fael na Covilhã, também na Covilhã, o Eusébio Fernandes, a Maria Marques no Conselho de Belmonte e na Covilhã, a Helena Gomes, a Carolina Machado em Souto da Casa, Conselho de Fundão, o Eduardo Silva Fernandes também, no Fundão, a Cecília Malheira em Oledo, no Conselho de Idanha Nova, a Cláudia Gonçalves no Conselho de Fundão, Helena Gomes na Covilhã, também o José Guiar está connosco no Fundão, Júlia Podão e João Soriano na Covilhã, Hilda Ribeira em São Domingos, Covilhã, Carlos Gomes no Conselho do Fundão e também o Pedro Gil em Gênero de Cima, Conselho do Fundão. O José Paes e Ana Paes estão no bairro de Santo António, na Covilhã, e a Idalina Almeida em Unhais da Serra, Covilhã.
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5: Continuamos aqui ao seu lado, no 100.0 92.5, na Rádio Cova da Beira, a partir desta cidade, o Fundão, para todo o mundo, através da internet em www.rcb-radiocovadabeira.pt. O próximo tema chama-se Ser Fadista, é a Piedade Fernandes que vem interpretar, com a indicação da Lourdes Serra em Aldeia de Joanes, no Conselho do Fundão, do Casal Maricoto, aqui no Fundão também, connosco, o António Pereira na cidade da Covilhã, o António Ribeiro em Idanha Nova, Ana Santos está connosco no Fundão, Fernanda Correia também está connosco no Fundão, ainda a Lucinda Peixinho no bairro dos Penedos Altos, na cidade da Covilhã, e a Estrela Vidal em Santo António das Areias, no Alentejo. A Lucinda Edmond em Silvares, Fundão, a Teresa Ascensão também, no Fundão, a Teresa Canela, na Covilhã, Filomena Trindade, em Castelo Branco, o Carlos Ribeiro, no Fundão, e o Jorge Bento em Chamos, Conselho do Fundão. O Fernando Leitão e a Leonor Serra em Aldeia do Bispo, no Conselho de Penamacor, a Adélia Santos, na Covilhã, o Francisco José Cruz, no Conselho do Fundão, e também connosco a Otília Barata e o António Ribeira. Cláudio Ramos, na cidade da Covilhã, o Américo Bento em Dornelas do Zezer, no Conselho de Pampilhosa da Serra, a Maria Amélia está connosco no Fundão e o Higínio Serra Cruz em Aldeia de Joanes, Conselho do Fundão.

Segue-se uma voz masculina do fado, aqui na antena da RCB, António Pinto Basto. Vem cantar o fado do Ruzeiral. É uma sugestão que a Celeste Rocha, em França, nos deixa através da internet. Segue este nosso programa. A Rosa Viegas, em Cortes de Baixo, Freguesia de Cortes do Meio, no concelho da Covilhã. O João Jarinhas, em Oledo, no concelho de Idanha a Nova, o António Carvalho e a Maria de Fátima no Fundão e também o Rafael Costa no Fundão, Nazaré Pires José da Silva Afonso, o Joaquim Santos na cidade da Covilhã, a Laura Silva também na Covilhã, o João Manuel em Alpedrinha, concelho do Fundão e ainda no Fundão Eduardo Carvalho, a Maria do Carmo Luís de Carvalho e a Maria Amélia no Teixoso Covilhã e a Salete Saraiva e o Francisco Moraes estão connosco também na cidade da Covilhã. A Maria Pereira no Fundão, Maria da Anunciação em Chabarda, Castelejo, concelho do Fundão, a Angélica Mendes em Castelo Branco e o José Torrado Lobato está connosco em Idanha Nova. Canta agora António Pinto Basto.

Cristiana Águas vai subir ao palco da Rádio Cova da Beira com esse tema Bem-vindo. É o próximo tema musical que vamos escutar aqui na antena da RCB, com essa indicação do Luís Manuel Serra, no Fundão, a família Zacarias em Chamos, Conselho Fundão, o José Augusto está no Teixoso, a Covilhã, o Edgar Henriques em Castelo Branco, também no Fundão, a Maria Matos, a Alexandre Souza no Fundão, o José Lopes em Penamacor e... na Covilhã Serra da Estrela, a Timari da Serra. Ainda o Paulo Ferreira em Castelo Novo, no Conselho de Fundão. Também a família Salvado, na Freguesia de Enxames, Conselho de Fundão. O João Braçal em Oledo, no Conselho de Idanha Nova. E o João Silva está connosco na cidade da Covilhã. O Leonel Rodrigues no Fundão e também o Luís Ferreira no Fundão. A Maria Ferreira está na Covilhã, a Cláudia Monteiro está no Conselho da Covilhã, o Filipe Cardoso em França está na sintonia da Rádio Cova da Beira, em Alcaíns, o Alca Pereira, Conselho de Castelo Branco, o Luís Pereira em Castelo Novo, Conselho do Fundão, e a família Correia, Francisco e Lu, no Fundão. O Fernando Dias, no Conselho da Covilhã, e também na Covilhã, o António Carvalho Rodrigues.

já espreitou para a plateia e vai cantar o Camané, Sei de um Rio. É o próximo tema que vamos aqui escutar-se na Rádio Cova da Beira. É conta essa indicação da Maria dos Anjos em Souto da Casa, no Conselho do Fundão, da Maria Georgina Salvado em Enxames, no Conselho do Fundão, Carlos Sousa e Zezinha Sousa no Tortuzão, do Sérgio Ferreira em Castelo Branco, os José Mendes em Alpedrinha, no Conselho do Fundão, Judite Boa Vida também no Fundão, a Maria Ferreira dos Santos no Conselho de Castelo Branco, a Maria do Rosário em Trigais, Herada, Conselho da Covilhã, Elisa Lourenço em Enxames, no Conselho do Fundão, e o Saraiva Novo, Encarnação Saraiva, no Fundão. Domingos Frade e Maria do Carmo Frade, na Covilhã. O Rui, Oliveira e Patrocínia estão no Canhoso, no Conselho da Covilhã. Aqui no Fundão, o Miguel Trindade segue a nossa emissão, e a Conceição e o João Urbana também no Fundão. A Piedade Ferreira em Cortes do Meio, no Conselho da Covilhã, e também no Tortuzendo, ali perto, está a Beatriz e o João Fonseca. É tempo de ouvirmos Camané.

E agora uma voz feminina, Tânia Oleiro, vem cantar Nova Rosa da Mouraria. É assim que se chama este tema que vamos escutar já a seguir no nosso programa, com a indicação que nos deixou a Rosa e a Helena Silveira no Tortuzendo, o Francisco Pereira aqui na cidade do Fundão, também no Fundão o Pedro e a Manuela Santos, que estão no Conselho do Fundão. Rosa Helena Silveira no Tortuzendo, já tínhamos dito, Mónica Costa no Teixoso, Covilhão, Nelson Araújo em Lisboa, através da internet está connosco, José Manuel na Malhada Velha, Fundão, e também Helena Castro no Fundão. A Teresa Correia em Cantargalo, a Covilhã, a Patrocínio Louro está em Castelo Branco. Quem está também connosco é o António Adolfo, em Castelo Novo, e a Delfina Pereira, no Fundão. Joaquim Bartolomeu, em Dornelas do Zezer, no Conselho de Pampilhosa da Serra, e a Rosa Carvalho Silva, na cidade da Covilhã.

Estamos a quase terminar o nosso programa de hoje, desta terça-feira, 12 de maio de 2026. Agora o nosso próximo convidado chama-se José Gonzalez e ele vem cantar o tema É Fado. É o próximo tema que vamos aqui escutar na antena da Rádio Cova da Beira. E deixou-nos também essa sugestão família Frade, na freguesia do Conselho do Fundão, na freguesia da Fatela. Também connosco está Ana Geraldes, na freguesia de Donas, no Conselho do Fundão. O Francisco Oliveira, na Covilhã. A Maria Teresa Feliciano está connosco na Vila do Tortuzento, a Covilhã. A Lourdes Serrão está em Donas, aqui no Conselho do Fundão, assim como o Miguel Ramos, em Enxames. A Irene e a Paula Mota, na Covilhã. E o Paulo Gameiro e família estão-se em Cabanas de Palmela, através da internet, na escuta da Rádio Cova da Beira. Vamos então ouvir José Gonzalez.

Nesta terça-feira fechamos o nosso programa com a diva. Fechamos com Amália Rodrigues a interpretar o Fado Menor. Vamos a terminar esta nossa edição com a indicação que nos chegou através da Gabriela dos Santos em Atalaia do Campo, no Conselho de Fundão, o Armando Antunes no Fundão, a Manuela Moreira e o Hermínio Canhoto em Aldeia de São Francisco de Assis, no Conselho de Covilhã, o Francisco e a Fernanda Matos no Tortuzento, a Covilhã, a Ana Neto em Almada, através da internet está connosco, a Teresa Maria no Fundão, o Eduardo Fonseca também no Fundão e a Maria de Fátima Aurélio na Covilhã. É assim que colocamos ponto final à nossa edição de hoje do programa Inesquecíveis. Foi um gosto, um prazer ter estado consigo. Marcamos encontro, se Deus quiser, para amanhã às 13. Estamos a contar com a sua presença. Até lá, muita saúde para todos. Boa tarde.

0: São 2 horas. Boa tarde.
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2: Olá a todos os ouvintes. Eu sou a Alexandra.
3: E eu sou a Eva.
2: E hoje vamos falar de um projeto da nossa escola. No dia 15 de maio haverá uma caminhada noturna, dinamizada pela Escola Serra da Gardunha, com parceria da Câmara Municipal do Fundão, a Associação de Pais da Escola, os Caminheiros da Gardunha, a UCC do Fundão, a Associação de Guias e os Escuteiros, a Escola Segura e o SH Fit. A saída será às 21 horas, no Campo 2 da escola. Será um momento especial de convívio, partilha e celebração, onde juntos poderemos reforçar os laços que nos unem enquanto comunidade. A inscrição é feita no link enviado pela psicóloga Armanda. Para esta atividade devem ir alunos e familiares, como os pais ou os encarregados de educação. Também têm de levar um objeto luminoso, por exemplo, uma lanterna. A participação não é obrigatória, mas contamos com a presença de todos para tornar esta iniciativa ainda mais significativa e memorável. Espero ver-vos lá. Contamos convosco.
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0: Os sons do Minho também a fazer parte desta emissão sobre a graviola da Lister Mais. 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

0: A melhor música em português na sua rádio. Há tempo para conhecer mais exemplos de quem toma a graviola. É correto e afirmativo. 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
0: 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Pedro Brunhosa, para ouvir.
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1: Lá vamos nós continuar a viajar por Portugal ao encontro de ouvintes que estão a tomar a graviola. 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

0: E agora vamos visitar uma localidade que é muito bonita, chama-se Palmela. 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
0: 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Já lá vamos. 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

0: Boa tarde, são 15 horas.
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0: Turismo na Serra da Estrela, o administrador do grupo IMB considera que o governo já deveria ter dado passos concretos no sentido de retirar à empresa a concessão do turismo que lhe foi atribuída em 1971. Luís Veiga afirma que essa situação tem sido um obstáculo ao desenvolvimento de alguns projetos de iniciativa privada na área do turismo em toda a zona do Maciço Central. Em entrevista ao programa Flagrante Direto da Rádio Cova da Beira, o administrador do maior grupo hoteleiro da região considera que não faz sentido manter a atual concessão para o turismo na Serra da Estrela. O empresário defende a elaboração de um plano de pormenor com áreas de investimento identificadas e com a possibilidade de a iniciativa privada vir a concretizar projetos na região na área do turismo.
1: Claramente, sempre defendi isto, não faz sentido neste aqui na Serra da Estrela ter uma concessão deste tipo. Faz sentido é que haja investimentos em que haja um plano de pormenor para toda a zona da Serra e que hajam pessoas credíveis a gerir a Serra e eventualmente concessionar, por exemplo, a área do ski ou a área dos desportos de verão e tal, mas tem que ser entidades que tenham experiência nessa área e que a demonstrem, também pelo CV, pelo currículo e pelo histórico.
0: Luís Veiga refere que a Serra da Estrela não pode continuar a ser olhada como um gigante adormecido, mas sim como uma área que está em cuidados continuados.
1: As pessoas costumam falar do gigante adormecido, mas quem diz isso não sabe o que é que se passa aqui na Serra da Estrela. Ou se sabe, sabe mal, porque desde 71, com a atribuição da concessão à Turistrela, e a empresa da altura era a Turistrela, desde 71 que a Serra está em cuidados continuados. Aliás, veja-se, repare que o concessionário neste momento tem os hotéis alugados e nem sequer está em autogestão a parte do ski, que realmente tem sido super criticada por quem tem ido à Serra da Estrela, quem tem ido à famosa estância de ski da Serra da Estrela.
0: O empresário recorda que em março de 2023, o então secretário de Estado do Turismo, Nuno Fazenda, publicou um despacho onde estabelecia um prazo para que a concessionária apresentasse um plano de investimentos, bem como as fontes de financiamento para a sua concretização. Mas 3 anos passaram e ainda nada foi feito.
1: Foi um despacho importante. Porquê? Porque dava 60 dias a partir dessa altura, que foi em março de 23, 60 dias para a Turistrela apresentar os investimentos e identificação das respectivas fontes de financiamento e, para isso, criar uma comissão de acompanhamento que deveria dar, no prazo de, salvo erro, 90 dias, tudo se passaria no ano 2023. Houve sistematicamente uma renovação destes 60 dias e tudo me leva a crer que também porque antes de deixar o governo, o secretário de Estado fez um despacho que está no segredo dos deuses, em que dá mais um ano à Turistrela para apresentar esses investimentos, e salvo erro ainda foi dado mais um ano, ou seja, foram dados 2 anos, o que quer dizer que ainda está praticamente, acho que ainda está dentro do prazo para apresentar os investimentos.
0: Uma situação que é fortemente criticada pelo administrador do grupo IMB.
1: Em meu entender, isto foi claramente uma operação de branqueamento, para inglês ver e para somente para manter esta situação que nós temos aqui em mãos, que é uma situação inócua, uma situação, enfim, com que os hoteleiros e quem investe no turismo aqui não pode pactuar claramente. Isto é para manter uma situação em que o concessionário não tem nada para apresentar e não tem financiamentos para apresentar, e então vamos manter isto sine die, aguentar isto para manter o concessionário. E isto realmente leva-me a crer que há aqui uma operação de lavagem e de branqueamento de todo este processo para que o concessionário se mantenha como concessionário sem nada a fazer. Portanto, é lamentável.
0: O mesmo acontece em relação ao Centro para a Inovação do Turismo, o NEST, que foi inaugurado na Covilhã em 2019, uma estrutura que, afirma Luís Veiga, é hoje inexistente.
1: Praticamente não existe, até porque o NEST também existia em Lisboa e, portanto, nós desconhecemos que ele exista neste momento na Covilhã. O NEST existia onde está o Welcome Center turístico da Covilhã, ao lado do
2: posto de turismo,
1: que é ao lado da Câmara Municipal, do edifício da Câmara Municipal, e neste momento só lá vejo precisamente o posto turístico a funcionar, que dificilmente as pessoas chegam lá porque não está bem identificado, e portanto também é um posto turístico onde pouco se passa, em termos, nem essa questão é identificável na cidade da Covilhã.
0: Uma visão crítica sobre o desenvolvimento turístico da região deixada por Luís Veiga, administrador do grupo IMB, em entrevista ao programa Flagrante Direto da Rádio Cova da Beira. foi um dos momentos mais quentes vividos na última reunião da Assembleia Municipal da Covilhã. O líder da bancada do PSD apresentou um pedido de desculpas público a Hélio Fazendeiro, depois de ter utilizado a palavra negociata, associada à eleição de Nuno Fazenda como presidente da Assembleia da Comunidade Intermunicipal das Beiras e Serra da Estrela. A questão foi introduzida pelo líder da bancada do PS, Pedro Bernardo, que apresentou um voto de congratulação pela eleição de um membro da bancada socialista naquele órgão para a presidência da Assembleia Intermunicipal. Uma posição que não caiu bem junto do líder da bancada social-democrata e que levou Nuno Paes a dirigir-se diretamente ao presidente da Câmara da Covilhã.
2: Acho vergonhoso o comportamento que os professores presidentes de Câmara, nomeadamente o Sr. Presidente da Câmara da Covilhã, teve em negociatas prévias à eleição da mesa da Assembleia Intermunicipal. E por isso questionem-se por como é que a mesa da Assembleia Intermunicipal teve mais votos nulos do que votos a favor. E isso espelha aquilo que foi feito. Portanto, quando quiserem esclarecer o que aconteceu na eleição da Cimeira Serra Estrela, vão à Assembleia e esclarecemos com todo o gosto. E deve questionar o Sr. Presidente da Câmara da Covilhã, que na altura foi-lhe perguntado, se queria que a presidência fosse para a Covilhã ou se para o Partido Socialista. E o resultado foi para o Partido Socialista, não para a Covilhã.
0: Uma expressão que Hélio Fazendeiro não gostou de ouvir, tendo sublinhado que não vai admitir novamente ao eleito do PSD a utilização deste tipo de adjetivos.
3: Eu não sei quais são os meios em que o Sr. Deputado se move, mas o termo que utilizou para se referir ao Presidente da Câmara sobre negociata é totalmente injusto e inqualificável. Eu não sei qual é aquilo que o senhor Deputado está habituado, quais são os termos e as formas como o utiliza para, na sua vida, mas esse termo de negociata eu não lhe admito ao Presidente da Câmara e já agora aos meus colegas do Conselho Intermunicipal.
0: Foi já numa intervenção relacionada com outro ponto da Ordem de Trabalhos que Nuno Paes acabou por apresentar um pedido de desculpas ao Presidente da Câmara da Covilhã.
2: E eu assumindo que a expressão utilizada há pouco por mim, que teria sido exagerada, e peço desculpa por essa palavra que pronunciei, contudo, reitero e reforço que foi uma falta de respeito democrático para com esta Assembleia toda, para com os deputados intermunicipais eleitos aqui, para a Comunidade Intermunicipal da Beira Serra da Estrela, aquilo que aconteceu. E mais ainda, tenho que perguntar ao Partido Socialista como é que a CIM, quando foi criada, estava sediada na Covilhã e hoje está na Guarda. Isso é que vocês tinham de preocupar e explicar aos covilhanenses porque é que tiraram cá a Comunidade Intermunicipal.
0: Uma questão que acabou por motivar um dos momentos mais quentes que foi vivido na última reunião da Assembleia Municipal da Covilhã. Na Universidade da Beira Interior prossegue esta terça-feira o programa de visitas guiadas ao Museu de Lanifícios, no âmbito das comemorações dos 40 anos da Universidade da Beira Interior e para assinalar os 30 anos da abertura ao público do Núcleo Museológico da Real Fábrica de Panos. Durante toda esta semana, a UBI está a promover visitas guiadas gratuitas através dos seus guias em 6 dias distintos. Hoje, a visita é orientada por Luísa Guerra, natural de Unhais da Serra, 59 anos de idade, mestre em arquitetura pela UBI, que realiza a visita, uma iniciativa que decorre a partir das 4 da tarde. Ainda relacionado com a UBI, o filme Não Sei o Que Fazer com as Mãos, realizado por Marta Delgado, foi selecionado para o Festival Entre Curtas e é exibido esta terça-feira a partir das 6:30 da tarde no Cineteatro Bento Martins, em Évora. A curta-metragem foi produzida no âmbito da Unidade Curricular de Projeto Final da Licenciatura em Cinema na Faculdade de Artes e Letras da Universidade da Beira Interior. Em Atalaia do Campo, freguesia do Conselho do Fundão, há corte de circulação na estrada da Rua do Cemitério. Uma intervenção que, refere o município em comunicado, fica a dever-se à necessidade de reposição da calçada naquela artéria. Nesse sentido, há um corte de circulação que faz na estrada de ligação entre Atalaia do Campo e as Zebras, desde ontem e até ao próximo dia 16 de maio de 2026. Face a esta situação, a autarquia em comunicado apela à melhor compreensão dos automobilistas e moradores pelo incómodo que a situação pode provocar, solicitando a todos a colaboração no cumprimento da sinalização de caráter provisório colocada no local. Na Câmara Municipal da Covilhã, o estado das estradas regressou à agenda da Câmara Municipal. Passados 6 meses desde o início do mandato, o eleito da coligação Mais Covilhã, Eduardo Cavaco, cobrou promessa ao Presidente da Câmara Municipal, que anunciou na cerimónia de tomada de posse dos novos órgãos autárquicos a constituição de uma equipa para requalificar as estradas degradadas do concelho.
4: Onde está a equipa? Onde está o relatório? Onde está o famigerado plano de ação viária?

0: É verdade que esta situação é mais do que urgente. Eu até sublinho, a promessa é muito boa. Aliás, não é boa. A promessa é excelente na sua verticalidade e horizontalidade, bem como na sua atualidade. Mas a ação continua sem aparecer. E quem é que vai perder com isso? É a Covilhã, são as freguesias do concelho e, acima de tudo, são os nossos concidadãos.
1: Na resposta, o presidente da Câmara de Covilhã garantiu que essa equipa já está a trabalhar desde o primeiro dia do atual mandato e com resultados no terreno.
2: Mais importante do que conhecer a equipa é o resultado dessa equipa e aquilo que nós podemos verificar e os covilhanenses podem constatar, sobretudo desde que a meteorologia o permitiu, é que nós temos equipas permanentes a trabalhar. As equipas municipais estão permanentemente a trabalhar no terreno, naquilo que é a reparação e a requalificação das estradas, e os nossos serviços municipais têm também em cursos, já como tive também a oportunidade de anunciar, vários concursos de adjudicação de alcatroamento de estradas.
1: De acordo com Hélio Fazendeiro, as equipas do município têm estado em permanência a realizar trabalhos de asfaltamento em diversas estradas do concelho e os serviços também a lançar procedimentos que permitam a adjudicação de outras obras, deixando como exemplo o troço da Rua General Humberto Delgado, no Canhoso, até à Rotunda do Operário, no eixo TCT.
2: E, portanto, essa equipa, obviamente, que está constituída e a trabalhar desde o primeiro dia, o que é importante é o resultado do trabalho dessa equipa, que já hoje é visível aos olhos de todos aqueles que circulam no nosso concelho, uma vez que as nossas equipas têm estado em permanência a alcatroar e a reparar estradas, e os nossos serviços têm estado também a lançar procedimentos, e aguarda-se, aliás, termina amanhã o prazo de concurso público da adjudicação do troço da Rua General Humberto Delgado no Canhoso até à Rotunda do Operário na Covilhã, portanto, aquele troço do TCT que vem desde o Canhoso até à Rotunda do Operário, e portanto, espero que terminando amanhã o prazo seja possível ter propostas e que seja possível rapidamente adjudicar e seja possível rapidamente entrar em obra.
1: Declarações de Hélio Fazendeiro no final da última reunião de caráter privado da Câmara Municipal da Covilhã. Antes de terminar, dou-lhe nota de que amanhã, quarta-feira, vai estar interrompido o serviço de abastecimento de água na localidade de Monte do Bispo, no concelho de Belmonte. A informação é avançada pela Câmara Municipal, uma situação que está relacionada com obras de reabilitação do reservatório que vão ser efetuadas pela empresa Águas do Val do Tejo. De acordo com a autarquia de Belmonte, esta intervenção pretende melhorar o funcionamento, a resiliência e a qualidade do serviço de abastecimento de água. A interrupção abrange toda a zona abastecida pelo ponto de entrega do Monte do Bispo. As obras de reabilitação do reservatório vão ser efetuadas pela empresa Águas do Val do Tejo. A autarquia de Belmonte acrescenta que, após a reposição do serviço, podem ainda verificar-se alguns constrangimentos pontuais na rede de distribuição nas horas seguintes. O município, em comunicação, lamenta o incómodo que a situação pode provocar, apelando à compreensão de todos e garantindo que vão ser desenvolvidos todos os esforços para minimizar o transtorno e concluir estes trabalhos com a maior brevidade possível. Uma interrupção no abastecimento de água à localidade de Monte do Bispo, que tem previsibilidade de durar 4 horas, com início às 14 e final às 18 horas de amanhã. 15 horas quase com 15 minutos. Colocamos assim um ponto final nas notícias na antena da Rádio Cova da Beira. A informação vai estar de regresso logo após o sinal horário das 18 horas para a edição do Jornal da Tarde desta terça-feira. Boa tarde.
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Boa tarde, estamos de volta para as matinés desta terça-feira, 12 de maio, Dia Internacional do Enfermeiro. Irmãos Verdades estiveram com Garota Atrevida nesta primeira seleção musical da tarde. E enquanto estava a ouvir, estava-me a lembrar deste termo garota, que é uma palavra da língua portuguesa que tem aquele significado que pode ser completamente oposto dependendo do contexto em que ele é dito. Uma garota, um garoto, estamos a falar de crianças, é por isso um termo querido, chamemos-lhe assim, um termo carinhoso. Os garotos já chegaram, onde é que estão os garotos, as garotas, enfim, é um termo carinhoso. Mas se nós dissermos assim, és um garoto, já não sou lá muito bem.

Annie Lennox, Little Birds, está na hora de espreitarmos a nossa janela. Não só a nossa janela real, lá para fora, onde agora brilha o sol, mas a nossa janela para o mundo, para irmos perceber como é que está a meteorologia hoje e a esta hora. Hoje é dia de chuviscos, apesar do sol se brilhar a esta hora. Ele está nublado, ainda há possibilidade de aguaceiros durante esta tarde, mas a partir de amanhã o sol vai brilhar e há até uma ligeira subida das temperaturas. No Fundão, a esta hora, 15 e 34, estão 16 graus. Na Covilhã, 15, em Belmonte e Penamacor, 17, 18 graus em Castelo Branco.

Cabaré a Fortuna, o pecado mora ao lado. Daqui a pouco vamos falar de saúde. Para já, vem Expresso Transatlântico com uma avalanche.

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2: Olá, doutor, como é que vai? Passou bem?
3: Já vamos, sim, sim.
2: E agora, uma das complicações de emagrecer para muitas pessoas é como combater o mau humor e o stress, porque ficam em stress e com mau humor quando estão a fazer dietas. Como é que se pode combater isto, doutor?
3: Isto combate-se com dietas devidamente orientadas, porque se as pessoas fazem dietas muito restritivas, altera o seu meio ambiente do organismo e, portanto, o organismo reage como defesa, porque o mau humor é um problema que afeta para já a maioria das pessoas em determinado momento da sua vida, não é? Ora, se altera o comportamento alimentar, esse comportamento, se for intenso, leva também a um aumento do comportamento, da agressividade e da impaciência, não é? E cria situações que levam a um mau viver social e até afasta os amigos, as pessoas, etc. Portanto, né, tudo tem que ser feito com
2: conta, peso,
3: conta,
2: e,
3: peso
2: medido.
3: E medida, não é?
2: E medida, não é?
3: E, pois, e isso é que é necessário, porque as pessoas ficam angustiadas, têm fome, não podem comer, depois dizem, não como. E
2: não
3: as
2: é?
3: Pessoas ficam mais irritadas. É que as pessoas, em Portugal, eu falo por Portugal, que é aquilo que conheço as pessoas ao longo da minha vida profissional, acreditam muito no que diz a vizinha. E eu, o que é certo é que a galinha da vizinha é sempre melhor que a minha, mas é a comida. Sabem em casa dos outros porque não temos trabalho a cozinhar e a companhia também nos pega. Agora, a medicação não é bem assim, não é? E as dietas também podem não ser e cada um reage. Portanto, as pessoas devem de ter muito cuidado com essas dietas. E também uma coisa que interfere com o mau humor é um amigo dizer, ai, estás gordo, estás gorda. Olha, para mim, às vezes dizia-me assim, ai, está gordinho tu, olha, demorou-me tempo a arranjar esta barriguinha. Mas, claro, eu sei o motivo porque não não posso perder muito peso, não é?
2: Pois,
3: tenho outras complicações.
2: E há doenças que estão implícitas, aliás,
3: pois.
2: Há pessoas que dizem...
3: Eu bem gostava.
2: Olha, ainda no outro dia ouvi um colega seu dizer, olha, eu engordo até com a água, dá-me uma raiva, ou com o ar que respira.
3: Não é bem, eu às vezes quando as senhoras me dizem, ah, eu engordei, que não comi nada, a minha senhora deve dizer onde é que está, que há crianças com fome, que mandam longe lá para a porta de casa, sentam-se na porta e respiram o ar.
2: Mas há pessoas que ficam inchadas com qualquer coisa, não é?
3: Não, há sempre um motivo, há uma doença. Se eu lhe disser que não como por aí além, é verdade, não é? E se lhe disser que o meu almoço hoje foi dois pratos de sopa e uma laranja, já está a ver, e mantenho. Agora, o que nós devemos é fazer refeições bem repartidas, pequeno almoço, a meio da manhã, almoço, a meio da tarde, se for uma ou duas refeições, tudo fracionado e antes de deitar.
2: Concluindo e resumindo aqui para este ouvinte, tudo com peso, conta e medida, uma dieta equilibrada que tenha todos os nutrientes, vai resolver-lhe a questão e não entra em stress. Não?
3: Olha, eu mando-lhe um recado, não chateie ninguém nem a si mesmo, que é muitíssimo importante.
2: Até amanhã, se Deus quiser, doutor.
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Queijinhos frescos com este Onde Estás, ó Zé? Foi o nosso contributo para combater o mau humor e o stress, porque faz mal à saúde, como ouvimos, e espero que se tenha divertido tanto desse lado ouvi-lo como nós aqui deste lado. Agora vem outros sabores. É um sabor a canela. Dona Alzira.

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Esta canção conta-vos uma história de amor. Dois corações pulsantes, eternos amantes, que se encontraram a algures em Cacilhas. 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

Bonito tema dos Fado Bicha, crónica do macho discreto. Antes estivemos com o Fado Lelé e para nos levar até às 16 horas vem Orlando. Ai, ai, ó vida que dói o coração.

0: Boa tarde, são 16 horas.
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Marisa Monte, ainda bem que está desse lado e que nos faz companhia nesta tarde cinzenta, às vezes chuvosa, outras vezes com o sol a brilhar. É um bocadinho como a vida tem os seus dias. Agora vem Miguel Araújo e Rui Veloso fazer canções. Depois vamos espreitar a curiosidade do dia.

Sabia que as aves seriam dos animais com mais dificuldades para viver no espaço? É que as aves precisam de gravidade para engolir e seriam incapazes de se alimentar.

Sara Tavares, a nova Feira da Ladra do álbum Novo Homem na Cidade. Estávamos em 2004 quando foi lançado este trabalho da belíssima voz de Sara Tavares. Agora vem Samuel Uria, Barbela e Barbarrala. É quase um trava-línguas este o título desta canção. Vamos ouvir.

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São vários artistas do álbum de homenagem a Alejandro Sanz de 2017 que foi retirada esta bonita música E Se Fuera Ella, em jeito de pergunta. E é com ela que empezamos nuestra viaje por Europa. Vamos depois de Portugal, a Espanha e agora vamos parar ali em França. Vem aí, Il faut savoir.

Sabe o que é que ficava bem de fundo com esta música? A chuva que cai lá fora. Intensamente. Bom, não podemos abrir a janela porque senão vamos molhar o estúdio todo e não é muito recomendável. Mas eu gosto de ouvir o barulho da chuva a cair, sobretudo se cai assim, intensamente. E é com esta primavera chuvosa que chegamos à Itália. Toto Cutugno, Donna Donna Mia.

0: Agora a nossa viagem vai continuar, mas com palavras e sabe-se lá onde nos vai levar a rubrica Literaturas e Culturas. Vamos ouvir.
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3: Olá, vivam. Apresento-lhes Wisława Szymborska, nascida a 2 de julho de 1923, em Benin, localidade então pertencente à Polónia e hoje integrada na cidade de Górnik. Morreu em Cracóvia a 1 de fevereiro de 2012, deixando uma obra relativamente breve em extensão, mas de enorme densidade intelectual e emocional, considerada uma das mais importantes da poesia europeia do século XX. A atribuição do Prémio Nobel da Literatura em 1996 trouxe-lhe reconhecimento mundial e confirmou o lugar singular que ocupava na literatura contemporânea. O de uma autora capaz de unir profundidade filosófica, ironia subtil, lucidez histórica e delicadeza humana numa poesia acessível, sem nunca ser simplista. A infância de Szymborska decorreu num período politicamente conturbado da história polaca. A família mudou-se para Cracóvia, onde, quando ela era ainda criança, cidade que viria a tornar-se o centro da sua vida intelectual e afetiva. Durante a ocupação nazi da Polónia, na Segunda Guerra Mundial, frequentou aulas clandestinas, uma vez que os alemães proibiam o ensino superior e cultural destinado aos polacos. Trabalhou também nos caminhos de ferro para evitar ser deportada para trabalhos forçados na Alemanha. A experiência da guerra, da violência política e da fragilidade humana deixaria marcas profundas na sua visão do mundo. Depois da guerra, estudou literatura polaca e sociologia na Universidade Jagellónica, em Cracóvia, embora não tenha concluído os cursos por dificuldades económicas. Nos anos imediatos ao pós-guerra, aproximou-se do ambiente cultural ligado ao novo regime comunista instalado na Polónia. Como muitos intelectuais da sua geração, acreditou inicialmente no ideal socialista e publicou poemas alinhados com o realismo socialista, estética oficial do regime. Os seus primeiros livros refletem essa fase ideológica e foram, mais tarde, vistos pela própria autora com grande distância crítica. Com o tempo, Szymborska afastou-se progressivamente do dogmatismo político e tornou-se uma voz independente, cética em relação a qualquer forma de verdade absoluta. Esse percurso de desilusão e amadurecimento intelectual foi essencial para a formação da poetisa que o mundo veio a conhecer. A partir da década de 1950, começou a desenvolver um estilo muito pessoal, marcado por uma extraordinária precisão verbal, por uma inteligência irónica e por uma permanente interrogação sobre a condição humana. A poesia de Szymborska distingue-se por uma aparente simplicidade que esconde grande complexidade filosófica. Os seus poemas partem frequentemente de situações banais: um gato sozinho num apartamento, uma cebola, uma fotografia antiga, um encontro casual, um grão de areia, para chegar a reflexões profundas sobre o tempo, a morte, a memória, o acaso, a identidade ou a história. Ao contrário de muitos poetas que procuram respostas definitivas, Szymborska valorizava a dúvida, a incerteza e a capacidade de espanto. O não sei tornou-se quase um princípio ético e poético na sua obra. Reconhecer os limites do conhecimento humano era, para ela, uma forma de honestidade intelectual. Entre os seus livros mais importantes encontram-se Chamando-o por Yeti, de 1957, Sal, Sem Alegrias, Todo o Caso, Gente na Ponte e Fim e Princípio, este já de 1993. Nestes volumes consolida-se uma poesia de observação minuciosa e pensamento subtil, em que o humor convive com a melancolia e a reflexão metafísica. Muitos dos seus poemas abordam a história do século XX, guerras, totalitarismos, genocídios, mas recusando sempre a retórica grandiosa. Em vez de narrar diretamente os grandes acontecimentos, Szymborska preferia mostrar as suas consequências humanas invisíveis, o silêncio depois da catástrofe, os objetos sobreviventes, as pequenas vidas anónimas esmagadas pela história. O poema Fim e Princípio, por exemplo, tornou-se emblemático da sua visão do pós-guerra. Nele, a autora lembra que, depois de cada conflito, alguém tem de limpar os escombros, empurrar os destroços para as bermas da estrada e reconstruir lentamente a vida quotidiana. O heroísmo não pertence apenas aos grandes líderes ou soldados, mas também às pessoas comuns que continuam a viver, apesar da devastação. Outro poema célebre, O Terrorista, Ele Observa, descreve um atentado a partir do olhar frio de quem espera a explosão, revelando como a violência moderna transforma vidas humanas em segundos anónimos de um relógio. Quando recebeu o Prémio Nobel da Literatura, a Academia Sueca destacou a capacidade de revelar o contexto histórico e biológico em fragmentos da realidade humana. O discurso de aceitação do Nobel tornou-se um dos textos mais conhecidos da autora. Nele, Szymborska exaltou o valor da curiosidade e da expressão "não sei", defendendo que a criatividade nasce da consciência de que o mundo permanece sempre parcialmente desconhecido. Além da poesia, cultivou a colagem artística, a correspondência literária e pequenos textos humorísticos. Amigos e leitores descreviam-na como uma pessoa reservada, espirituosa e profundamente observadora. Nunca procurou construir a imagem de grande intelectual ou de figura solene da literatura. Pelo contrário, desconfiava do excesso e da importância atribuída aos escritores e preferia aproximar-se da experiência comum das pessoas. A influência de Wisława Szymborska continua muito viva no século XXI. Os seus poemas são amplamente traduzidos, estudados e lidos em todo o mundo. A sua obra conquistou leitores porque consegue abordar questões universais sem perder intimidade e humanidade. Em vez de proclamar certezas, a poetisa convida o leitor a olhar novamente para aquilo que parecia banal, a questionar hábitos mentais e a descobrir o mistério escondido nos detalhes do quotidiano. Através de uma linguagem clara, irónica e profundamente inteligente, Szymborska mostrou que a poesia pode ser simultaneamente filosófica e próxima, erudita e simples, melancólica e luminosa. Hoje é reconhecida como uma das grandes vozes da literatura europeia contemporânea, não apenas pela excelência estética dos seus poemas, mas também pela ética do olhar que desenvolveu ao longo da vida, uma atenção constante ao indivíduo, ao acaso, à fragilidade humana e à infinita complexidade do mundo. Até para a semana e boas leituras.
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E vamos agora fazer uma viagem aqui pertinho da rádio, aqui mesmo na cidade do Fundão, até ao Museu Arqueológico Municipal José Alves Monteiro, que na próxima segunda-feira vai assinalar o Dia Internacional dos Museus, com a inauguração de uma exposição, Hugues de Varine, Unidor de Tempos e de Mundos, integrando assim as comemorações do Dia Internacional dos Museus, que se celebra precisamente na próxima segunda-feira, ainda ao encontro do tema que foi definido este ano pelo Conselho Internacional dos Museus para as comemorações deste dia: Museus a unir um mundo dividido. Esta iniciativa de mostra pretende elevar o percurso e o contributo de Hugues de Varine para o desenvolvimento museológico contemporâneo. Este museólogo francês defendeu o património cultural como um vetor de desenvolvimento integrado, promovendo os museus enquanto instituições culturais interligadas com as comunidades. A exposição destaca as ligações de Varine ao território da Cova da Beira e também ao Conselho do Fundão. Ele recorde-se que em 2021 doou o seu fundo documental ao município, um acervo que estará brevemente disponível também para consulta e estudo no Centro de Estudos de Território, Mobilidades e Património, sediado na Rua da Cal, na cidade do Fundão. É numa das transversais da Rua da Cal que se situa o Museu Arqueológico Municipal José Alves Monteiro, que é a nossa sugestão de visita, estando antecipando esta semana o Dia Internacional dos Museus, que pode visitar em horário de museu de segunda a domingo, aliás, na segunda-feira. Por norma, os museus estão fechados. Na próxima segunda-feira será uma exceção para celebrar o Dia Internacional dos Museus e receber esta exposição. Este museu é dedicado, como o próprio nome indica, à arqueologia, e percorrer os corredores deste museu pode, a partir dali, percorrer a história do Conselho do Fundão e até mesmo sair do museu e ir diretamente aos locais a ver a história que este acervo conta. Fica a nossa sugestão para celebrarmos o Dia Internacional dos Museus, visitando o Museu José Alves Monteiro, o Museu Arqueológico Municipal do Fundão, em qualquer dia da semana, na próxima segunda-feira, com um bónus de conhecer esta exposição que evoca Hugues de Varine.

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Carolina de Deus, aliás, e Jimmy P com Domingo à Noite, antes Blackout, Fazer de Novo, e agora para irmos até às 17 com Bandidos do Canto e o tema Amigos Coloridos. Até já.

0: E com os bandidos do canto chegamos às 17 horas.
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Que dupla quando se juntou nos anos 80 para cantar este tema I Knew You Were Waiting for Me, George Michael e Aretha Franklin. Ai meu Deus, que isto está tudo tão embrulhado. Estamos na terceira e última hora, ainda temos muita música para ouvir. A próxima são os America, You Can Do Magic.

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2: 12 de maio de 2026. O calendário religioso dedica este dia à Santa Joana, princesa de Portugal, filha do rei Dom Afonso V. Santa Joana morreu neste dia 12, em 1490. É também o Dia Internacional da Saúde Vegetal, do Enfermeiro e da Fibromialgia. A 12 de maio de 1934 foi criada a Casa do Povo de Casegas, na freguesia com o mesmo nome no Conselho da Covilhã. Em 1936, nasceu em Águeda Manuel Alegre, poeta e político português. Em 1979, foi fundada a Liga dos Amigos de Penha Garcia, na freguesia com o mesmo nome no Conselho de Idanha Nova. Em 1982, o Papa João Paulo II sofreu uma tentativa de assassinato no Santuário de Fátima, perpetrada pelo padre espanhol Juan Fernández Crau. O agressor opunha-se às reformas do Vaticano. João Paulo II foi ferido, mas continuou a cerimónia, tendo a visita como objetivo agradecer a sobrevivência ao atentado de 1981, em Roma. Em 1989, foi fundado o NERCAB, Associação Empresarial da Região de Castelo Branco. Em 2013, o Cineteatro Avenida em Castelo Branco foi palco durante 4 dias do 2º Simpósio de Moda e Têxtil, organizado pela Escola Superior de Artes Aplicadas do Instituto Politécnico Albicastrense. Em 2004, um utente de 49 anos, da APPA-CDM de Castelo Branco, matou um outro de 29 anos à martelada. Em 2005, o secretário de Estado do Desporto e Juventude entregou a medalha de bons serviços ao Clube Académico do Fundão. Em 2006, celebrou-se no Ministério da Economia e da Inovação o contrato que permite à empresa Beraltin & Ofram a exploração de estanho na zona da Argemela, uma vasta área incluída num território que abrange os concelhos da Covilhã, Fundão e Pampilhosa da Serra. Em 2008, um terremoto com epicentro na província de Sichuan, na China, causou a morte a mais de 70 mil pessoas. Em 2018, pela primeira vez em Portugal, realizou-se a final do Festival da Eurovisão da Canção. O evento decorreu em Lisboa, no Altice Arena. Israel sagrou-se campeão. São factos que fazem história neste dia, 12 de maio.
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Freddie Mercury, The Great Pretenders, nas matinés da rádio. E assim, 17h31, caminhamos até às 18 horas nesta terça-feira de primavera cinzenta. Se é que primavera e cinzenta se podem dizer na mesma frase, mas aqui pode tudo. Vêm os Guns N' Roses e o tema Oh My God, e do filme, é da banda sonora do filme Ends of Days. E depois, porque mais vale prevenir, vem a rúbrica da Beira Serra. Fique connosco, fique bem, fique com as matinés da RCB até às 18. Para já fique com Guns N' Roses.

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2: É quinta-feira, aqui na antena da Rádio Cova da Beira, mais vale prevenir, a rúbrica da Beira Serra, e porque ficaram assuntos ainda por falar com o nosso convidado que tem estado aqui connosco, nomeadamente nas duas últimas semanas, é representante, é tesoureiro, no caso, da Associação de Pais do Conservatório Regional de Música da Covilhã, David Monteiro, que obviamente deixou essa possibilidade de podermos estar de novo com ele, e agradecemos-lhe muito essa gentileza. O Daniel Morgado da Beira Serra, também a técnico da Beira Serra, está connosco. Daniel, há aqui ainda duas ou três questões para colocar ao David Monteiro para esta nossa rubrica de quinta-feira. Bom dia.
3: Bom dia. Exatamente por isso voltamos a convidar o David, porque achamos que havia aqui algumas questões ainda que não tinham sido abordadas. Na última, se os nossos ouvintes se recordam, na última emissão nós estávamos aqui a conversar um pouco sobre como é que tem sido em casa, se tem sido fácil, se os jovens, neste caso as crianças, os alunos, têm acatado bem as medidas, se têm diminuído a sua utilização. Vimos que há vários casos, eventualmente, claro está, as famílias são diferentes, os jovens são diferentes e as situações, é claro, são diferentes. É claro que também, como dissemos na última emissão, é todo um processo que está agora a ser implementado e que vai demorar algum tempo a se tornar sólido. No entanto, e já que o Conservatório optou por estender aqui a proibição até ao terceiro ciclo, no fundo ultrapassando o que a lei determina, que seria primeiro e segundo ciclo, eu gostaria de começar por perguntar ao David, no fundo, como é que eles veem, como é que a Associação de Pais vê a questão da possibilidade da proibição das redes sociais a menores de 16 anos. É uma medida que está a ser aqui avaliada pelo Governo, que terá, eventualmente, questões positivas, questões negativas, e era por aí que eu gostaria que o David iniciasse. No fundo, como é que a Associação de Pais, como é que os pais olham para esta possibilidade ou para esta medida que está a ser aqui avaliada?
2: David, mais uma vez, bom dia e muito obrigado. Esta também é uma questão muito importante, não é?
4: Bom dia novamente e obrigado por dar a oportunidade de continuarmos esta conversa que tem sido bastante interessante até agora. Então, respondendo à pergunta, Daniel, vai ser um desafio. Acho que vou começar por aqui dizendo isto porque já tem sido falado entre os pais e é uma medida que está a tem muito boa aceitação por parte dos pais, porque queremos ou não, as redes sociais acabam por ser um perigo para as crianças, para os adolescentes, para os jovens. Nós todos os dias ouvimos histórias de situações que se vão passando com jovens através de redes sociais e infelizmente muitas delas não acabam bem e para os pais é quase como uma bênção isto ser uma proibição. Só que lá está, nós temos a questão de proibido é sempre mais apetecido e os jovens, principalmente adolescentes, acabam por já ter uma idade mais difícil de controlar. As crianças ainda conseguimos ter algum controle, nos adolescentes começam a ter a sua própria personalidade e acaba por ser mais complexo e mais difícil por parte dos pais. No entanto, as redes sociais têm os seus benefícios, têm os seus malefícios, é preciso saber usar e eu acho que é neste sentido que deveríamos caminhar. E isto já é uma opinião própria, não é uma opinião de todos os pais, que é o facto de temos que instruir a utilização de redes sociais. E eu acho que é por este caminho que deveríamos ir. Ou seja, não proibir, eu acho que as redes sociais acabam por trazer o seu benefício. Agora, aqui um à parte, eu próprio tenho que ter as redes sociais, não gosto muito de usar, mas tenho que ter, porque tenho os meus grupos do futebol, os grupos do jantar, os grupos, e acaba por ser lá que conseguimos ter estas conversas, e acredito que os jovens, adolescentes, crianças, outros pais, também tenham os seus, e acho que fazem sentido existir, até para promover aqui o contacto e mais facilmente chegarmos às pessoas, que é a nossa realidade hoje em dia. No entanto, é preciso também perceber quando, o que devemos aceitar, o que devemos ver, quais são os conteúdos que consumimos, e é aqui que nós temos que insistir e tentar ajudar não só os pais, mas as crianças a ter. Mais uma vez aqui digo, a Associação de Pais no ano passado, este ano provavelmente vamos repetir, também fizemos uma ação de formação relativamente à segurança nas redes sociais, em que o objetivo é mesmo não dizer as regras, mas dizer, instruir à boa utilização e os perigos que temos que estar atentos nas redes sociais. E temos tentado também contribuir desta forma para a utilização e para a dinamização desta mensagem pelas, não só pelos alunos, mas também pelos pais.
2: É essas as preocupações que os pais transmitem à associação, é isso?
4: Sim, sim.
2: É por aí?
4: Sim.
2: Uhum. Alguma impotência e incapacidade até de controlar os seus filhos, é isso ou não?
4: Exatamente. É? Na semana passada, não sei se foi semana passada ou duas semanas, falámos da questão do controle parental. Sim. Essa foi uma das razões que os pais ficaram bastante satisfeitos em perceber que existiam ferramentas que permitiriam ter ali mais algum controle sobre a utilização, principalmente das redes sociais, pelos filhos.
2: Mas o controle pode trazer desafios, não é? Desafios, Daniel, como aqui já tivemos a oportunidade de ouvir um outro pai dizer, não é? Que é preciso negociar, saber negociar com os filhos, não é?
3: Sim, claro, porque tudo o que é imposto apenas porque sim, é difícil depois de ser mantido. Não sei se apercebi bem, mas o David, no fundo, defende que também há necessidade aqui de alguma responsabilização das plataformas, das redes sociais. Acho que isso é importante, isto é, não apenas... Nós temos, por exemplo, fazendo aqui publicidade, dentro do YouTube temos o YouTube Kids, por exemplo, que é uma forma de já alguma limitação dos conteúdos a que os jovens têm acesso. Esse também pode ser aqui, além da questão do trabalho dos pais, de acompanharem o que está a acontecer, de serem parte também envolvida neste processo de utilização das redes sociais, poderá também passar por alguma pressão sobre as próprias plataformas para elas serem responsáveis pelo que existe, o que é publicado, o que é aqui divulgado, e também elas próprias terem aqui um papel ativo. Este poderá ser também um caminho?
4: Sem dúvida. Eu acho que, e na minha opinião, as empresas que têm e que possuem redes sociais e tecnologia devem ser responsabilizadas e devem fornecer os mecanismos. No entanto, e aqui partilhando um bocadinho da minha vida mais pessoal, eu trabalho na componente tecnológica, eu faço desenvolvimento de software e é muito difícil fazer esse controle. Ou seja, existe sempre uma lacuna que é possível explorar e que se consegue contornar. Ou seja, mesmo com esta... Eu penso que, se não li errado, acho que foi na Austrália que estavam a fazer um piloto relativamente à proibição de redes sociais e que era necessário a apresentação de documentos. Até aí Portugal está avançado, porque nós temos o GovID e a chave móvel digital, e é através dessa plataforma que nós vamos provavelmente implementar esta medida. No entanto, acaba por ser complicado, porque vai sempre haver formas de contornar. E apesar dessa responsabilização, podemos fazê-lo através de multas a essas empresas, mas é sempre dúbio se está a ser aplicada ou não bem a medida.
3: Eu referi-me mais em termos de conteúdos. O que no fundo, a criação de algumas regras, de alguns filtros, de algum acompanhamento das próprias plataformas para suprimirem algum tipo de informação que nós sabemos hoje em dia, por exemplo, com a inteligência artificial, muitos conteúdos que são falsos, vídeos que parecem verdadeiros, mas na verdade são criados por inteligência artificial. O próprio discurso, que pode aqui ser o discurso que seja racista, homofóbico, enfim, tudo o que não está previsto na nossa Constituição, no fundo, as plataformas também têm aqui um papel ativo de filtro, de limpeza destes conteúdos. Pode ser, ou então, ou menos, limitação do que estes jovens podem aceder. Visto que o David até é da área tecnológica...
2: Isto não, é possível não ou não? Isto é possível? Quer dizer,
4: mas é difícil, ser possível, vai ser sempre difícil, porque a tecnologia não evolui só no sentido do bom caminho.
2: Já percebemos que há sempre escapes,
4: há sempre duas vertentes, a boa utilização e a má utilização. E quando pensamos que estamos a caminhar no sentido da boa utilização, há sempre alguém na outra facção, do outro lado, a fazer exatamente o contrário. E é muito difícil controlar. O que o Daniel referiu relativamente aos vídeos, hoje em dia praticamente é imperceptível, só quem tem um olho muito bem treinado é que consegue perceber quando é que um vídeo é feito através de inteligência artificial ou não, ou que é um vídeo original. E eu acho que vamos ter que caminhar num sentido, a legislação vai ter que caminhar nesse sentido, estamos ainda no nascimento do que é este mundo da inteligência artificial. Até para mim, e li todos os dias e uso todos os dias inteligência artificial, ainda estamos numa incógnita. Não sabemos qual é que vai ser o rumo, não sabemos qual é que é o caminho que vamos fazer, nem sabemos onde é que vamos estar daqui a 10 anos? Uhum. Por isso acaba por ser muito complexo e muito difícil fazer essa gestão, porque a limitação através da inteligência artificial, do outro lado também vamos ter encontrar mecanismos para ultrapassar estas limitações, utilizando a mesma inteligência artificial.
2: Há uma coisa que é certa, os pais têm que se atualizar nesta matéria e têm que andar muito a par daquilo que os filhos fazem.
4: Exatamente.
2: Não é isso?
4: Exatamente.
2: Muito bem, David, foi um gosto mais uma vez tê-lo cá, obviamente muito bom trabalho para a associação e bons resultados. Daniel, na próxima semana cá estaremos. Um abraço.
4: Obrigado.
2: Muito
4: obrigado. Obrigado.
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Desert Revolução. Ainda temos tempo para uma revolução até às 18. Temos uns 10 minutinhos, eu acho que sim. Chamemos-lhe a Revolução das Rosas. E a primeira é uma rosa albardeira. Nasce selvagem nos campos da Beira e da Raia. E vem aqui cantada por Buba Espinho, António Zambujo e Luís Trigacheiro.

papai. Foram Los Romeros com Rosas e vamos terminar as matinés da rádio desta terça-feira às 18 horas. Há notícias para ouvir. Vamos atualizar a informação local e regional com o jornalista Paulo Pinheiro no Jornal da Tarde. Nós voltamos amanhã a partir das 15, mais coisa menos coisa, logo a seguir ao noticiário, para mais uma tarde na sua companhia. Para já ficamos na companhia de Carlos Paião e Trio de Mira e vamos embarcar no Mar de Rosas. Música.

0: Muito boa tarde. O último sinal eram 18 horas.
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0: Muito boa tarde desta edição do Jornal da Rádio Cova da Beira. Damos-lhe conta de que a GNR de Alcaíns constituiu arguido um homem de 42 anos pelo crime de incêndio florestal no concelho de Castelo Branco. Neste Jornal da Tarde, damos-lhe também conta das vagas na sequência da publicação do despacho. O LS Cova da Beira foi contemplada com a atribuição de 65 vagas para recrutamento de médicos especialistas num reforço que permitirá consolidar a capacidade de resposta assistencial da instituição e elevar a qualidade dos cuidados prestados às populações, diz o Conselho de Administração daquela unidade local de saúde. Vamos também dar-lhe nota do novo treinador do Sport Benfica e Castelo Branco, é Nuno Rolão. A apresentação da nova equipa técnica decorreu esta manhã no Estádio Municipal Vale do Romeiro. No Fundão Águas, o presidente da Câmara Municipal confirma uma dívida colossal, disse Miguel Cavinhos na última sessão da Assembleia Municipal do Fundão. São apenas alguns dos temas para desenvolvermos já a seguir na edição da tarde do Jornal da Rádio Cova da Beira.
1: Olá a todos os ouvintes, eu sou a Alexandra.
2: E eu sou a Eva.
1: E hoje vamos falar de um projeto da nossa escola.
2: No dia 15 de maio haverá uma caminhada noturna, dinamizada pela Escola Serra da Gardunha, com parceria da Câmara Municipal do Fundão, a Associação de Pais da Escola, os Caminheiros da Gardunha, a UCC do Fundão, a Associação de Guias e os Escuteiros, a Escola Segura e o SH Fit.
1: A saída será às 21 horas, no Campo 2 da escola. Será um momento especial de convívio, partilha e celebração, onde juntos poderemos reforçar os laços que nos unem enquanto comunidade.
2: A inscrição é feita no link enviado pela psicóloga Armanda. Para esta atividade devem ir alunos e familiares, como os pais ou os encarregados de educação. Também têm de levar um objeto luminoso, por exemplo, uma lanterna.
1: A participação não é obrigatória, mas contamos com a presença de todos para tornar esta iniciativa ainda mais significativa e memorável.
2: Espero ver-vos lá. Contamos convosco.
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0: Boa tarde. A Guarda Nacional Republicana de Alcaíns fez arguído no passado dia 6 de maio um homem de 42 anos pelo crime de incêndio florestal no concelho de Castelo Branco. Foi na sequência de um alerta para a ocorrência de um foco de incêndio rural que os militares da GNR se deslocaram ao local, onde confirmaram a veracidade da ocorrência. No decorrer das diligências policiais, a GNR apurou que o proprietário do terreno agrícola onde teve origem o incêndio que se encontrava a realizar uma queima de sobrantes sem a respectiva autorização. A ação acabou por se descontrolar devido à intensidade do vento, originando diversas projeções e obrigando à intervenção dos bombeiros voluntários de Castelo Branco para a extinção do incêndio. O suspeito foi constituído arguído, tendo os factos sido remetidos ao Tribunal Judicial de Castelo Branco. Desde o início do corrente ano, a GNR já identificou 37 suspeitos pela prática do crime de incêndio florestal no distrito de Castelo Branco. De acordo com aquela força de segurança, a análise efetuada às causas destes incêndios demonstra que a esmagadora maioria resulta de comportamentos negligentes associados ao uso do fogo, destacando-se a realização de queimas e queimadas de sobrantes sem a adoção das devidas medidas de segurança, acabando por se descontrolar e originar incêndios rurais. 37 suspeitos identificados pela prática do crime de incêndio florestal no distrito de Castelo Branco neste corrente ano. A GNR recorda que a floresta é um recurso estratégico que ocupa mais de um terço do território nacional. Para travar a destruição deste património, a Guarda Nacional Republicana reforça os habituais conselhos, como nunca realize queimas ou queimadas sem o prévio registro nas plataformas oficiais ou autorização das autoridades locais, evite o uso de fogo em dias de vento forte ou temperaturas elevadas e nunca abandone uma queima de sobrantes sem garantir que a mesma está totalmente extinta. A Guarda Nacional Republicana recorda o número da linha SOS 808-200-520. Eu repito, 808-200-520, SOS Ambiente e Território, que funciona em permanência para a denúncia de infrações ou esclarecimento de dúvidas. O Presidente da Câmara Municipal do Fundão confirmou na última sessão da Assembleia Municipal aquilo que classifica de dívida colossal do município à empresa Águas do Vale do Tejo, relativo a 37 ações judiciais.
5: Eu queria confirmar que aquilo que é o somatório das 37 ações que as Águas do Vale do Tejo têm contra o município somam mais de 47 milhões de euros. Estou a falar em mais de 27 milhões de euros de capital, cerca de 20 milhões de euros em juros, e que a um juro comercial de 11% nós estamos a somar 3 milhões de euros por ano. É por aquilo que foi, segundo os adeptos dessa estratégia de dilação, nós teríamos que pagar.
0: Miguel Gavinho explicou a complexidade do processo, que começou logo no início, com a saída do município da Covilhã do sistema multimunicipal de abastecimento de água e saneamento do Alto Zêzere e Coa, colocando em causa a sua sustentabilidade. O autarca fundanense recordou que, à época, a tutela emitiu um despacho reconhecendo aos municípios o direito de indemnização, mas as negociações entre as diversas tutelas e municípios nunca chegaram a bom porto.
5: Nós não ganhámos nada. Nós não ganhámos nada desse ponto de vista. Esse acordo não está homologado. Nós não temos nada a ver sobre esse acordo. Esse é um dos grandes argumentos que nós temos na negociação. É que o Estado, a determinada altura, reconheceu que nos era devido alguma coisa. Essa é uma parte.
0: Esta é uma parte da negociação que poderá passar pela avaliação das infraestruturas, pela antecipação de rendas, entre outros.
5: Sim, nós vamos meter toda a nossa carne no assador para defender os interesses do Fundão. Mas o que eu estou a alertar o Conselho do Fundão é que, se não for feita essa negociação, as águas vão-nos executar. Tem uma sentença que transitou em julgado e a seguir executam-nos.
0: O Presidente da Câmara Municipal do Fundão garantiu que tudo fará para defender os interesses do município, mas alerta que, à semelhança do processo, a negociação será também de uma enorme complexidade. Mais de 47 milhões de euros dívidas do município à empresa Águas do Vale do Tejo. E, em breve, o Partido Socialista, na Câmara Municipal do Fundão, apresentará a proposta à auditoria às contas do município. Foi Tiago Monteiro, vereador na Câmara Municipal do Fundão, convidado do último painel de debate aqui na antena da Rádio Cova da Beira, quem o confirmou.
6: E que entregará muito brevemente a sua proposta de auditoria às contas.
0: Vai ser concretizada?
6: Naturalmente vai ser concretizada essa proposta, vai ser entregue e vai ser votada. Ou votada no Executivo Municipal. E, portanto, para ser votada e para ser levada à Ordem de Trabalhos, quem determina a Ordem de Trabalhos é o Presidente da Câmara, e o Presidente da Câmara tem de aceitar que a proposta seja levada à Ordem de Trabalhos. Eu acho que isso não haverá qualquer tipo de problema. E depois vamos ver qual é que será a postura dos eleitos do PSD, a postura do eleito que já não é eleito do Chega.
0: Tiago Monteiro acredita que a proposta vai ser aprovada.
6: Eu espero que seja. Por uma razão muito simples, se formos coerentes todos com aquilo que dissemos em campanha e agora o PS é coerente com o discurso que tem propagado, avançará com a auditoria por uma razão muito simples. É que a auditoria não, esta é uma, nós não estamos a propor uma auditoria forense, nós não estamos a ir à procura de crime. Vamos utilizar este instrumento, esta é a nossa proposta, para a boa governação municipal.
7: Risco. O Partido Socialista quer uma muleta para ajudar aquilo que é, claramente, a falta de competências próprias.
0: Cristiano Gaspar, também um dos convidados do painel, ele que é atual chefe de gabinete do Presidente da Câmara Municipal, não percebe esta atitude do Partido Socialista.
7: Não percebo, porque o Partido Socialista, nós estamos a dizer que estamos a contar a história toda. Já desenhámos o caminho, como é que queremos resolver o problema. E o Partido Socialista, porque não sabe como é que há de resolver o problema, vem dizer, vamos pedir aqui ajuda a uma empresa de fora para nos ajudar a nós a perceber como é que se resolve o problema. Não é preciso.
0: Já a Isaura Reis, convidada do painel do último debate referente ao mês de abril na Rádio Cova da Beira, diz que quem decide as políticas do município são os eleitos e não os técnicos.
8: Quem decide o caminho são os eleitos.
7: Ora, muito bem.
8: Não, não são os técnicos.
7: Bem, ora, muito bem.
8: Portanto, é uma questão, de princípio. É uma questão de princípio. Nós podemos ter assessorias técnicas.
6: Os eleitos podem decidir esse caminho.
8: Quem decide são os eleitos.
0: Isaura Reis diz que Miguel Gavinos, o atual presidente da Câmara Municipal, explica bem os dossiers, mas tem que assumir também a sua cota-parte de culpa neste processo. Era vice-presidente no anterior mandato.
8: Assumir a sua parte de responsabilidade. Ele, por solidariedade, por presidente...
6: Por solidariedade, não, nunca por responsabilidade.
8: Portanto, que entenda lá como ele diz, mas tem que assumir responsabilidade. E depois, relativamente à última coisa, eu tenho que dizer, pessoalmente, não acredito que o Miguel Gavinos não tivesse conhecimento da... Não acredito. E por uma razão muito simples. Quem se quer candidatar a presidente de uma Câmara, estuda. Não vai para uma coisa de forma irresponsável.
0: Cristiano,
8: não acredito nisso, portanto, e não acredito que o Miguel Gavinho seja uma pessoa irresponsável.
0: Cristiano Gaspar diz que é precisamente essa a informação que Miguel Gavinho já transmitiu, do desconhecimento de diferentes dossiers, mas desde o início que a atual gestão da Câmara Municipal põe tudo em pratos limpos.
7: Com este executivo vão sempre contar com a verdade, com a frontalidade e com a clareza. Estamos cá para resolver problemas. E vamos fazer isso sem comprometer os níveis de investimento e sem honorar os munícipes. Isso é a primeira questão fundamental. A segunda questão fundamental, para terminar, é que é um trabalho de união. Nós precisamos de todos e queremos contar com todos. E aquilo a que nós temos assistido são manobras que visam, de alguma forma, descredibilizar um ataque ad hominem, um ataque à pessoa, o Executivo Municipal, porque é muito difícil fazê-lo face, de outra forma, face àquilo que é a transparência.
0: O que lhe parece nós esta questão da auditoria, por exemplo? Cristiano Gaspar, Isaura Reis e Tiago Monteiro, o painel do debate referente ao mês de abril na antena da RCB, com essa confirmação de que o Partido Socialista vai avançar com a proposta de auditoria às contas do município. O PSD não percebe esta atitude do Partido Socialista. A Casa da Poesia, Eugênio de Andrade, no Fundão, recebeu a apresentação do livro da autoria do professor e cineasta José Oliveira. É um livro que retrata vidas extraordinárias de pessoas que escolheram a Beira Interior para dar um novo sentido às suas vidas. Algumas delas frequentam com regularidade as atividades culturais que acontecem na Casa da Poesia e foi a partir daí que o autor desenvolveu uma obra cuja escrita ajuda a escutar a voz humana Dulce Gabriel.
9: Manifesting Dreams é o primeiro livro de José Oliveira fora do universo no cinema. A obra do cineasta foi apresentada por outro especialista em cinema e escrita, Mário Fernandes. Sintetiza o livro dedicado à história de 10 novos locais da Beira Interior como uma obra poética de oralidade e escuta do outro. Um livro que transforma a vida de quem o lê. Um livro quase bíblico.
10: Eu falei até de Abraão, não é? Porque parece que são filhos de Abraão que se vão espalhando pelo mundo, não é? À procura de uma terra prometida. Uma terra prometida que coincide aqui com a nossa região, não é? Que vai, enfim, de Valdeprazeres até à Serra da Estrela, não é? Passando por Alpedrinha, aqui pela Póvoa da Atalaia. E pronto, e ligado com isso, uma poética da viagem, porque são todos viajantes extraordinários.
9: Uma terra prometida onde dizem ter sido acolhidos de braços abertos. Uma nova família, conta-nos Eza, pseudónimo de Henrique Patrick, um irlandês a morar no Conselho do Fundão, protagonista no livro Manifesting Dreams.
11: Que, como já ouviste no relato, que é sempre bem acolhido aqui nesta zona, não só em termos de amigos e tal, mas na vida cultural, como de participar na vida aqui, que é por isso sinto acolhido e que quero ficar.
9: Eza participa regularmente nas atividades da Casa da Poesia. Faz parte do livro composto por várias histórias de cidadãos que, nas palavras de Mário Fernandes, deveria contagiar leitores interessados em perceber a travessia dos novos residentes no território.
10: Nós somos naturalmente nómadas e este também é um livro nómada, não só para as pessoas se reconhecerem aí, mas também para acolherem melhor, para serem mais empáticas, para conhecerem que do outro lado do mundo há histórias também complicadas e às vezes até simples. E, por exemplo, eu gosto muito aí de uma rapariga que o sonho dela é bater o recorde de 400 metros de barreiras. Nós temos aqui uma pessoa que vive, creio que aqui na Póvoa da Atalaia, que esteve nos Jogos Olímpicos de Seul, conhecendo alguns dos grandes craques, nomeadamente a nossa Rosa Mota, mas também o Carlos Luiz, etc.
9: Manifesting Dreams é uma obra que começou a ser pensada na Casa da Poesia, onde o autor conheceu alguns dos protagonistas do livro, pessoas que ali vão aprender português, cultura e tradições locais.
12: Mais do que ao português, se calhar à cultura portuguesa, à poesia, à música, e essa aproximação foi feita por um primeiro workshop, um ateliê que eu faço aqui todas as semanas e que, através do boca a boca, foi chamando pessoas. Começou assim com um núcleo mais pequenino e depois foi se alargando, e as próprias atividades que depois faço aqui, pronto, com alguma regularidade, mais em relação a encontros com a comunidade em geral, foram também sendo moldadas por essa tentativa de aproximação de culturas.
9: Marta Ramos, dinamizadora cultural na Casa da Poesia, Eugénio de Andrade, ali, a comunidade estrangeira sente-se em casa, rende-se à arte de bem receber pessoas de muitas geografias que, de forma informal, se juntam para construir caçadores de sonhos ou espanta-espíritos, criando uma teia de energia que as ajuda a seguir viagem. Uma travessia narrada num livro que emociona e encoraja.
13: Sobretudo para esta apresentação muito generosa de todos os participantes, não é? Traduziram textos, traduziram poemas, cantaram muitas músicas que eu gosto, etc. E senti muito emocionado por causa disso. A Casa da Poesia foi muito importante porque é isso. Eu vi muitas pessoas aqui, além de ter conhecido muitas pessoas, vi muita amizade, muito amor, muitos sonhos a serem pronunciados, não é? E depois concretizados. E é uma coisa preciosa, não? Hoje em dia acho que já pouca gente já não fala em sonhos, já não fala em arriscar.
9: José Oliveira, o autor, satisfeito com a sessão cultural que caracterizou a apresentação do seu livro, uma obra crua que nos traz ensinamentos. Uma aurora ainda não acabada, cheia de esperança, assim o define quem já leu Manifesting Dreams e se juntou à sessão literária com música e histórias de vida realizada em Póvoa de Atalaia no dia 10 de maio.
0: Casa da Poesia, o ponto de encontro de cultura e esperança, foi precisamente o local para a apresentação deste livro Manifesting Dreams. São 18 horas e 19 minutos. Foi acesa a discussão na última sessão da Assembleia Municipal da Covilhã entre o Presidente da Autarquia e o líder da bancada do CDS-PP. Em causa, a segunda edição do Inove Summit e os desafios lançados por Hélio Fazendeiro ao Ministro da Economia na sessão de encerramento, entre eles a instalação no Conselho de uma grande zona industrial para o interior do país, que está prevista no PTRR, Nuno Miguel.
14: Para João Bernardo, a reivindicação que foi apresentada é um exemplo evidente da falta de estratégia da atual maioria, que em vez de dar a conhecer as potencialidades do Conselho, se limitou a reivindicar a instalação dessa zona industrial na Covilhã, confundindo estratégia com um estratagema.
15: Populismo é confundir estratégia com estratagema. É tentar utilizar uma iniciativa como é o Inove Summit para fazer quase uma emboscada a um ministro sem ter o cuidado prévio, sem ter um cuidado prévio de apresentar ao ministro um plano competente e execuível para nós dizermos: olha, nós temos isto, isto e isto e queremos cá, então, o grande parque industrial do PTRR. Pá, isto era estratégia. Não é chegar lá e mandar duas bitites e dizer: pá, nós queremos cá isto. Então, o que é que o ministro pode dizer? Trabalhem, trabalhem para o efeito, não é só mandar bocas, é fazer.
14: Apesar de considerar como muito positiva a realização deste tipo de iniciativas, o líder da bancada do CDS-PP refere que a segunda edição do Inov Summit teve uma ausência que foi notada.
15: Curiosamente, todos os oradores, todas as participações, não vi lá ninguém da Parque Urbis, que é supostamente a empresa municipal que trata desta matéria de inovação. Eu acho, no mínimo, desprestigiante para quem está à frente de uma empresa daquela natureza, mas sobretudo revelador de quem está à frente dos destinos da Câmara, saber a capacidade do que é verdadeiramente o Parque Urbis. E isto, de facto, é revelador de como é que se encara o empreendedorismo na nossa cidade.
14: Na resposta ao Presidente da Câmara da Covilhã, refere que não foi apenas o desafio sobre a instalação da zona industrial lançado ao Ministro da Economia e Coesão Territorial e lamenta que a bancada do CDS-PP prefira estar ao lado do Governo da AD e não das reivindicações dos covilhanenses.
16: Entre a Covilhã e o apoio ao seu Governo, o senhor escolhe o seu Governo. Porque o senhor deputado vem fazer esta figura extraordinária de vir dizer que o Ministro foi emboscado porque o Presidente da Câmara da Covilhã cumpriu a sua obrigação e desafiou o Ministro a acompanhar o município a puxar pela nossa terra. E quando o senhor tem que tomar posição em saber, porque foram duas coisas, senhor Deputado, eu desafiei o senhor Ministro a acompanhar a Covilhã naquilo que é a ambição da criação de zona industrial e alargação de solo industrial e a repor justiça no IC6 e na linha ferroviária. Duas coisas simples, básicas e que deviam de ser consenso total desta Câmara, porque são em favor dos nossos covilhanenses.
14: Hélio Fazendeiro acrescenta que as palavras de Manuel Castro Almeida no encerramento do Inov Summit pretenderam inverter as responsabilidades que cabem ao Governo e ao Município.
16: Porque aquilo que o Sr. Ministro veio aqui dizer foi inverter as responsabilidades, certamente, pelo cansaço, porque foi durante muitos anos autarca e até um autarca de referência, veio dizer que, afinal, a responsabilidade que a lei atribui à Câmara Municipal de gerir e administrar o território e a responsabilidade que atribui ao Governo de captar empresas e captar investimentos estrangeiro para o território, nomeadamente através da AICEP, que é um organismo que ele próprio tutela, esqueceu-se e inverteu. Disse à Câmara Municipal, arranjem lá vocês as empresas, e disse que o Governo que arranja o território. Ó Sr. Deputado, é ao contrário. E aquilo que eu esperava do Sr. Deputado, do seu partido e do PSD já agora, é que se pusessem ao lado dos covilhanenses e do vosso Presidente de Câmara e do Executivo Municipal para puxar pela nossa terra. Lamento que o vosso sectarismo partidário não o permita.
14: O autarca sublinha ainda que não foi feita qualquer emboscada, garantindo que o Ministro da Economia e da Coesão Territorial conhecia de antemão os desafios que lhe foram lançados no encerramento da segunda edição do Covilhã Inov Summit.
0: A troca de argumentos na última sessão da Assembleia Municipal do Fundão. E na sequência da publicação do despacho de 11 de maio, é precisamente o dia de ontem, a ULS Cova da Beira foi contemplada com a atribuição de 65 vagas para recrutamento de médicos especialistas num reforço estrutural que permitirá consolidar a capacidade de resposta assistencial da instituição e elevar a qualidade de cuidados prestados às populações, diz o Conselho de Administração da ULS Cova da Beira. O despacho determina a abertura de procedimentos concursais para a contratação de médicos especialistas nas áreas de Medicina Geral e Familiar, Saúde Pública e Especialidades Hospitalares no âmbito da estratégia para reforçar o Serviço Nacional de Saúde, promovendo a coesão territorial e garantindo uma resposta cada vez mais qualificada, acessível e equitativa às necessidades em saúde dos cidadãos. Esta medida dirige-se a médicos que concluíram a formação especializada em 2026, bem como a especialistas sem vínculo definitivo ao Serviço Nacional de Saúde, constituindo um instrumento decisivo para a valorização das carreiras médicas e para a atração e retenção de profissionais em regiões de relevância estratégica, como a Cova da Beira. Deixo-lhe a informação de que para Medicina Geral e Familiar são 9 vagas no âmbito dos cuidados de saúde primários. Estas 9 vagas para médicos de Medicina Geral e Familiar, distribuídas da seguinte forma: no Fundão, 4 vagas, Belmonte 2, Tortosento também 2 e no Teixoso 1 vaga. Um reforço que vai permitir, diz a ULS Cova da Beira, consolidar a cobertura de médicos de família na região. Para a saúde pública, 2 vagas. Nas especialidades hospitalares, 54 vagas que são distritas precisamente à o LS Cova da Beira. Na jornada informativa de hoje, a dar-lhe nota também de Nuno Rolão, que é o novo treinador do Benfica e Castelo Branco, Sport Benfica e Castelo Branco, a apresentação da nova equipa técnica decorreu esta manhã no Estádio Municipal Valdo Romeiro. De acordo com o presidente do clube, Vítor Marafão, a escolha privilegia a continuidade, uma vez que Nuno Rolão foi adjunto de Dani Matos nas últimas duas épocas, com o objetivo de garantir novamente a manutenção no Campeonato de Portugal, que começa a 16 de agosto. A equipa deverá começar a trabalhar a 15 ou 16 de julho. Nuno Rolão tem 50 anos, é natural do distrito de Castelo Branco, representou o Benfica e Castelo Branco, o Beneditense, Leixões, Naval, Imortal de Albufeira, Barreirense e Sporting de Espinho, bem como o Atlético de Portugal. Na época 2024-2025, assumiu o Benfica e Castelo Branco na formação, os iniciados, onde subiu ao Campeonato Nacional do Escalão. Na temporada seguinte, integrou a equipa técnica de Dani Matos como adjunto. André Caio mantém-se como treinador de guarda-redes, mas deverá chegar mais um adjunto. Quanto ao plantel para 2026-2027, a RCB sabe que cerca de 90% dos jogadores da presente época devem deixar o Benfica e Castelo Branco. Recorde-se que nesta temporada os encarnados classificaram-se em quarto lugar na Série C. Quase a terminar este Jornal da Tarde, da Rádio Cova da Beira, as notícias da região em destaque, dar-lhe conta de que há uma sugestão do Cineclube Gardunha na segunda sessão do corrente mês, esta terça-feira, às 21h, sugere o Cineclube Gardunha ao filme O Estrangeiro, uma adaptação cinematográfica realizada por François Ozon, baseada na obra de Albert Camus, que estreou nos cinemas portugueses em março deste ano. O filme, distribuído pela Alambique, retrata a vida de Marceau na Argélia dos anos 30, protagonizado por Benjamin Voisin. Filmada a preto e branco, com precisamente o ator a revirar a sua carreira, as expectativas são altas num filme que tem tudo para dividir, salienta o Cineclube Gardunha. O Estrangeiro é exibido esta noite, 21h, na moagem aqui na cidade do Fundão. Há outros temas de que lhe vamos falar em próximos informativos da Rádio Cova da Beira, desde logo a inauguração de uma exposição no Dia Internacional dos Museus, aqui no Fundão, que evoca Hugo de Varrine, um unidor de tempos e de mundos, que pode ser visitada a partir do dia 18 de maio no Museu Arqueológico José Alves Monteiro, aqui na cidade do Fundão. Também lhe iremos dar conta

0: 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Durante 3 dias, o pelotão internacional percorre aquela que é, para muitos, o território mais bonito de Portugal. 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Serviços Municipalizados de Castelo Branco. Estamos a recrutar. 4 postos de trabalho na carreira categoria de assistente operacional para a Divisão Técnica de Serviços de Águas. Candidaturas até 14 de maio de 2026. Uma informação dos Serviços Municipalizados de Castelo Branco.
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0: Boa tarde, são 19 horas.
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2: Olá, boa tarde. Somos a turma do 5º A e chegou a nossa vez de apresentar o programa Hora AEGX, aqui na Rádio Cova da Beira. Somos uma turma da Escola Básica de Silvares. A nossa turma é constituída por 18 alunos. Muitos de nós somos de diferentes terras. Viemos de Silvares, Ouronte, Tornelas do Zêzer, Malhada Velha, Barroca do Zêzer, Barroca Grande, Bogas do Meio e Lavacolhos. Somos 7 rapazes e 11 raparigas.
3: O tema do nosso programa é a escola. Manter viva a escola na nossa comunidade. E também vai ter muitos momentos musicais. Espero que gostem.
4: Agora deixamo-vos com a música A Nova Escola, canção para o primeiro dia de aulas.

0: os nossos projetos e atividades.
1: A nossa turma encontra-se a participar nos seguintes projetos e atividades.
2: Projeto SeguraNet. Tivemos uma sessão com a GNR, Escola Segura, sobre os cuidados a ter com a utilização da internet.
3: Tivemos uma sessão com a GNR sobre a segurança rodoviária e cuidados a ter nas vias públicas.
4: A turma participou no encontro diocesano Interescolas, no Sabugal, no âmbito da disciplina de Educação Moral Religiosa Católica.
5: Tivemos uma sessão com a psicóloga Ana Travassos sobre dias que guarda a não-violência e da paz.
6: A turma também participou no Interturmas, Futsal e também no corta-mato escolar, dos quais alguns alunos ficaram apurados e participaram na fase distrital em Castelo Branco. Alguns alunos participaram também no Mega Sprint, que se realizou na Covilhã.
7: Alguns alunos da turma participaram em alguns concursos realizados na escola, em inglês Spelling Bee e concurso de leitura, em português concurso de leitura.
8: E toda a turma participou no Canguru Matemático e também no Dia Internacional da Matemática, sessão conjunta para os alunos do segundo ciclo, focada em atividades de recreação matemática.
9: Agora ficamos com a música Eu Sou Escola.

0: Mini entrevista.
1: Agora vamos entrevistar uma encarregada de educação, que é mãe de uma aluna da nossa turma natural da Barroca Grande, que nos vai falar da importância da escola na vida da nossa comunidade. Como se chama?
2: Olá, boa tarde. Chamo-me Joana Campos.
1: Quantos anos tenho?
2: Tenho 48 anos.
1: Onde vive?
2: Vivo na Barroca Grande, na freguesia da aldeia de São Francisco de Assis.
1: Qual a sua profissão?
2: Sou administrativa e nos últimos 12 anos também fui presidente de junta da minha freguesia.
1: O que representa para si a escola?
2: A escola é o local que proporciona aprendizagem, conhecimento, onde se criam laços de amizade. É onde se aprende a ler, a escrever e a respeitar as diferenças entre todos.
1: Acha que a escola é importante na vida das crianças e dos jovens?
2: A escola é fundamental. É um pilar para formar jovens a serem adultos de sucesso no futuro.
1: Acha que é importante manter viva a escola na nossa comunidade?
2: Claro que sim. Uma escola viva é um ponto de encontro entre famílias. É investir no futuro de todos os que vivem na nossa terra.
1: Acha que os pais e encarregados de educação estão bem envolvidos na vida escolar dos seus filhos?
2: Uns mais que outros, infelizmente, mas acho que com o passar dos anos tem vindo a melhorar a relação dos pais com a escola dos filhos e estão cada vez mais presentes e fazem questão de o demonstrar.
1: Muito obrigada pela sua colaboração.
2: Eu é que agradeço.
3: Agora vamos desfrutar de um momento musical com a música Educação é o que começa tudo, é o que muda o mundo.

0: Sabias que?
1: Olá a todos, bem-vindos à rúbrica Sabias que?
2: Onde partilhamos curiosidade e histórias importantes da nossa comunidade.
1: Sabias que a nossa escola é muito mais do que um lugar para aprender?
2: É verdade, aqui fazemos amigos, partilhamos momentos e crescemos juntos.
1: Mas sabias que antigamente a escola tinha muito mais alunos?
2: Sim, as salas estavam cheias e havia muitas crianças a brincar e a aprender todos os dias.
1: Atualmente, há menos alunos.
2: Porque muitas famílias têm de sair da nossa terra para procurar trabalho, noutros países ou nas cidades.
1: Isso faz com que a escola fique mais vazia.
2: E por isso, é ainda mais importante mantê-la viva.
1: Além disso, a escola ajuda a combater o isolamento, especialmente em zonas mais pequenas.
2: Oferece oportunidades de aprendizagem, convívio e crescimento pessoal.
1: É também um espaço onde se valorizam as tradições.
2: E onde se prepara o futuro.
1: Assim, manter viva a escola na nossa comunidade é investir no presente e no futuro de todos.
2: E reconhecer o seu valor, não só educativo,
1: mas também social e cultural, garantindo que continua a ser um lugar de vida, conhecimento e união.
2: Sabias que ao cuidar da nossa escola, estamos a cuidar da nossa comunidade?
1: Esperamos que tenhas gostado deste Sabias Que.
2: Até à próxima!
3: Eco-Minuto.
4: Bem-vindos ao Eco-Minuto.
5: Quem estuda na nossa escola, aqui em Silvares, viu com os próprios olhos o que os incêndios do verão passado deixaram. Solos fragilizados, árvores queimadas e ecossistemas a recuperar.
6: Na aula de ciências aprendemos que a floresta não é apenas madeira. É um sistema vivo que filtra a água, protege os solos da erosão e abriga dezenas de espécies.
7: Embora a natureza consiga recuperar de pequenas perturbações, os incêndios frequentes causados por descuidos humanos quebram esse equilíbrio e impedem a regeneração.
8: A nossa escola e a paisagem envolvente partilham o mesmo território. Por isso, a prevenção começa connosco. Não deixe bichos nos corredores ou nos trilhos. Respeita as proibições de queimadas e partilha o que aprendeste com a família e amigos.
9: Conhecer as espécies autóctones mantém os espaços limpos e estar atento a sinais de fumo são gestos de quem cuida da sua terra. Proteger a floresta é proteger a nossa escola, a nossa vila, o nosso futuro.
4: Até a próxima Eco Minuto.
3: Ciência salva vidas.
10: A biodiversidade
4: na nossa escola.
11: A biodiversidade na nossa escola é muito importante, pois mostra como diferentes formas de vida convivem no mesmo ambiente. No espaço escolar podemos observar a presença de pássaros, que utilizam as árvores para descansar e se alimentar. Temos árvores maravilhosas no nosso parque, como cedros, carvalhos, marmoleiros, até uma romãzeira.
12: Além das árvores e dos pássaros, existem minhocas que vivem no solo e ajudam a manter a terra fértil. Há também vários insetos e muitos outros pequenos seres que contribuem para a biodiversidade deste ecossistema. Cada um tem o seu papel. Os pássaros espalham sementes, as minhocas arejam o solo e as nossas árvores fornecem abrigo e alimento para tantos seres vivos.
13: Essa diversidade de vida torna o ambiente mais saudável e ajuda-nos a compreender a importância de cuidar da natureza, mesmo nos lugares do nosso dia a dia, como a nossa escola. Proteger a diversidade de espécies que encontramos na nossa escola é garantir que muitas gerações possam aprender e encantar-se com a natureza.
14: A comunidade na nossa escola. A nossa escola é uma grande comunidade. Aqui na Escola Básica de Silvares, nos jardins, o Sr. Simão corta a relva sempre que é preciso. Mas não há ninguém que cuide do resto. Pensámos nisto e seria bom podermos ter um jardineiro para tratar das nossas partes verdes. Gostamos muito do nosso jardim, especialmente porque tem algumas romãzeiras. Quando as romãs estão maduras, todos as podemos apanhar e deliciar-nos.
15: A escola tem também uma zona de estacionamento, onde funcionários, professores e visitantes podem deixar os seus carros. É neste mesmo espaço que os alunos das aldeias vizinhas apanham o autocarro. Assim, este local serve não só para estacionar, mas também para ligar as nossas aldeias à comunidade escolar.
6: Dentro da escola, contamos com a secretaria, um espaço essencial onde se podem inscrever todas as pessoas que desejam frequentar a Escola Básica de Silvares e onde podemos tratar de vários outros assuntos. A nossa escola faz parte do agrupamento de Escolas Gradinha Xisto.
0: E ainda temos o bar e a papelaria, que tornam o nosso dia-a-dia mais prático e acolhedor. No bar, lanchamos a um preço acessível e há sempre pão fresquinho, produzido aqui na nossa vila. Na papelaria, compramos os materiais escolares e, sempre que necessário, a Dona Fátima ou a Dona Irene ajudam-nos a contactar os nossos pais.
14: E é assim, com partilha e cuidado, a comunidade da Escola Básica de Silvares.
16: O nosso lixo, investigação e responsabilidade.
17: Ao trabalharmos o tema dos resíduos na aula de ciências, decidimos investigar a quantidade de lixo que produzimos na nossa escola. Para começar, entrevistámos uma das funcionárias e descobrimos que, por dia, são produzidos, em média, 6 sacos de lixo. Este número chamou-nos a atenção e levou-nos a querer saber mais sobre os nossos hábitos de reciclagem.
18: Na escola já existe um sistema de separação. Temos o ecoponto azul para o papel e o ecoponto amarelo para as embalagens de plástico e metal. No entanto, segundo a informação que recolhemos, apenas 40% dos resíduos que geramos são efetivamente reciclados. Isto significa que mais de metade do nosso lixo ainda acaba misturado, quando podia ter uma segunda vida.
16: Para percebermos melhor a situação, perguntámos aos nossos colegas de turma e descobrimos que apenas 67% têm o cuidado de separar corretamente os seus resíduos aqui na escola. Enquanto isso, os funcionários trabalham diariamente para manter os nossos corredores e espaços limpos, garantindo um ambiente mais saudável para todos. Mas a sustentabilidade não pode depender apenas deles.
2: Cabe a cada um de nós fazer a sua parte, separar o lixo nos ecopontos certos, evitar o desperdício e lembrar-nos de que cada pequena ação conta. Se todos colaborarmos, pode aumentar a taxa de reciclagem, reduzindo a produção de resíduos e transformar a nossa escola num exemplo de responsabilidade ambiental. Porque cuidar do planeta começa exatamente aqui, no nosso dia-a-dia escolar.
19: Poupança de água e energia na escola. No dia 4 de maio, o nosso grupo entrevistou o Sr. Daniel, um dos funcionários da nossa escola, para saber como podemos poupar água e energia no dia-a-dia.
20: Descobrimos que já temos torneiras com sensores, que se fecham sozinhas e evitam desperdício por esquecimento. Um detalhe simples, mas muito eficaz. Os números, porém, alertam-nos. A fatura mensal de água e luz ronda os 2 mil euros. Para ter uma ideia, é mais do que o dobro do salário mínimo em Portugal. E a eletricidade representa cerca de 2 vezes o gasto de água.
21: Na aula de ciências, aprendemos que os recursos naturais são finitos, por isso cada gesto conta. Apagar as luzes desnecessárias, aproveitar a luz natural, fechar bem as torneiras e avisar se detectarmos fugas.
22: Para nós, poupar água e energia não é só proteger o ambiente, é também cuidar dos recursos da nossa escola e da carteira de todos. Até à próxima emissão.
2: Agora vamos ouvir a música Todos Fazem a Diferença com Diogo Pissarra e Nenê.

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1: O tema do nosso programa é a escola. Manter viva a escola na nossa comunidade. Sugere que a escola não é apenas um edifício, mas um espaço vivo com significado social, cultural e afetivo dentro da comunidade. Esta ideia é espalhada na obra Pedro Alecrim, de António Mota, que iremos estudar no próximo ano letivo, uma vez que valoriza o quotidiano rural, as relações humanas e a importância das experiências simples na formação de uma pessoa.
2: No livro, a escola aparece como um lugar de aprendizagem, mas também de crescimento pessoal. Um espaço onde se constroem memórias e relações em um elemento importante da vida da comunidade, especialmente em meios mais pequenos como o nosso.
3: Além disso, o percurso de Pedro, a personagem principal da obra, mostra como a educação contribui para dar sentido ao mundo, mesmo quando a vida é difícil, o que reforça a ideia de que manter viva a escola é manter vivas oportunidades, histórias e ligações entre pessoas.
4: O nosso tema é representado nesse livro, porque destaca a escola como um centro vital da comunidade, não só para ensinar conteúdos, mas para formar indivíduos e preservar valores coletivos.
5: Estamos ansiosos para ler este livro.
0: Agora ficamos com a música de Paulo de Carvalho.

0: Boa tarde, caros ouvintes. Sejam todos muito bem-vindos à Escola Básica do Castelejo. Somos a turma EB1 do Castelejo, de 1º, 2º, 3º, 4º ano. E é uma honra estar de novo na Biblioteca Escolar para mais uma rúbrica Páginas Soltas. Hoje vamos partilhar convosco uma leitura muito adequada a esta rúbrica, já que vimos partilhar uma leitura, que leitura seria melhor que esta? Não se assustem com o título, porque no final tudo vai ficar bem. É uma história feliz. Vamos ler O Ladrão de Histórias, de Graham Carter.
1: Olívia era uma menina bastante tímida. Raramente saía de casa, exceto para ir com o pai requisitar livros à biblioteca. A Olívia adorava livros. Block. Um dia, quando regressavam de barco de uma dessas saídas, um dos livros caiu ao mar. Afundou-se mais e mais fundo, rumo às profundezas subaquáticas, onde acordou um polvo gigante. Que coisa seria aquela? Perguntava a si mesmo. O polvo e o que seria suposto fazer com ela? Vesti-la, comê-la, esmagá-la. Atraído por essas tão curiosas coisas, seguiu-lhes o rasto para descobrir mais sobre elas.
2: O rasto levou-a a luzes brilhantes no alto da cidade. Eram casas. Dentro delas estavam mais daquelas coisas estranhas e as pessoas tratavam-nas como se fossem tesouros. Isto deixou-o ainda mais curioso. Para a Olivia chegava agora ao momento favorito do seu dia, hora de ouvir o pai a contar uma história. No que se tornaria hoje pirata destemido, detetives famosos, exploradores audazes?
3: O pai ia lendo e o povo observava e estava maravilhado com a felicidade que aquela coisa transmitia. Simplesmente tinha de tê-la. É então que, num piscar de olhos, jaz, o polvo foge com o livro.
4: Ladrão de histórias, gritou Olivia, mas o polvo já ia longe.
5: Mais tarde, nesta noite, enquanto o simpático faroleiro desfrutava do seu romance, jaz, o ladrão de histórias já atacou novamente.
6: O mesmo aconteceu noite após noite, até todos os livros da cidade desaparecerem.
7: O ladrão de histórias roubava livros a todos, até aos outros animais. Tirou a poesia aos papagaios do mar, as fábulas às raposas e até os livros de culinária aos caranguejos, que são exímios cozinheiros.
0: A terrível onda de assaltos deixou todos muito zangados, mas ninguém parecia ter coragem suficiente para agir, exceto a Olivia. Era chegado o momento de utilizar tudo o que aprendera nas histórias e a tornar-se pirata, detetive, exploradora, encontrar o ladrão de histórias e recuperar todos os livros sozinha.
8: Na sua caverna, o ladrão de histórias continuava a não compreender como é que aquelas coisas estranhas faziam as pessoas tão felizes. Tentou fazer construções, com elas e equilibrá-las sobre a cabeça, até tentou dormir sobre elas, o que foi desastroso.
2: Enquanto o ladrão de histórias amuava a Olivia, lançou-se ao mar como um pirata destemido. Procurou pistas como um detetive famoso e aventurou-se por terras novas e estranhas como um audaz explorador, até que...
8: A história não acaba aqui. Que outras aventuras ficaram por desvendar? Ficaram curiosos? Temos a solução. Vão à biblioteca escolar e requisitem o livro.
1: Gostaram da nossa história?

serão dedicamos a todos vós a canção A Casa dos Livros, a nossa biblioteca.

0: da nossa emissão. Foi um prazer estar na vossa companhia. Continuem a sintonizar a RCB. A Hora RX volta para a semana.
1: Terminamos o programa de hoje com a música Não Desistas do Seu Futuro, de Carlinhos Brown, Lexa, que canta a música de campanha contra a evasão escolar.

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1: Olá a todos os ouvintes, eu sou a Alexandra.
2: E eu sou a Eva.
1: E hoje vamos falar de um projeto da nossa escola.
2: No dia 15 de maio haverá uma caminhada noturna, dinamizada pela Escola Serra da Gardunha, com parceria da Câmara Municipal do Fundão, a Associação de Pais da Escola, os Caminheiros da Gardunha, a UCC do Fundão, a Associação de Guias e os Escuteiros, a Escola Segura e o SH Fit.
1: A saída será às 21 horas, no Campo 2 da escola. Será um momento especial de convívio, partilha e celebração, onde juntos poderemos reforçar os laços que nos unem enquanto comunidade.
2: A inscrição é feita no link enviado pela psicóloga Armanda. Para esta atividade devem ir alunos e familiares, como os pais ou os encarregados de educação. Também têm de levar um objeto luminoso, por exemplo, uma lanterna.
1: A participação não é obrigatória, mas contamos com a presença de todos para tornar esta iniciativa ainda mais significativa e memorável.
2: Espero ver-vos lá, contamos convosco.
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0: Olá, olá, olá, ouvintes RCB, amigos e amigas, caríssimos e caríssimas, muito boa noite a todos. Cá estamos para mais uma edição do Escolhas. Este é o programa de despedidos na RCB, aquele onde você pede e nós passamos o disco a seu gosto. Mais uma vez, bem-aja por terem vindo. Espero que tenham um fantástico serão de terça-feira na nossa companhia. O meu nome é José Miguel Balaca. Até às 22, eu estou por cá. Hoje é então princípio de noite de terça-feira, 12 de maio de 2026, véspera de Nossa Senhora de Fátima. Todos os peregrinos praticamente já chegaram ao santuário e foram, são muitos grupos outra vez da nossa região. Um abraço para todos vocês, espero que tenha corrido tudo bem. E esta noite há a procissão das velas, naturalmente, no santuário de Fátima e onde os peregrinos vão estar. São muitos, são milhares, são perto de 8 mil peregrinos, mas vêm em direção a Fátima. Espetacular, espetacular. A fé, de facto, move mesmo montanhas e nós, sem fé, também não vamos a lado nenhum. Beijinhos e abraços, mais uma vez muito obrigado pela preferência e vamos começar. Venha daí. A Maria Diniz, olá, boa noite, caríssima, boa noite, Alcaria. A Maria Diniz, é Alcaria Fundão, dedica ao marido, aos filhos, netas, a todos os doentes do mundo com votos de boa noite. E o Manuel Frado na Fatela, dedica à esposa, filha Genro, Maria Irene Gaspar Massa Costa, a todos os amigos da rádio também com votos de boa noite. O tema que vamos ouvir é de Marco Paulo, só podia ser Nossa Senhora. Fiquem bem.

depois, para além de ser a véspera de Nossa Senhora de Fátima, a 109 anos de aparições em Fátima aos pastorinhos, foi a 13 de maio de 1917, é verdade, do século passado. Hoje também é a noite de Eurofestival da Canção. Boa sorte para os alentejanos de Beja, os Bandidos do Cante. Eles vão atuar hoje na primeira semifinal do Festival da Canção para se tentarem apurar para a final, que vai realizar-se em Viena da Áustria no próximo sábado, dia 16. Boa sorte, Bandidos do Cante. O tema chama-se Rosa. Portugal é o quinto país a entrar hoje em palco, hoje, nesta semifinal. Boa sorte, boa sorte. Já estou a falar no dia 16. Já agora, por cá, temos duas iniciativas muito interessantes e à qual você pode e deve participar. Às 3 da tarde, no Autógono, aqui no fundo é um sábado, temos um dia dedicado à dança, vários tipos de dança, vários estilos, não é? Apareça por lá. Depois das 3 da tarde, é uma iniciativa do município do Fundão, tem a colaboração também da Farmácia Vitória aqui na cidade. Apareça por lá, dance, divirta-se e dê exercício físico ao corpo, ok? Pela sua saúde. 3 da tarde, Autógono. Depois, às 9 da noite, no Pavilhão Multiusos, temos o concerto solidário da Santa Casa de Misericórdia do Fundão, à qual tem dois embaixadores, o Tim, do Chus e Pontapés, e o ex-presidente da Câmara do Fundão, Paulo Fernandes. E tem como convidados Jorge Fernando, Fábio Rebordão e também mais dois artistas, como passar por cá, o Custódio Castelo e também o Michel Moraes. Portanto, são estes músicos vão passar pelo palco do Pavilhão Multiusos no próximo sábado. Aproveite, os bilhetes custam 15 euros individualmente e 40 euros para bilhetes de família para 4 pessoas. Epá, é uma questão solidária para apoiar a construção de mais uma unidade de saúde da Santa Casa de Misericórdia do Fundão. Dois momentos, dois eventos importantes no Fundão no próximo sábado. Fica esta nota também aqui, num preâmbulo, assim, no início da praticamente desta edição dos Escolhas do programa Discutidos na Rádio Cova de Bar. Fecha parênteses, retomamos as dicatórias, pois é claro. A Maria Gameiro, olá caríssima, viva, boa noite, como está? Bem disposta? Um grande beijinho para si. Maria Gameiro, Bruno de Castelo Branco, dica RCB, à família Gameiro, em Cabanas de Palmela, muito bem. Então, temos ouvintes em Cabanas de Palmela, é isso, Maria Gameiro? Fantástico, cada vez vamos mais longe, é um velho lema meu e da RCB. Cada vez vamos mais longe, consigo, abraçamos mais gente e fazemos mais amigos e mais amigas. Agora em Cabanas de Palmela. Muito bem, muito bem. Boa noite a todos também. E o João Campanha dedica ao Centro Comunitário das Minas da Panasqueira e RCB com votos. Boa noite. João Campanha, muito obrigado também. Um grande abraço. O tema é de Marante, a Transmontana.

Olá, olá, minha boa gente, ouvintes RCB, mais uma vez, muito boa noite a todos. Agora chegaram, sejam bem-vindos ou bem-vindas. Edição da terça-feira, 12 de maio, do Escolhas. Os despedidos na RCB comigo, eu que sou o José Miguel Malarca. Volta a ser o vosso anfitrião até às 10 da noite. 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Deixo aqui a primeira, tem a ver com a nossa página de internet da rádio, www.rcb-radiocovadabeira.pt. Por lá faz pedidos, escuta a RCB em qualquer parte do país ou do mundo, através de emissão online, e faz, repito, os seus pedidos, nem mais, nem mais. Para a região, tem duas frequências, 100.0 e 92.5. Esteja onde estiver, esteja bem, faça ou fizer, faça o bem feito, com calma e com tranquilidade, pois claro, semana está de boa viagem, bom jantar, se for o caso disso, bom trabalho, bom descanso, boas férias, tudo bom para si, e que este mês de Maria e do coração continue a estar a ser muito positivo para si. Até o momento. É o 12º dia do mês. É isso mesmo. O Manuel Mateus do Carregal dos Anjos dedica à família e aos amigos, ouvintes e equipa da RCB, a quem deseja uma boa noite. Obrigado igualmente para vocês todos aí em casa. Beijinhos e abraços. E o Manuel Gonçalves Barroqueiro e a Maria Azul Gonçalves, também no Carregal dos Anjos, dedica aos filhos, netos, a todos os familiares e conterrâneos, com votos de boa noite. Alfredo Soares canta Quero Esquecer-te de Mim.

e voltamos a satisfazer mais duas dedicatórias. A Maria Amélia na vela, dedicar à sobrinha Maria Odete no Teixoso, com um beijinho muito grande da tia Amélia, beijinhos e parabéns também e votos de boa noite. O tema é de Emanuel e Ágata, parabéns para ti, amor. Eu aproveito a boleia da Maria Amélia para dar beijinhos a elas, abraço a eles, dar os parabéns a todas as pessoas, a sem exceção, que fazem-nos hoje 12 de maio. Parabéns, parabéns, felicidades, saúde. Agora sim, vamos para a música.

O caso Vilela por cá pelo fundão dedica à irmã Maria Augusta Vilela, ao sobrinho Luís Guilherme e ao Carlos Luís, a todos com votos de boa noite. O António Gonçalves, na Covilhã, dedica à esposa Camita Castelo, doutora Rita e família, no fundão, e também a quem agradece a simpatia e deseja uma boa noite. O tema é de Star Music, Manuel Guitarrista.

E antes da próxima dedicatória, ou melhor, das próximas dedicatórias, porque são duas, recordo-vos aqui também que, através dos Correios, vocês podem e devem enviar por carta as vossas dedicatórias para a Sinto Morada e participar no programa Escolhas. RCB Rádio Cova da Beira, programa Escolhas, Casa Gascão, Avenida Doutor Alfredo Mendes Gil, 6230-287 Fundão. Vá, faça isso. Escreva, participem. Obrigado. O João Janinhas é um Ledo, dedica a todo o pessoal da RCB, do Centro de Dia do Ledo, doutora Rita e família, a todos os amigos ouvintes da rádio, para que todos passem uma boa noite. João, muito obrigado, um grande abraço, fica bem com a RCB. E eu, Cinda Bichinho, no bairro dos Pedros Altos Covilhã, desejo ouvir o tema dos alentejanos de Évora, Os Vizinhos, pôr do sol. Boa noite. Se Lisboa é grande, o Alentejo ainda é maior, não é?

E vamos avançando na primeira hora do Escolhas de Terça-feira. O Pedro Miguel, olá Pedrão, boa noite. Pedro Miguel, já de cima, dedica à Débora Pires no Fundão, ao Bruno no Fundão, à Inês na PPSM da Covilhã, a todos com votos de um feliz aniversário, muitos parabéns, felicidades e votos também. Boa noite a Maria da Lúcia do Campo Teixoso Covilhã, dedica a todos os familiares e amigos ouvintes com votos de boa noite. Nel Monteiro canta Linda Conceição.

A patrocínio... Olá, olá, patrocínio, viva, boa noite. Seja bem-vinda também, de novo, ao programa Escolha. Está tudo bem por aí, pela capital distrito. Patrocínio Louro, um grande beijinho para si. Está bem, saúde. A patrocínio em Castelo Branco dedica a toda a equipa da RCB, aos amigos ouvintes e aos sobrinhos nas donas, com um beijinhos para todos e vós boa noite. Beijinhos também para si. A Maria da Anunciação de Chabarda dedica à família e aos amigos, com votos de boa noite. O tema é da Alma Sul, Pelinha, Flor do Alentejo. Vamos ouvir.

Vocês sabiam que a Belinha era a flor do Alentejo? Sabiam? É Belinha. Um beijinho para a Belinha. A Patrocínio no Teixoso dedica à filha Maria Odete, deseja-lhe um feliz aniversário com muitos beijinhos, parabéns, votos de boa noite também e saúde. E o tema é do Grupo Sol Brilhante, leva o meu beijo contigo.

e voltamos a satisfazer duas dedicatórias. A Isaura, olha o casalinho das donas, boa noite a ambos, beijinhos e abraços. Isaura e Manuel nas donas dedicam estes ouvintes, a toda a equipe e ouvintes da RCB, com votos boa noite. Obrigado igualmente a vocês, está bem? E o José Manuel Gonçalves, da Malhada Velha, dedica a todos os ouvintes e familiares com votos de boa noite e boa apanha da cereja. Ó, José Manuel, boa apanha da cereja. Muito obrigado. Um grande abraço, um grande abraço. O tema é do Mike da Gaita, Minha Ciganinha.

Estamos praticamente no final da primeira hora dos Escolhas de hoje. Nesta hora não houve tempo para as secas, não houve. O José Brito Marques no Fundão, dedica ao Sérgio Miguel, à Patrícia e também à Fernanda Brito, a todos com votos de boa noite e de boa semana. O tema é do Lupe Zimbro, Apita ao Comboio.

E finalizamos a primeira parte do programa com a seguinte dedicatória. O António Fernandes, por cá pelo fundão, dedica às mulheres e aos filhos, à irmã Júlia Motaz, à Susana Pardal, ao irmão Francisco José Amorim Pardal, a todos com votos de boa noite. O tema que vamos ouvir é de Albano e Romina Power. Felicitar. Até já. Olha, fiz verso.

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8: Olá, ouvintes RCB, mais uma vez, muito boa noite a todos. Chegámos rapidamente para a segunda e última parte, segunda e última hora dos Escolhas de hoje. É também a segunda edição da semana, porque é terça-feira, 12 de maio de 2026. O meu nome é José Miguel Monarca. Estou a ser uma boa companhia para todos, a sério. Ah, ótimo, ótimo, fico feliz. Beijinhos e abraços, muito obrigado por continuarem connosco e vamos iniciar a segunda hora. O Pedro Miguel, engenheiro de cima, dedica à Débora Pires no Fundão, ao Bruno Fundão, à Inês na PBSDM da Covilhã, a todos com votos de um feliz aniversário, muitos parabéns, felicidades e votos de boa noite. A Celeste Rocha, em França, dedica à equipa da RCB, ouvintes do programa, também com votos de boa noite. Celeste, muito obrigado, beijinhos e abraços. O tema é de Marco Paulo, Mais e Mais Amor. Deixem-se ficar.

programa de despedidos na RCB. Já sabem que têm quatro formas diferentes e ideais para poder participar. Um programa está aqui 6 dias por semana, de segunda a sábado, neste horário, 20, 22 horas. Comigo, eu sou o José Miguel Moleca. Quanto à terceira das quatro formas que existem, deixo agora aqui escolhas@rcb-radiocovadabeira.pt. Repetimos, escolhas@rcb-radiocovadabeira.pt. Participem. Bem-haja. O Manuel Mateus do Carregal do Zezer, dedicado à família dos amigos, ouvintes, equipa da RCB, a quem deseja uma boa noite. Obrigado, igualmente, para todos vocês. E o António Pereira, aqui do Casal Santa Margarida, para o Covilhã, dedica à família e aos amigos, à equipa da RCB, à dona Teresa Correia, marido e filho, também com votos. Boa noite. António Pereira e família, tudo bom com vocês? Beijinhos e abraços. Saúde. O tema de José Malhoa, Uma Rosa e um Beijo.

segunda e última hora das escolhas de terça-feira, maio 12. A Lara no Al-Qaeda dedica aos pais, irmão e avós, a todos com votos de boa noite, beijinhos e cumprimentos também a todos. E o António Ponciano em Silvares dedica às famílias Ponciano, Nunes, Torres, Valdeza e RCB também com votos de boa noite. O tema de Ágata está bonito.

Programa de Espíritos na RCB, ficam mais duas dedicatórias, vamos a elas. A Maria Rosa Varandas da Covilhã, boa noite Covilhã, boa noite Maria Rosa, boa noite família. Dica RCB à Ana Gila, à Tânia, ouvintes e filhos, para todos passem uma agradável noite. Obrigado e igualmente também para vocês. E a família Frade na Fatela, dedica aos amigos ouvintes com votos de boa noite. O tema é do trio musical Vítor Costa, Uma Criança Pobre.

e voltamos a satisfazer duas dedicatórias nesta segunda e última hora do Escolhas de Terça-feira. O Carlos Vilela, por cá pelo fundão, dedica a irmã Maria Augusta Vilela, ao sobrinho Luís Guilherme, ao Cunhado Luís, a todos com votos de boa noite. E os filhos que nunca a esquecem, dedicam a Delfina Mogadinha Silvares, com muito carinho, muito amor, beijinhos, votos de boa noite, saúde, cumprimentos e também, claro, um abraço ao marido António. O tema é de Pedro Brunhosa e Ana Moura, Voltar para os Braços da Minha Mãe. Quero voltar para os braços da minha mãe. Vamos ouvir.

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Aproveite o programa, não escute só. Coloque aqui a sua canção de vida, nem mais. O Martim das Donas, dedica aos avós com beijinhos, saúde e votos de boa noite. A Maria Irene Gaspar, em Cantal Galo Covilhã, dedica a todos os amigos e amigas com votos de boa noite e também de muita saúde. O tema é de Graciano Saga, Menina Rica, Rapaz Pobre.

E vamos avançando para a reta final do programa Escolhas de hoje. O Joaquim Bartolomeu. Olá, caríssimo Joaquim. Viva, boa noite. Tudo bem consigo? Um grande abraço, saúde. Boa noite, Dornelas do César. O Joaquim Bartolomeu dedica a toda a equipa da RCB e ouvintes com votos de todos passem uma agradável noite. Obrigado, igualmente para si, está bem? E o João Pranhal Pedrinha dedica a toda a família, amigos, equipa e ouvintes da RCB também com votos. Boa noite. João Pranhal, muito obrigado também. Um grande abraço. Cumprimentos à família. Vamos ouvir Fato Coimbra. A voz é de Fernando Machado Soares. Espetáculo.

Ora bem, vamos ter tempo para pelo menos para uma sequinha. Pelo menos para uma sequinha. Eu estou pronto. O Sousa Seca também. Estás ou não estás, Sousa Seca? Estou, Miguel. Estou prontinho, prontinho. Dá-me lá o microfone que eu já digo aqui uma sequinha pequenina. Exatamente. Estamos todos à espera. Então qual é que vai ser? Qual é que vai ser? Bom, Miguel, ouvintes RCB, eu vou aqui escolher. O que é que há de ser? O que é que há de ser para hoje? Assim, uma pequenina, uma pequenina. Bom, então é um aluno, é o Luizinho. Opa, é um amigalhaço do Pedrinho, pá. Exatamente. E do Joãozinho. Eles são todos inhos, são todos amigos, são todos complicadíssimos de cabeça. Exatamente. Então o Luizinho está na sala de aula e a professora pergunta. Claro que a turma está-se toda a rir. A turma está-se a rir toda. A professora pergunta: Luizinho, Luizinho, toma nota. Luizinho, responde lá. Na oração. O marido chega à casa mais cedo e encontra a esposa no quarto. Onde é que está o sujeito? Nesta oração, onde é que está o sujeito? O marido chega à casa mais cedo e encontra a esposa no quarto. O Luizinho, malandreco, malandreco. Ó, sua professora, o sujeito, se não estiver no guarda-roupa, deve estar debaixo da cama. Ó, Luizinho, ó, Luizinho, por amor da santa, pá, por amor da santa, não é esse sujeito, pá, não é isso. O Luizinho não percebe pouco ou nada de português, pá. Se tiver a guarda-roupa, está debaixo da cama. Ai, ai, meu Deus, Luizinho, tu sais ao Joãozinho, pá. Ai, que maravilha, pá, que maravilha. Bom, há tempo para mais uma? Ah, ainda há tempo para mais uma! Vamos lá, Sousa Secas! Obrigado, Miguel, obrigado. Agora é o Joãozinho. É o Joãozinho na casa, tem a sua casa, e a mãe está a fazer o almoço ou o jantar, vá lá. E então vira-se o Joãozinho: Ó, mãe, está ali um senhor à porta a pedir para contribuirmos para a nova piscina municipal. Mãe, sim, meu filho, está ali um senhor à porta a pedir para contribuirmos para a nova piscina municipal. Responde a mãe ainda é pior que o filho. A mãe é pior que o filho. Mãe, olha, vai ao quintal, enche o balde com água e dá ao senhor. Não é de maldade. É pior que o Joãozinho, a mãe, não é? Vai lá encher um balde de água e dá lá ao senhor, faz favor, para a piscina municipal. É a nossa contribuição, um balde d'água. Por amor de Deus, pá. Isto é ser solidário, pá. Ai, que diabo, já estou a chorar, pá. Do Luizinho para o Joãozinho. Ai, meu Deus do céu. Vamos lá voltar às dicatórias. Vamos lá. Então é assim. A Maria do Carmo Teixoso dedica a toda a equipa da RCB, à Sonia Rosita em Corros de Baixo, com votos de boa noite, obrigado e tudo bom para vocês, está bem? E a Maria Rosa, olha lá está a ouvir e responde. A Maria Rosa em Corros de Baixo dedica a RCB e à tia Maria do Carmo Teixoso, também com votos de boa noite. Obrigado, Maria Rosa. Beijinhos, abraços, cumprimentos, saúde. O tema é do Tony Carreira, só com ela e mais ninguém.

Por cá pelo fundão, ouvinte António Fernandes dedica à ex-mulher e aos filhos, à irmã Júlia Motaz, à senhora Pardal, ao irmão Francisco José Mendes. A Pardal, a todos com votos de boa noite. A Ana Geraldes nas Donas dedica ao marido e aos filhos com beijinhos e votos também de boa noite. O grupo sueco ABBA canta I Have a Dream.

E é chegados ao penúltimo pedido da noite, que é feito pelo João Jarinhas, que em Oledo dedica a todo o pessoal da RCB, do Centro de Dia de Oledo, Doutora Rita e família, a todos os amigos ouvintes da rádio, para que passem uma boa noite. Obrigado, João, mais uma vez. Um grande abraço. Fica bem com a Rádio Cova da Vara. Eric Clapton canta Wonderful Tonight.

Ouvintes RCB, chegámos ao final daquela que foi a edição segunda da Semana dos Escolhas, o programa de Você Pede, e nós passamos o disco a seu gosto. Noite de terça-feira, 12 de maio de 2026. Já sabe que, para mim, voltou a ser um gosto, um prazer e um privilégio ter estado ao seu lado. Espero que tenham gostado, beijam por terem vindo, continuem a ter um bom salão de terça-feira na nossa companhia. Beijinhos e abraços, portem-se bem e até amanhã, às 8 da noite, para mais um programa de Escolhas. Eu chamo-me José Miguel Moleca. E fechamos assim as portas. A Júlia Motaz, em Lausanne, na Suíça, dedica ao seu irmão António Fernandes, na residência Sénior, Príncipe do Beiro Fundão, com carinho, saudades, beijinhos e votos de boa noite. O tema é dos Queen, vamos ouvir Made in Heaven. E pronto, não há tempo para mais, ficou portanto tudo dito por hoje. Aquele abraço sempre, boa noite a todos e até amanhã.

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0: Com música de Jerry Bock e letra de Sheldon Harnick, o musical Um Violino no Telhado estreou-se em Nova York no dia 22 de setembro de 1964. Baseado em histórias do autor e dramaturgo Sholom Aleichem, conta a história de Tevye, um leiteiro judeu que vive na Rússia com uma mulher e cinco filhas. O musical está cheio de noções antissemíticas. Tevye e a família estão numa situação em que são forçados a abandonar a aldeia. As filhas quebram a tradição da terra, casando por amor e não por interesse. Enquanto tudo isto acontece, um violino simbólico paira sobre eles. Um Violino no Telhado foi o musical com maior sucesso até à data da sua produção, com mais de 3 mil atuações. O elenco original era composto por Zero Mostel, Maria Karnilova e Beatrice Arthur, nos papéis principais. É esta a gravação que estamos a ouvir, que obteve vários discos de platina.
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